0: perna esquerda, saiu ao lado do gol do Rossi, a rede até balançou de susto, segue 1-0 o Inter.
1: É corridas pelo meu cronômetro, 27 minutos, 30 segundos deste segundo tempo de jogo. Placar Internacional na frente, ganha por 1-0. 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
1: Caminhamos para 28 minutos de partida do tempo. O complemento, o Internacional ganha pelo placar de 1-0. Lá vai Flamengo, balão longa esticada para Bruno Henrique, proteção do Vitinho. Recua onde está colocado o goleiro do Internacional, Matheus Cunha, que devolve aqui na marginal direita no campo defensivo para Bruno Henrique. Bruno Henrique balança o corpo ali, 1-0 Vitinho. Levantamento longo em profundidade, é por elevação na roda gigante do gramado. Alan Patrick, baita bola para o Matheus Bahia. Ele partiu com bola dominada, fechou Carboneiro antes dele chegar na proteção. Danilo afasta, tira, diga!
0: Estreia no Internacional. O Caleb, número 30, foi chamado em seguida no Inter.
1: Vamos ter estreia daqui a pouquinho. Caleb, que jogou no Fortaleza, foi pro futebol estrangeiro, foi pra Europa, agora volta para vestir a camiseta do Internacional. 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Gigante pulsa, pulsa, pulsa, pulsa, pulsa um gigante nas águas tranquilas do Beira-Rio. Lá vai pro campo e ataque pela ponta direita, desce o Internacional, carrega a bola, domina a bola, Paulinho Paula, metida de bola para Carboneiro. Carboneiro botando para derreter, retraiu a jogada, entregou para Vitinho, devolução para Carboneiro. Carboneiro com Paulinho Paula, triângulo formado, um quarteto. Agora tem Alan Patrick pedindo a bola, preferiu Paulinho Paula, voltou na beirada direita, balançou o corpo Carboneiro, meteu no segundo pau, a bola rasga bocas do gol, vai buscar na ponta esquerda, bem colocado por ali Carboneiro. Domina a bola no Internacional com Bernabé retrocede na grama baixa no terreno com Matheus Bahia. Este faz o passe recuado para Vidiagra. Começa tudo de novo na roda gigante do gramado. Mercado trabalha a bola com passo aberto ainda no campo de defesa pelo setor direito, entregando bola para Bruno Gomes. Bruno Gomes puxou o carro, lá na ponta direita, bola para o Vitinho, vem pela ponta direita da metida de bola até o Carboneiro. Carboneiro evita a marcação, dá as costas para o adversário, prefere retrair a jogada, passe recuado, metida de bola para Bruno Gomes, volta para Carboneiro. Carboneiro na meia direita, boa bola para o Alan Patrick, condição legal, metida de bola para o Bernabé, recebeu, dominou, fez a passagem pelo setor esquerdo no campo de ataque, pediu Matheus Bahia, é pra ele a bola, tinha mais espaço anteriormente, preferiu voltar na quina esquerda da grande área, boa bola para Carboneiro. Carboneiro metida de bola, tem o jogador Bernabé entrega a bola para Vitinho na ponta esquerda, arquiteta a jogada, vem o Internacional pro campo de ataque, a bola do Vitinho na metida de bola para Matheus Bahia, retraindo o jogo, entregando para Vidiagra entrega a bola para Mercado para Paulinho Paula, boa jogada, quem sabe, cutuca daí, acredita, bateu pro gol, calma o goleiro, acompanha a trajetória da bola, Carboneiro, escanteio, torcedor do Internacional se inflama, colorado, vai pra dentro, passa limpo Camargo.
0: Olha, a rede até balançou de chute, um chute forte do Paulinho de fora da área, o Rossi defendeu de manchete, escanteio para o Inter, que Alan Patrick vai para a bola, e olha o volume da torcida do Inter.
1: É um canto que vem da garganta do torcedor colorado. Atenção, Alan Patrick, Beira Rio, pulsa, pulsa, pulsa. Enquadra o corpo, coloca a pé no esquadro. Eu quero fogo no barraco, a lampa. Mete pra derreter. Atenção, vai colocar no tumulto da grande área. Se aproxima Bruno Gomes, quem sabe na jogada de laboratório. Chega por ali também o Varela. Alan Patrick, levantamento tá feito no segundo pau. Sobrou pra Carboneiro, emendou direto pro gol. Agarra no centro da moldura. Rossi, passa limpo, Gabi.
0: Cruzamento do Alan Patrick no segundo poste, a zaga tentou afastar de casquinha, ela sobrou nos pés de Bernabé, de primeira, chute no meio do gol, Rossi bem colocado, fez a defesa, faz assim, faz assim, faz economia com qualidade no assunto, 1-0 Colorado.
1: Tabelamento feito entre Bruno Henrique, de Arrascaeta, meteu na ponta direita para Royal, no tumulto da grande área, tem zagueiro, tem mercado, pode ter 40 anos, mas esse veinho é bom de bola, parece um garoto lá no interior da grande área.
3: linha, volta para o campo de ataque, o time do Flamengo, arquiteta a jogada pelo setor esquerdo com Varela, balança o corpo na frente da marcação, prefere o passe recuado, nega a jogada, entregando para Vitão, Vitão abre o compasso pelo setor direito no campo de ataque, metida de bola para Jorginho, Jorginho tem Eric Pulgar colocado, preferiu entregar para Royal, volta para o Jorginho, Jorginho domina a bola, time do Flamengo vem de corpo inteiro para o campo de ataque, o Internacional agora totalmente espremido no seu setor de retaguarda, é isso aí torcedor, apupando, PC. Apupando, vaiando as jogadas do time do Flamengo, diga.
4: Não, só dizer, a intenção dessa troca de passes do Flamengo é que o Inter salte, como o Inter não faz o salto sabendo que essa é a armadilha, eles encontram dificuldades e parece troca de passes estéreo, espero que continue assim.
3: Pelo lado esquerdo, a bola fica com Varela, prefere retroceder na metade do campo onde está colocado Vitão, Vitão ali no carocinho do abacate, na roda gigante do gramado, entregando a bola para Danilo, abriu o compasso pela ponta direita, Varela vai fazer o levantamento no interior da grande área, subiu a zaga do Internacional, afastou, tirou, Flamengo volta, volta agora com Varela, recebeu pela meia direita no campo de ataque, entregando a bola no campo de frente, a bola do Pulgar, Pulgar com Vitão, Vitão mete a bola para De Arrascaeta, habilidoso De Arrascaeta na ponta direita para Emerson Royal, boa metida de bola, puxa o carro, chega com Samuel Lino, enfeitou na frente da marcação, Royal vai brigar pela posse de bola, tenta de carcanha, chega Bernabé, cutuca o couro, vai brigar pela posse de bola aqui, Vitinho na saída do campo de defesa, retoma a posse de bola, Alan Patrick, boa, Alan Patrick, merece esse manto colorado, Flamengo volta, insiste, persiste, não desiste, o Internacional tem colocado lá atrás, e Vidiagra partiu para cima da marcação, melhor para Emerson Royal, ganhou a parada, levantamento tá feito no tumulto da grande área, Juninho, é isso aí Juninho, eu sempre disse que acredito em você, levantamento tá feito, é bola no tumulto da grande área, sobe Vitão, Vitão tenta de cabeça, cabeceia mal, a sobra de bola fica para Alan Patrick, vai romper a linha que delimita metade do campo, girou sobre o seu próprio eixo, escapa, vai embora, rompe a fronteira, desce a ladeira, vai pro tapete, pede a falta, o árbitro deu seguimento na jogada, torcedor não gosta, olha a bola na entrada da grande área pro Pedro, ele é matador, bateu pro gol, Matheus Cunha, milagre, atenção, boa bola, fechou Bruno Henrique, voltou, vai bater, bateu pro gol, Lino é gol, Samuel Lino, gol do Flamengo, do Flamengo, do Flamengo, a 34 minutos de partida, que um bola. Salseiro no interior da grande área, e a bola pediu para que o Samuel Lino chutasse, metesse pro fundo da rede, e o Flamengo empata o jogo, um para o Internacional, um também para o Flamengo, tudo igual agora no gigante da Beira Rio, passa limpo, Renan.
5: Uma confusão e um bombardeio na área do Internacional. Primeira bola do Pedro, bateu cruzado, um milagre do Matheus Cunha, tirou com o joelho. A bola sobrou para Arrascaeta, rolou para Bruno Henrique, que foi travado. O Matheus Candençan ameaçou marcar o pênalti, mas quando o Bruno Henrique foi travado, a bola sobrou limpa para Samuel Lino, de perna esquerda, chapada, quase no ângulo do Matheus Cunha, sem chances para o goleiro colorado. O Flamengo empata no Beira-Rio, Ale Dornelis.
4: É, a jogada do Flamengo começa com um erro do Alan Patrick, muito parecido com o que já aconteceu no primeiro turno, lembrado pelo Gabriel Camargo, né? Infelizmente, ele vinha fazendo uma boa partida, ele perdeu a posse na minha cancha, o Flamengo aproveitou a desorganização defensiva do Internacional, pichotaram errado e o Flamengo não perdoou. Mas o Inter ainda está bem em campo e dá pra gente sair daqui com pontuação, Regis Ramos.
6: O Caleb foi na beira do campo, ficou por muito tempo, né? E a bola não parou. Aí o Alan Patrick, já muito cansado, perdeu o domínio, poderia ter segurado um pouco mais para receber a falta, e aí pegou a defesa do Inter aberta lá atrás, e o Flamengo até merecia, viu, PC, porque estava criando oportunidades em cima do Internacional, resultado ruim, mas, enfim, Internacional tomou o gol quando o Flamengo apertava o sapato, hein, Gabriel?
2: Samuel Dino Lias, 26 anos, natural de Santo André, São Paulo, marca seu sétimo gol na temporada, o primeiro dele no Campeonato Brasileiro, o Flamengo vai ocupando a segunda posição do campeonato com 39 pontos, o Internacional uma posição fora da zona de rebaixamento com 22.
3: Troca carimbo gol, Jaziel.
7: Gol legal do Flamengo e gol de placa do árbitro, vantagem no pênalti, coisa linda a atuação da arbitragem, pode carimbar PC.
3: Substituição no Internacional, Gabriel Camargo.
0: Com um misto de vaias e aplausos, saiu 10, Alan Patrick, entrou 30, Caleb fazendo a sua estreia.
3: É, mas ele já estava manquitolando há algum tempo. 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O Inter tem perda bem aqui na saída do campo de defesa, não pode ter um descontrole aí, tá? O Flamengo tem muita qualidade, o Internacional não pode perder a cabeça. 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
0: Alejandro foi chamado.
3: Eu não vou dizer que gostei, porque não tem como eu gostar. Esse Alejandro aí é desconfiança total, 100% da minha parte. Mas eu quero morder a língua.
4: O Carboneiro tá morto.
3: É, tá certo. Lá pelo lado direito no campo de ataque desce o time do Flamengo. Trabalha a bola, Samuel Lino, autor do gol. Ele pedalou na frente da marcação, meteu no tumulto da grande área. Embaixo, pega o goleiro. Pega o goleiro, bem colocado. Segura com tranquilidade, Matheus Cunha. 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
3: No gigante na Beira Rio, decorridos pelo meu cronômetro, 37 minutos de partida. Marcador tá igualado, um para cada lado, um para o Internacional, um também é para o Flamengo.
2: Apaixonado informa, 2 jogos às 9h30 encerram a quarta-feira de futebol. Fluminense recebe o Bahia e o Vitória recebe o Palmeiras, informou Priori Máquinas e Dr. Clean.
3: 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Depois desse gol do Flamengo, como é que tá o ânimo do torcedor colorado aí, Black?
9: Pois é, o torcedor já ficou mais chateado aqui, Leonardo. Não dava pra ter perdido essa... Não quis falar mais aqui. Mais um aqui. Esse gol aí não pode tomar, né, amigo?
10: Não, claro que não. Com certeza que não.
9: É, o torcedor já ficou um pouco mais preocupado aqui, PC.
3: Félix Torres, à beira do campo, além do Alejandro aí, né, Gabriel?
0: Saiu o 7 Carboneiro, entrou o 9 Alejandro, e a outra troca é a saída do Vidiagra, número 5, e entrou o 4 Félix Torres.
6: Agora segurou o empate, né?
4: É, só que ele bota em campo que deu errado, né?
6: Trocou o Flamengo também.
3: O Vidiagra tá lesionado, não aguenta mais.
6: Correu demais, né? Tá todo mundo cansado.
4: Ele e o Matheus Cunha foram os melhores do Inter, na minha opinião.
9: O PC! Então,
3: mas é, PC. Félix Torres. Pois não, diga!
9: Torcedor aqui sobre essa mudança e a entrada do Félix Torres. Aí não, né?
11: Ah, Werner, Marcinho, PC, um abraço.
3: Abraço.
11: É o Visual que tá comentando?
9: Não, é o Alê.
11: O Alê. Assim, cara, a gente passa um trabalho pra vir no jogo, fica triste de ver o que é que tá acontecendo no Beira-Rio, e o nosso treineiro, ele tira o nosso melhor jogador pra botar o Félix Torres. É, vai ser assim, 10 minutos de terror.
9: Ah, e demorou pra tirar o Alampa também, né?
11: Vai, vai. E o Carboneiro, o que o Carboneiro fez? E aí os caras falam investir na base, cadê o João Vitor? Por que não entra o João Vitor?
9: Tá machucado. Valeu, valeu. Valeu, Werner, que o setor tá de cara aqui, velho.
3: Espirrou o Otáculo lá no tumulto da grande área. O Internacional com o Bernabé, a sobra de bola do time do Flamengo. Chega de novo com Samuel Lino na entrada da grande área. Tabelamento tá feito. Olha o Flamengo chegando, a bola pro Derrascaeta. Tem muita qualidade. Tira parcialmente lá de trás. Félix Torres completa lá de trás, afastando a zaga do Internacional. Tem jogador caído. Parece ser o... É o Bruno Gomes?
12: É o Bruno Gomes.
3: Bruno Gomes caído. Bota a mão ali, altura da canela. Deixa eu ver. O Internacional já fez 4 substituições, é isso? Ou já fez 5? Já queimou todas. Lá vem o Flamengo pela ponta direita no campo de ataque. Jogo parado para que seja atendido o atleta do Internacional. 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E o jogo, Alê? E o jogo, Regis?
4: Eu tô preocupado. Agora vai ser um favor. Vão ser pelo menos aí uns 10 minutos, 9, 10 minutos de jogo, de bola rolando, pro Inter não sofrer mais gols.
6: É, mas o Inter tenta fechar o time, né, colocando outro zagueiro, até porque não tem força ofensiva, né, PC? Neste momento, faltando 5 mais os acréscimos, é a manutenção do resultado e ganhar um pontinho.
3: Lá vem Flamengo com Samuel Lino, balança o corpo na frente do jogador do Internacional. Melhor para o Bruno Gomes. Botou pra derreter. Ele Pereira, escapa, vai embora em alta velocidade, na velocidade máxima, na permitida, tirou do primeiro, fugiu do segundo. Bola, garoto, vai pro solo, é falta. Falta nele, lado direito, setor direito, campo de ataque. Falta pro Internacional. Pegaram o cara é Bruno Gomes, é falta para o Internacional, o cara é Gabriel Camargo.
0: Jogada espetacular do Bruno Gomes no lado direito de ataque do Internacional, foi avançando, foi conduzindo, driblou um, driblou dois, no terceiro sofreu a falta. Eric Pulgar ficou até bravo com o jogador do Internacional, que sente algumas dores no gramado, está sendo levantado pelo Arrascaeta. Uma falta que pode ser perigosa. Caleb vai fazer a cobrança. 42 minutos, 1-1 no Gigante.
3: Toma posição para a cobrança da falta aqui pelo setor direito no campo de ataque. Caleb, contigo nessa, o Miguel Sonitoski em Nova Lima, é colorado dos quatro costados, está em solo mineiro. Atenção, ele enquadra o corpo, coloca o pé no esquadro, vários jogadores no tumulto da grande área. Vamos lá, Caleb, muitas esperanças em você nesta hora, torcedor vai junto. Internacional empatando, 1-1 contra o Flamengo, quem sabe o segundo gol colorado. Atenção, Caleb metido no interior da grande área, sai bem colocado no gol, Rossi, segura com firmeza, Gabriel.
0: Cruzamento fechado, de perna esquerda, buscando o Félix Torres, quase que ele alcançou na bola, direto nas mãos do Rossi, que fez a defesa muito bem colocado. Lá vem o Flamengo.
3: 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Diga!
5: Registrar a última troca no Flamengo. Saiu 21 Jorginho para a entrada do 18 Nicolas De La Cruz, que está em negociações com o Peñarol para voltar ao futebol uruguaio.
3: 18 para Nicolas De La Cruz. De La Cruz, hein? De La Cruz entrando aí no time do Flamengo. É muitas festas. São muitas feras, né? Pode
12: jogar muita bola.
3: Atenção, levantamento tá feito no tumulto da grande área. Pega a bola de canela ali, o Juninho, mas pelo menos conseguiu tirá-la, ainda que seja de canela. Diga.
12: Não, é só assim, ó, pra gente entender a limitação do elenco do Internacional. Ele tira o Vijagra, ó.
3: Flamengo descendo pro campo de ataque. Arquiteta a jogada. Desce pro campo de ataque o time rubro-negro. A bola na ponta esquerda de Arrascaeta. Fez a finta, limpou a jogada, Varela pede bola, pede no retorno, no overlap, tirou a zaga do Internacional. Flamengo vai pra cima, exerce agora maior perigo, maior pressão. A bola rola com Danilo, Danilo domina a bola, puxa o carro, relevanta. Atenção, Varela no tumulto da grande área pro Bruno Henrique, não deu pra ele, ela vai embora pra fora, pra linha de fundo. Prossiga, Lê.
12: Não, eu tava dizendo que o Internacional tem uma limitação de elenco. O Vijagra, camisa 5, primeiro volante, função de pivô defensivo, não tem ninguém pra entrar no lugar dele. Então ele tem que recorrer ao Félix Torres, um zagueiro, um defensor, para não deixar o time aberto. Na lógica, se ele tivesse um 5 reserva, um 5 confiável, era ele que teria entrado no lugar do Vijagra. Como não existe esse jogador, seria hoje o Ronaldo, que não foi nem relacionado, entrou o Félix Torres.
0: Tá aqui nos camarotes, vire na zona mista.
7: 6.
3: 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Mais 6, Gesiel.
7: Eu quero 6 pro segundo tempo em nome de CMPC, viva o natural PC.
3: A essa altura, 6 minutos a mais é uma eternidade. De Arrascaeta na ponta esquerda. Olha quem chegou no De Arrascaeta, tirou a bola com a maior qualidade e perseverança, Félix Torres. Ah, então o Inter não vai perder esse jogo. O Félix Torres limpando a bola com galhardia contra o De Arrascaeta. E a bola vai no tumulto da grande área. Ah, não, maluco, vai pro interior da grande área. Bernabé, goleiro, vai nele. Fica estatelado, camisa 26, colorado. Sentiu o Bernabé ali, passa limpo, Gabi.
0: Um lindo lançamento do Vitinho para Bernabé em velocidade. Era ele e o Rossi quando ele tentava passar pelo goleiro do Flamengo, foi derrubado. O Rossi acerta a bola, é o Bernabé. Nada foi marcado e agora um bolinho na volta do árbitro. Bernabé fica sentindo muitas dores e lá no banco de reservas, Bruno Henrique inconformado com a não marcação da penalidade nos ouvidos do quarto árbitro.
3: Gesiel Elias, Gesiel Elias.
7: Por enquanto ainda não tem o replay, PC. Me pareceu que tocou o Bernabé. Se tocou o joelho do Bernabé, é pênalti, mas tô sem replay aqui por enquanto.
3: Ih, é com o Pezolano ali, ó. É com o Pezolano, o árbitro da partida.
7: Agora vai ter o replay aqui, peraí.
12: É que o pessoal. Campo, acho que não. É que o pessoal da comissão técnica do Flamengo veio aqui em direção ao espaço reservado para a comissão técnica, o banco de reservas do Internacional. E aí eles estão batendo boca.
3: O Pezolano não tá pendurado, Gabriel?
0: Expulso! Tá expulso do jogo, agora não consigo ver daqui, Renan, se é o Pezolano ou o Esteban Conte. Um dos dois recebeu o cartão vermelho do árbitro da partida.
7: É o auxiliar.
0: Esteban Conde está na rua e o Pezolano sim, PC. Ele está pendurado. Se ele receber um terceiro cartão amarelo, não comanda o Inter no Allianz Parque na próxima rodada.
1: O VAR não chamou o árbitro.
7: Mas não foi pênalti.
1: Temos a definição de sim ou não pênalti. Gesiel agora diz que não, Gesiel.
7: Não, não foi pênalti. Foi, trombou depois do jogador ali, mas não foi ação faltosa. Não foi pênalti, PC Carvalho. Acertou a arbitragem, só lateral para o Internacional. CMPC, viva o natural. E acho que ele vai ter que subir mais acréscimo aí.
0: Subiu 5 anteriormente. O Bernabé já está recuperado, tudo certo com ele.
1: É, vai dar o 6 então que o Gesiel pediu. 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Vai Inter, bota pra derreter, mais um minuto. 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Atenção, lá vem bola no tumulto da grande área, tirou a retaguarda. A bola tá pererecando, boa chance para o Internacional. Chega Royal, recua para o goleiro Rossi. É um jogo aberto, Internacional e Flamengo. Flamengo não merece a vitória, mesmo que tenha toda a sua imponência. Domina a bola aqui na saída do campo de defesa, o time rubro-negro. Desce para o campo de ataque com Varela. Varela faz o passe, recuando até Eric Pulgar. Ingressa na roda gigante do gramado. Sai para o jogo, entregando a bola para Danilo. Danilo na ponta direita. Boa bola, boa bola, bola é boa. Domina Emerson Royal. Partiu para cima do Bernabé e meteu no tumulto da grande área. Boa bola para Samuel Lino. Está aí o autor do gol recuando. Entregando a bola para Danilo. Danilo abriu o compasso pelo setor direita. Entregando a bola no campo de frente. Vem para o campo de ataque com Dela Cruz. Junto à linha de fundo para o Royal. Levantamento no interior da grande área. Chega Bernabé. Afasta Berna. Mete o sapato no couro, não era ele, sim o Caleb. Caleb se apresenta pro torcedor do Internacional. A sobra de bola fica com Vitão. Vitão desce pro campo de ataque. 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Caminhamos para 49 minutos de partida. O tempo passa, torcedor ligado e conectado na Granal. Vamos até 51. Flamengo insiste pela ponta de esquerda. A bola com Varela. Varela vai meter no segundo pau. Emerson Royal cabeceou nos braços do goleiro. Pega Matheus Cunha dele, só dele a bola. Segura o goleiro do Internacional, Renan.
5: É a jogada de linha de fundo. O lançamento chegou lá na segunda trave pro Emerson Royal. Tinha Arrascaeta e Pedro dentro da área. Ele cabeceou direto pro gol nas mãos do Matheus Cunha. Facilitou a vida do goleiro colorado. E a bola já está no ataque do Internacional.
1: 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O árbitro paralisou ali, apontou a falta para o Internacional. Gabi, na entrada da grande área.
0: Isso mesmo, falta do Eric Pulgar em cima do Paulinho Paulo e cartão amarelo para o camisa 5 do Flamengo. 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
1: Muito bom, é na intermediária, adversária lá pelo setor esquerdo, intermediária, adversária entre o grande círculo e o semicírculo da grande área. Falta para o Internacional. Prepara-se, Caleb. Chega também já depositando boas esperanças para o torcedor do Internacional, chamando a responsabilidade para si, sim.
5: E antes da cobrança da falta, tomou amarelo também ali o Gabriel Mercado, camisa número 25 do Internacional. 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
1: Nós vamos entrando agora na casa dos 50, quem sabe no último minutinho o gol do Inter. Vamos lá, levantamento tá feito no tumulto da grande área, se ofereceu pro Juninho, pega mal embaixo da bola, ela sobe, desce, aparece atrás do gol, linha de fundo, só tiro de meta, Gabriel.
0: Cruzamento do Caleb buscando o Félix Torres no segundo pau, mas na hora de cabecear ele acabou colocando o braço na bola. O árbitro marcou uma falta para a equipe do Flamengo. O Rossi tentou cobrar rapidamente e o Matheus Candançan mandou ele voltar. Segue 1-1 no gigante.
1: Mais dois minutos, vamos a 53, então, é isso?
5: É isso.
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2: 52.
1: Consignado estadual com até 6 meses para começar a pagar, pois não?
7: 52, é 5 mais 2, 52.
1: Ah, ele não tinha dado 1 e mais 1?
7: Não, 52.
1: E mais 2?
7: É 7, total 7.
1: 7, tá bom, Gesiel, beleza. Vamos para 51 minutos de partida, atenção, levantamento tá feito, bola no tumulto da grande área. Chega Félix Torres, afasta, tira. Entrega a bola onde está colocada para receber Bruno Henrique. Bruno Henrique na saída do campo de defesa. Amortece, recua, entrega a bola onde está colocado Félix Torres. O Alejandro está ganhando a parada no primeiro momento. Quase não acreditou no lance. Para Caleb. Atenção, Caleb faz a finta. Opa!
13: Deixe preso, seu Dela Cruz, o que é isso? Chama o Ibama, o cara tá matando o jacaré aglutinada. Chegou com um caminhão desgovernado como se chutasse a bola. Foi com tudo, atropelou o jogador do Internacional, toma o cartão amarelo. Passa limpo, Gabriel Camargo.
0: Foi atropelado, o Caleb no contra-ataque do Inter começou com o Alejandro. Aí o camisa 30 vinha fazendo uma jogada individual, ele foi atropelado pelo defensor do Flamengo. Uma falta forte foi marcada e o Gabriel Mercado rindo, dando uma risada irônica para o juiz da partida, pedindo uma expulsão.
13: Pelo lado direito no campo de ataque, é falta para o Internacional.
0: Aí, antes que eu esqueça, cartão amarelo para o Dela Cruz, seleção de Diniz, óculos completos a partir de 10 vezes de R$29,90 sem juros nas óticas de Diniz, consulte o regulamento.
2: Terminou.
13: Atenção, Caleb, saiu da bola, está deixando para Bruno Henrique, levantamento está feito no segundo pau, quem sabe agora, subiu um tiro a zaga do Flamengo, domina a bola aqui na saída do campo de defesa Dela Cruz, dá um chutão para o campo de ataque buscando Samuel Lino, chega bem na proteção na peça de defesa do Internacional, a bola rola até o goleiro Matheus Cunha, sai para o jogo, sai jogando curtinho na saída do campo defensivo para o time colorado com Matheus Bahia, termina o jogo, termina a partida do gigante da Beira Rio. Pra quem disse que o Inter ia pra zona de rebaixamento, cala de boca. Um para o Inter, um para o Flamengo. Eu estou liberando a reportagem da Grenal.
0: Fim de papo no gigante, empate, mas com muitos aplausos da torcida para a equipe. E agora a popular manda o Barcelos para aquele lugar, Renan.
14: E o Flamengo que veio ao Beira-Rio saiu somente com um ponto, volta a jogar agora somente no dia 9 de agosto contra o Vitória pelo Campeonato Brasileiro, já que está fora da Copa do Brasil, que será decidida no próximo final de semana e também no próximo meio de semana.
0: No próximo domingo, o Inter volta ao Beira-Rio 7:30 PM, diante do Corinthians, partida de ida pelas oitavas da Copa do Brasil.
13: Estaremos acompanhando com muito prazer, só para o teu prazer, torcedor colorado, e amanhã também teremos o jogo do Grêmio, onde estaremos também e com empunhando o microfone potência máxima da Granal. 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Embalo Jovem de Goioxinha. Encantado de Encantado, Entre Rios, de Palmitos e Guajuvira. De Doutor Maurício Cardoso, jogadores do Internacional estão neste momento cumprimentando a torcida.
0: Receberam muitos aplausos. A partida de hoje é um convite para o torcedor comparecer mais uma vez no domingo.
13: Um torcedor aí, Marcinho Black, nos braços da galera.
9: Mais um xará aqui, o Márcio. E aí, Márcio? Foi um bom jogo do Inter, hein?
15: Foi um bom jogo, mas o Inter abdicou o segundo tempo de jogar. Se tivesse tocado mais um pouco a bola e não tivesse rifado a bola o tempo todo para o Flamengo, podia ter saído com a vitória. Mas foi sim uma grande partida, né? Perto das últimas que a gente anda presenciando. Foi um bom jogo, se Deus quiser, vamos melhorar.
9: Beleza, tô indo lá pro pátio.
13: 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Vamos trazer agora para CMPC, viva o natural, o craque raiz, o craque do jogo. Vamos começar pelo Alê Dornelis, o teu craque, o craque raiz, CMPC, viva o natural. E aí, Alê?
12: Olha, eu gosto de redenção. Para mim, o melhor jogador do Internacional foi o Matheus Cunha.
13: Matheus Cunha, o estreante, Regis Ramos.
6: Tá com o Vidiagra também, que fez um segurou ali no setor de meio campo, mas pela estreia, tô fechado com o Alê, Matheus Cunha.
13: Matheus Cunha, dois votos, Gesiel Elias.
7: Vai falar o Bruno Henrique aqui, pra mim é o Vidiagra.
13: Vidiagra.
16: A gente vem de uma sequência ruim, né? Então acho que o Campeonato Brasileiro é um campeonato longo, a gente tem todo o segundo semestre, mas a gente precisava começar a pontuar, né? Então hoje foi um jogo extremamente difícil. Acho que dentro da proposta que a gente tinha hoje de fazer uma marcação forte, explorar o contra-ataque, a gente tinha conseguido fazer muito bem no jogo. Infelizmente tiveram ali uma bola, empataram o jogo. Acho que a gente tem que se fortalecer agora cada vez mais. Tem o segundo semestre todo e a gente tem que começar a vencer, principalmente dentro de casa, né? Então a gente sai com gosto amargo do empate, mas tem muita coisa pela frente para a gente poder melhorar e começar a pontuar para a gente poder buscar um lugar melhor na tabela lá em cima.
17: Obrigado.
7: Aí o Bruno Henrique, PC, daqui a pouquinho alguém acho que vai ser o Carrascal do Flamengo, vai falar por aqui também, mas eu chamo para falar.
3: Deixa eu ouvir aqui os nossos repórteres, ainda ou já em deslocamento. Me ouvem aí, Gabi,
0: sim,
3: Renan,
0: sim,
3: e Marcinho Black. Começando pelo Gabriel, teu craque.
0: O homem dos milagres, Matheus Cunha.
3: Matheus Cunha, 3 votos. Renan.
14: Um voto de confiança e pela bela atuação, Gabriel Mercado.
3: Gabriel Mercado também tem um voto, Vidiagra tem um voto, 3 para o Matheus Cunha. Marcinho Black.
7: Varela falando, galera. Varela falando.
17: Sobre o resultado, sobre os pontos, é sobre o time, a maneira de jogar. Acho que não estamos no melhor momento, temos que trabalhar. Agora temos uns 10, 15 dias para fechar as portas, começar de novo e trabalhar, cara. Temos que trabalhar.
6: Certo.
7: Aí o Varela, PC Carvalho.
3: Tá me ouvindo aí, Black? Black da galera.
9: Oi, PC.
3: Teu craque, te ouvindo, PC. Teu craque raiz MPC Vivo Natural. Fala, Black.
9: Meu craque é o Vidiagra, velho. Jogou demais.
3: Vidiagra recebe.
9: Tanto limpar e todo mundo.
3: Só falta eu agora, né? Então já ganhou o Matheus Cunha. Já tem aqui 4 votos, Vidiagra 2. O Gabriel Mercado tem 1. E eu vou votar também no Vitinho. Tô dando pra ele o meu voto. O craque raiz MPC, viva! O natural é o goleiro do Internacional, de bela atuação, Matheus Cunha. 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Eu quero mais 100 likes antes,
2: PC,
3: da gente encerrar a jornada esportiva da Granal. Fala, Gabriel Corti.
2: Só trazendo os jogos da 9:30, já iniciados: Fluminense e Bahia, Vitória e Palmeiras. 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
3: Tá na live da Granal, deixa a sua digital. Alô, Cláudio. Também o Paulo Henrique Ramos Melo ligado conosco, o Carlos Renato e o Jonathan Press. Alô, Jonathan, alô, Carlos, alô, Milton, alô, Carlos, alô, Paulo Henrique. Prazer narrar pra você. youtube.com/radiogranal, youtube.com/radiogranal. Vem pra live da Granal e antes do final da jornada, deixa a tua digital. 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Deixa eu ver aqui o Gabriel, o Internacional, você falou do próximo compromisso e não ingressa de jeito nenhum na zona do rebaixamento. É isso, né, Gabriel Corti?
2: Exatamente. E a vitória, ou melhor, o empate, ocasionou aí um ponto para o Internacional e não deixa o Internacional na zona de rebaixamento, mesmo com os placares paralelos, nesse caso Mirassol e Remo, que seria o mais prejudicial para o Internacional. Trazendo aqui rapidamente, amanhã às 7 horas o Grêmio recebe o Bolívar na Arena, no jogo de ida disputado na altitude de La Paz. O Bolívar venceu por 3-2. O Grêmio precisa, portanto, de uma vitória por 1 gol de diferença para levar a decisão aos pênaltis, 1-2 para garantir a classificação direta no tempo normal. 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
6: O empate aqui coloca o Grêmio no Z4, né? O Grêmio no Z4 nesse momento.
9: Olha só, que legal. Ô Regis, estou aqui com o Davi. E aí, Davi, se falhar aqui o microfone é porque acabou a bateria, tá? Já tá piscando aqui. E aí, Davi? Pô, dava pra ter vencido o jogo, mas melhorou um pouquinho o time. Tem que fazer o simples, né? Lateral na lateral, volante como volante. Não dá pra fazer aí muita invenção.
18: É, o feijão com arroz, né?
9: Feijãozinho com arroz.
18: Feijãozinho com arroz funcionou bem. Eu acho que no segundo tempo ali o time deu uma cansada, né? Podia ter trocado o Alan Patrick um pouco antes, né? Mas eu acho que foi bem. Mas eu quero falar um negócio pra torcida internacional. A torcida internacional, eu vejo muita gente dizendo assim, ah, não vou no Beira-Rio, alguns estão desistindo, alguns estão deixando de ser sócio. Mas quem votou o presidente foi nós. Não foi a torcida, não foi a imprensa, não foi os jogadores. Quem colocou o Barcelos mais 300 foi nós. É, foi nós. Então nós somos responsáveis. Então que a torcida vem apoiar o Internacional até o final. É isso que nós temos que fazer. Ah, ano que vem, outra gestão, outra questão. Aí quer desassociar, quer largar fora, larga. Mas quem votou no Barcelos tem que ter um mínimo de vergonha em vir no Beira-Rio. Porque se ele tá aí, porque nós colocamos. E tirando isso, o time foi bem hoje. Eu acho que é um recomeço. Caleb tá chegando. e vamos ver o que vai dar isso aí para o Goiás também, e vamos escapar.
1: Valeu, Black.
9: Valeu, PC.
1: Já vamos te ouvir de novo com mais vozes no nosso Debate Bola. Ale, apenas um destaque para o Debate Bola.
4: Inter se supera, joga com garra e consegue um pontinho e quase saiu com a vitória, que era bem possível, PC Carvalho.
1: Destaque do apresentador, Regis Ramos.
6: Tem um protagonismo tendo o empate do Inter, Pezolan.
1: Muito bem, muito obrigado pelo carinho, pela companhia, na sintonia e conexão, mania da Grenal. Valeu demais, Cleiton, Ismair, Tijuca, Santa e Bela Catarina, Dagoberto, Popular, Capina, também ligado conosco, e o Matheus Dias em Cotia, em São Paulo. Obrigado pelo carinho, obrigado pela companhia, foi um prazer narrar para você. Chegamos ao final do Futebol da Grenal. Ao lado de Regis Ramos e Alê Dornelis, Gabriel Camargo e Renan Ferreira, com Marcinho Black nos braços da galera, de olho no apito, Gesiel Elias, no plantão com todas as informações, Gabriel Corte, produção do Rafa Brum e também do Vitor Bortoloso. Desfaça neste momento a grande rede Granal, entre elas a Rádio Esmeralda da Vacaria, Rádio Fã de Cachoeira do Sul, Fortaleza de Seberi, Rádio Fronteira de São Borja. São mais de 120 emissoras em rede espraiando o som puro e cristalino da Granal, um Brasil de audiência que falou em nome de Universidade La Salle, Tintas Killing, Gemwork, Siga-me, Base Esquadrias, Priori Máquinas, KTO e Banrisul. Em nome deste seleto time de anunciantes, equipe técnica, redes sociais e da mais qualificada equipe esportiva do Brasil, linha de frente nacional, e de Marjana Vargas, que comanda a mais competente equipe esportiva do sul do Brasil, o narrador PC Carvalho está te convidando para amanhã para Grêmio contra Bolívar. Estaremos também empunhando o microfone potência máxima da Granal. Muito boa noite, público esportivo do Brasil. Fiquem ligados, porque está chegando aí, com toda a sua competência, Regis Ramos, para mais um Debate Bola.
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0: Hora certa, 9 horas e 45 minutos. 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
5: 9:49. Vamos ouvir agora Lagoon cantando a música A Cidade.

0: Bom demais! Ouvimos Ananda e Otelo cantando a música Ponto de Vista. Também ouvimos Lagoon cantando a música A Cidade. 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

0: Hora certa, 10 horas e 2 minutos. 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

0: 10h20. 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

0: 10h34.
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0: 10h49.
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0: 11.4.
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Pode ser que daqui a algum tempo haja tempo pra gente ser mais, muito mais que dois grandes amigos, pai e filho, talvez. Pai, pode ser que daí você sinta qualquer coisa entre esses 20 ou 30.

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0: Tome uma, tome uma.
1: Sou obrigado.
0: Tem que molhar a palavra, né, pai? Eu vou também, tô atrás, tô na fila, tô na fila.

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0: pode fazer barulho aí.
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História linda, hein, Lu? História, arranjo, música, letra, sua voz, tudo maravilhoso.

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1: Vamos do jeito que vocês gostam? Voz, violão, acústico de primeira. Vamos do João Paulo e Daniel, então.
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música com mais emoção para você nas ondas da 90,7. Obrigado pela sua companhia, pela sua audiência. Uma ótima manhã para você. Bom dia, Cedro. Chegando mais uma vez o Bom Dia, Cedro. Para acordar, o povão já está se despertando aos pouquinhos, acordando, ligando o radinho, preparando o chimarrãozinho, né? Bora lá para mais um dia, gente. Bora para mais um dia, mais uma quinta-feira que estamos chegando aí. Graças a Deus, com saúde. Estamos de pé, estamos.

0: Vivo, então bora pra cima demais esse dia maravilhoso, que seja um dia sensacional pra todos nós, né? Que seja um dia sensacional pra todos nós, com certeza. 5 horas e 4 minutinhos, 5 e 4, pra você que tá com seu rádio ligado já, bom dia, acordou já? Bom dia, não acordou ainda? Tá embaixo das cobertinhas, mas ligou o radinho, é, tá tudo certo, não tem problema nenhum, tá com o radinho de cabeceira, eu sei de muita gente que tem o radinho de cabeceira e fica ouvindo, né? Fica ouvindo a gente aí, com certeza, nos dando alegria aí da sua audiência, tá bom? Então, bom dia pra você da cidade, bom dia pra você da roça, bom dia pra você no caminhão, bom dia pra você no carro, que Deus proteja você, cuide, guarde, te livre de todo mal, né? Te livre de todo mal, em nome de Jesus eu peço aí que Deus te dê os livramentos. Bens materiais, a gente faz de novo, né? Eu ouvi com um ouvinte meu ontem, o Lucas, né? O Lucas Werner acabou sofrendo um acidente, só danos materiais, né? Tá tudo bem com ele, tudo certinho. E eu tava pensando, meditando, né? Ele sempre tá ouvindo a gente também, tá sempre participando dos nossos programas. Que Deus cuide todos os motoristas, né? Que nesse momento já estão na lida também, né? O pessoal tá na lida também, tem que ir pra lá, pra cá. Então que Deus cuide e guarde vocês, livre de todo o perigo e todo o mal, tá bom? Naquele viver de preso. 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São os nossos patrocinadores aqui da manhã, dizendo para você, bom dia, bom dia. Vamos agradecer a Deus, Senhor meu Deus e meu Pai. Obrigado, meu Deus, primeiramente pela vida, pelo ar que nós respiramos. Obrigado, Pai, por nos cuidar, por nos guardar e nos livrar de todo mal. Eu te agradeço, meu Deus, porque até aqui o Senhor tem nos abençoado. Meu Deus, perdoe nossas falhas, perdoe nossos erros, nos cuide, nos guarde, nos livre de todo mal. Em nome do Teu Filho amado Jesus Cristo, eu peço a Tua proteção. Pai, nos dê hoje mais um dia abençoado. Abençoe essas pessoas que estão com o radinho ligado aonde estiver. Com o rádio ligado no carro, no caminhão, no ônibus, aonde tiver um rádio ligado, nas ambulâncias, protege, Pai, cuida, guarda, livre de todo mal, em nome do Teu Filho amado Jesus Cristo, amém e amém. 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
0: Tinha um carreiro de pardinho pra nós abrir aqui, ó. Três namoradas da manhã. 5 e 7, bom dia. Canta, meu galo velho, canta.

0: Trio Parada Dura aqui, ó. Casa da Esquina, né? Teve também aí o Torique Otinoco Xalana, que é o Carreiro e Pardinho. Três namoradas aqui na manhã. Bom dia pra você. Fui lá fazer o chimarrãozinho, né, Tia? Fui lá fazer um chimarrãozinho pra esquentar a garganta aí, Tia. Ai, coisa boa demais. 5h18, quinta-feira já, né? Quinta-feira já. Hoje é 30. Esse mês aqui é 31, né? Então amanhã é o último dia. Hoje é o penúltimo dia do mês de julho. Amanhã é 31, né? 31 aí, já estamos em reta final já do mês de julho, tá bueno? Beleza, show de bola. 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Ô bichão, né, tia? Ô bichão, asquetar. 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Intervalinho, bem rapidinho aqui o intervalinho, já voltamos aí para mandar abraço pro povo e também vamos dar mais música aqui, ó. 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
7: Cuidado, não fique falando no celular dirigindo o caminhão, tá bom? Como é que já quer tomar uma? Espere com paciência.
0: 5h26 da manhã. Espere com paciência, né, rapaz? É verdade, espere com paciência. Bom dia para o nosso amigo Ademar Hortemann aqui ouvindo a gente também. Bom dia, Ademar. Bom dia para o Ademar. O Valdemar Steffens também já está de pé. Bom dia para o Valdemar Steffens também. Já preparou o chimarrãozinho, está mateando, né, tia? Mas que tá? Bom dia. Quem mais que já acordou cedo aqui, ó? Quem mais que acordou cedo aqui na manhã já? Para mais um dia de trabalho, mais uma quinta-feira, né? É verdade. Um abraço para o compadre Ricardo Scholl. Aí e a Prof. Vera já estão de pé, né, Prof. Vera? Já encontrei a Prof. Vera, estava fazendo uma caminhadinha, né, para manter o corpício, né, Prof. Vera? Asqueta! É verdade, Prof. Vera com uma caminhadinha, um corpinho de 18, né, Prof.? Asqueta, Prof. Vera, um abraço para a Prof. Vera. Ela vai te xingar, mas vai, quando te encontrar, tu vai ver que é bom, falando que a Prof. tá com o corpinho bonito. Não, mano, é um elogio, né? É um elogio para incentivar a caminhada dela, né? É verdade, um abraço, Prof. Vera. É, vai te xingar quando te encontrar. Ô Edemar, bom dia pro Edemar. Bom dia, tio Edemar. Bom dia pro tio Edemar lá na linha Moquém. Bom dia pro tio Edemar, tá de pé já. O Claudemir, bom dia, tio Claudemir. Bom dia, tá de pé também já. Bom dia pro Claudemir. O meu amigo Portela, bom dia pro tio Varmor Portela. Bom dia, meu amigo Varmor. Como é que tá, homem? Bagual de bom? O tio Portela, se encontremos, Varte Meia, por aí nas quadras, né? Grande Varmor Portela, um amigo meu. Um grande amigo meu, né, lá da linha Pardo. Um abraço pessoal da linha Pardo, para todo o pessoal aí da linha Pardo, aí as comunidades ao redor, né? Um abração para vocês aí, que Deus abençoe vocês todos, tá? Seu Portela, obrigado por ser esse cara gente boa que você é, um cara simples, coração bom, né? Oh, como eu gosto de transmitir jogo e ir lá pro meio do vestiário, rapaz, conversar com a gurizada, tava com saudade isso, né? Tava com saudade, às vezes a gente fica só na narração, a gente fica preso ali, né? Não tem pra lado nenhum pra correr, quando a gente tá fazendo as reportagens de conversa, interage com os amigos, mata a saudade, isso é bacana demais, né? O a Salete Breme também, bom dia. O Valcir e a Cleonice Paixão, bom dia também pra eles, estão de pé já também aqui, ó. Bom dia pra Cleonice e o Valcir Paixão, já estão de pé, acordaram cedito, já prepararam o chimarrãozinho, né? Cadê eles aqui pra falar com nós, amor? Fala com nós, hein? Bom dia. Bom dia, Cleonice. Bom dia, Valcir. Bom dia.
1: Bom dia, meu amigo Valdemar.
0: Bom
1: tudo
0: dia,
1: bem?
0: Bom
1: tudo
0: dia.
1: Tranquilo, ó. Não escuto o programa aí, ontem não consegui me escutar. Tava sem luz, sem internet ontem. Mas tudo é bom aí, aquele abração, meu amigo.
0: Valeu, um abraço pra vocês aí, a Cleonice e Valcir Paixão, bom dia. E daí sem luz, sem internet, não dá, né, Valcir, não dá. De jeito nenhum, dá pra ouvir o Valdemar, né? Não dá pra ouvir o Valdemar. É verdade, né? Bom dia pra vocês, uma ótima quinta-feira aí, tá bom? Quem mais aqui, ó, quem mais aqui? A Salete Breme, bom dia, Salete, bom dia pra Salete Breme. Tá de pé também, tá de pé já aqui, o pessoal que ouviu, tá ouvindo a gente. O Egídio, bom dia Egídio, bom dia pro Egídio, e a esposa Lisete, bom dia, estão tomando aquele chimarrãozinho também, né tio Egídio, coisa buena. Tem música aqui ó, tem música aqui ó, Pedro Bento aí da Estrada, Coração de Pedra, essa foi o show que indicou, ó. É, modão bom demais, aqui é baguado de música, ó, escute essa, ó. Cinco e trinta,

0: Modão bom demais, hein? Belmonte, o Amaraí, faz um ano. Teve também Coração de Pedra aqui com o Pedro Bento e o Zé da Estrada. 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Já vou mandar mais abraço aqui, ó. Já vou mandar mais abraço aqui. É bem rapidinho o intervalinho. 5h39, hora certa, Sicredi. 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
0: 5h42 da manhã, 5h42, bom dia pra você, bom dia pra comadre Marinês, bom dia pro meu afilhadinho Douglas, partindo pra Chapecó, né? A todos os motoristas de ambulância que estão na estrada, bom dia pra vocês, que Deus cuide e guarde vocês, tá bom? Um abraço pra vocês todos aí, os motoras de ambulância, bom dia pro meu amigo Kiko Marques, bom dia Kiko, bom dia pro Kiko Marques, tá de pé já, bom dia também, bom dia, tá aí na lida também, bom dia meu nobre amigo, ótimo dia, um ótimo finalzinho mesmo, manda um abraço especial pra Sandra, está comemorando hoje seu aniversário, né? É meu amigo Carlos Schosler, um abraço Carlos, bom dia pro Carlos, bom dia também pra Sandra, o pessoal da Davi Colchões, bom dia Sandra, parabéns pra você, felicidades, tudo de bom, que Deus te abençoe, que Jesus cuide e guarde vocês nas andanças também, pra lá, pra cá, nessa correria nas estradas aí, tá bom? Abração pra vocês, que a proteção divina esteja sempre vocês, sempre protegendo, cuidando e guardando vocês. Boas vendas para vocês, pessoal da Davi Colchões. Bom dia pro Carlos, bom dia pra Sandra e parabéns pra Sandra! Cadê? A musiquinha? Claro, tem aniversariante, tem que ter musiquinha, ó!

0: Mucho sangue de vida. Opa!
1: Parabéns pra ela, parabéns pra Sandra. Felicidades, tudo de bueno. Tio Poioca, bom dia pro tio Poioca, bom dia pra tia Alone, bom dia, piazada, bom dia. Bom dia, estão de pé já, né? O tio Poioca tá de pé já também. 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Beleza? Show de bola. Eu ia rodar mais uma antes da gente ir pro intervalinho, mas vou pro intervalinho, tem a nossa mensagem do dia chegando e já já tem mais música aqui também na manhã, tá? Bora lá!
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1: Agora são 5h45, hora certa. 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
1: Bom dia, bom dia, bom dia, bom dia, bom dia, bom dia, bom dia, bom dia, bom dia, bom dia pra você que já acordou.
6: Ficando louco, hein?
1: Hã? Bom dia.
6: Me dá uns arrepios.
1: Cadê o cara que tá ficando louco?
6: De saudade que eu tô de você.
1: Hã? Por quê? Por que tá com saudade? Hã? Coisa de louco, cadê você aqui? Fale de novo aí. Trancou? Chegou a travar o negócio aqui, né? Mas que barbaridade. Como sofre esse Valdemar, né? Trancou, me deu tanta saudade. Chegou a trancar o negócio aqui, né? Trancou. O Piazão tava falando. Trancou o trem aqui, ó. Trancou o trem aqui. Vamos lá, fala aí.
6: Eu tô ficando louco, hein? Pra mim dá uns arrepios de tanto de saudade que eu tô de você.
1: Bah. É, chega a dar uns arrepios. Mas que coisa, mas era ali mesmo, né? Era ali mesmo, né? Tinha que barbaridade. A saudade dói. A saudade dói. A saudade é coisa triste, né? É verdade. Diz um, tem um poema que diz que quem inventou a distância não sabia a dor que tinha saudade, né? É verdade, a dor que tinha saudade, né? Não sabia. Aí a saudade que tinha, né? A dor que tinha, a saudade. Chega a dar uns arrepios. Ó, deixa eu falar pra você aqui, isso daí pro intervalinho. Falar pra você aqui de quem? 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Bora pro ginásio da São Domingos! Centro! Bom dia. Hoje levantamos bem louco pro serviço. Quem é que mandou aqui, rapaz? O meu amigo Vomar Lazarete, lá da Barra Bonita. É, da Barra Bonita. Bom dia, Vomar. Louco no serviço. Então tu tá que nem o teu primo lá, o Jacques Lazarete, né? Tu tá que nem o teu primo, Jacques Lazarete. O que trabalha essa família Lazarete? Coisa de louco, né? Eles levantam cedo, homem. Não tem um que eu conheço que não levanta cedo. O Vomar também levanta cedo, antes das quatro já tá de pé já na lida, né, tia? Já tá, tá de pé na lida já. Bom dia, Vomar. Bom dia pro Vomar Lazarete aí, ó. Família Lazarete no 12. O Kiki lá também, o tio Kiki, né? O tio Kiki, o pai do Banana também tá de pé já. Ih, amor, ele já levantou, já fez um pão com ovo, já comeu, já tomou chimarrão. É, não, ele levanta cedo, 3 horas da manhã, ele tá de pé já, rapaz. É a raça. Os Lazaretes trabalham cedo já. Cedito no mais. O Banana que é o mais devagar, né? O mais devagar. Não levantou ainda o Banana? Não levantou nada. Ele tá dormindo um pouco mais. Ontem sumiu. Acho que desligaram a internet de lá, porque sumiu o homem, tomou duril. 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

nossa mensagem do dia, nosso momento especial aqui na manhã, para você que já está de pé, para você que já acordou, para você que já está na estrada, para você que já está na lida. Esse é um momento de reflexão para mim e para você. Não tem religião aqui não, meu amigo. Aqui a gente não fala de religião, não fala de placa de igreja. A gente fala de Deus, fala de fé. Fala de você acordar bem. Fala de você ir para mais um dia feliz, entusiasmado, vitorioso. Essa é a palavra de motivação para você que acordou cedo já e você tem muitas coisas para fazer hoje. A mensagem é essa, ó. Às vezes o seu atraso é apenas o livramento de Deus. Preste atenção. Você já sentiu que a vida está travada enquanto todos ao seu redor parecem avançar? Você já falou com você mesmo, disse assim, olha, parece que para todo mundo dá certo, para mim não dá. Tudo dá errado na minha vida. Já teve esse momento, essa fase que você passou na sua vida? A gente olha para o relógio, quantos dias a ansiedade bate. Por que ainda não aconteceu? É a pergunta que a gente se faz muitas vezes na nossa vida. Por que não aconteceu? Ah, eu queria tanto. Ah, como eu gostaria, como eu queria. Mas não aconteceu ainda. A verdade é que o tempo de Deus não segue o nosso cronograma. Ele não usa o nosso fuso horário, o nosso tempo. Enquanto a gente foca no agora, enquanto a gente quer tudo para hoje, não é verdade? Nós a gente quer tudo para hoje, rapaz. A gente pede uma bênção para Deus, às vezes você está pedindo um milagre na tua vida aí, e você quer tudo para hoje. Calma, às vezes é o processo, cara. É o processo que a gente tem que passar. Às vezes é o momento que a gente tem que passar, para quê? Para a gente se fortalecer, para a gente amadurecer. Eu sempre digo que o processo, ele é talvez até mais importante do que a vitória. É verdade, o processo... Você passa todo o processo aprendendo. Na vitória a gente esquece praticamente todo o processo.

Cada pequena engrenagem precisa estar no lugar certo, exato, para que o ponteiro se mova com precisão. Olha que perfeição o relógio. Se algo acelerar, o mecanismo quebra. Com a vida minha e a tua vida é a mesma coisa. Tudo tem que bater no compasso, sem acelerar processos. É verdade, cara. Ah, quantas noites mal dormidas, né? Quantas noites mal dormidas pensando, ansioso, para que as coisas acontecessem do teu jeito, do teu tempo, do meu jeito, do meu tempo. Eu também, cara. Eu falo para você que eu também, muitas vezes, sou assim. Eu não sei esperar. Eu não sei aguardar o tempo. O tempo é algo mais lindo que existe. O tempo de Deus. Tudo, o tempo se encarrega de tudo. Se você parar para analisar, o tempo ele é maravilhoso. Ele se encarrega de tudo. Ele se encarrega das coisas boas vindo para a nossa vida. Ele se encarrega de esclarecer as coisas ruins. Ah, estão falando mal de você, estão falando mal não sei de quem. Deixa, o tempo, ele esclarece todas as coisas. Não tente ficar justificando tudo. Não tente ficar se justificando com a vida. Cara, a tua história por si vai contando se é ou não é. O tempo, ele se encarrega de tudo isso. Olha que beleza. Olha que lindo. Maravilhoso para mim e para a tua vida. Mas muitas vezes a gente perde o sono. A gente não consegue dormir. Porque a gente acha que é no nosso tempo. Tem uma passagem muito linda que diz na Bíblia: esperei com paciência no Senhor, ele se inclinou, lá em Salmos 40, ele se inclinou para mim, ouviu a minha súplica, ouviu a minha dor. De repente eu e você estamos hoje pedindo, suplicando, independente da tua religião, católico, espírita, crente, evangélico, como você achar melhor que seja chamado. Esperei com paciência. Mas esperar com paciência não quer dizer ficar acomodado. Paciência não é esperar passivamente, é manter a confiança enquanto Deus trabalha no tempo certo e no tempo justo da minha e da tua vida. Olha que mensagem linda hoje para mim e para você, cara. Preste atenção, o não de hoje pode ser a proteção para o seu futuro. Quantos nãos que eu e você já recebemos na nossa vida? Quantos nãos? Muitos nãos. Muitos nãos. E esses nãos, todos eles, serviram para um aprendizado. Teve nãos que depois, quando você parou, você disse: meu Deus, que livramento. Não teve? Agora pensa comigo. Pensa agora num não que você recebeu, que depois você sentou e você diz assim, ó: rapaz do céu, do que eu escapei? Esse dia eu tava planejando um esquema aí, e teve uma pessoa que disse pra mim: olha, vai com calma. Por que tu não pensa um pouquinho? E eu, no momento, no calor do negócio, na euforia daquilo que a gente não tem paciência, a gente não tem tempo, a gente... É aquilo que eu falei, o tempo, a gente acha que o tempo da gente é o tempo de Deus, não é? A pessoa diz: olha, vai com calma, tu analisou bem os lados? Não, não, eu analisei sim, tá tudo certo. Rapaz, passou-se uns dias, eu recebi um não. Aí eu parei e pensei: não, mas peraí, o que eu tava fazendo, rapaz? Aí eu sento hoje e digo assim: meu Deus. E eu falando, comentando com a pessoa, disse: cara, que livramento de Deus pra minha vida. O que que eu ia fazer? A pessoa disse: eu te falei, eu te disse, você não tinha analisado bem, você pediu, você conversou com Deus? Eu disse: é, mais ou menos. Porque o tempo de Deus não é o nosso tempo. O não de hoje pode ser a proteção para o amanhã, para você não se arrepender, para você não ficar chorando, esperneando, depressivo. Por que que tem muita gente hoje depressivo, triste, que não consegue mais sair de casa, talvez está aborrecido? Por quê? Porque muitas vezes acha que o tempo dele é o tempo de Deus.

porque apressou as coisas, porque fez caca. Tem uma frase que diz assim, ó, quem erra pouco não precisa se preocupar em acertar muito. Ó, quem erra pouco, guarda essa frase para você, quem erra pouco não precisa se preocupar em acertar muito. Pega isso para sua vida. Deus nunca chega atrasado, cara. Ele vai chegar no momento em que você está pronto para receber. Não tente forçar portas que o tempo ainda não abriu. Descanse no fato de que o Criador do tempo sabe exatamente quando é a hora de agir. O tempo de Deus, ele é perfeito. O relógio de Deus é perfeito para a minha e para a tua vida. Nem todo atraso é uma perda. Muitas vezes aquele imprevisto que iria, ou que te irrita no momento, na verdade é uma forma de proteção divina para você. Já aconteceu para você de você estar com pressa, ou você querer ir a algum lugar e acabar atrasando? Ah, o pneu furou, deu um problema no carro, um contratempo na saída de casa. Mas quantas vezes Deus evitou esses momentos ou permitiu para que atrasasse 10 segundos, um segundo? De repente, livrando você de um acidente. Para a gente fechar aqui, ó. O tempo de Deus, ele é perfeito. Ele não chega atrasado na minha e na tua vida, não. Ele vai chegar na hora certa. Paciência não é esperar passivamente. É manter a confiança enquanto ele trabalha. E eu te pergunto nessa manhã. De repente você está esperando. Esperando ainda, né? Alguma coisa na tua vida, algum pedido. Aguarda isso pra você. O tempo de Deus, ele é perfeito na minha e na tua vida. Bom dia! Que Deus abençoe teu dia hoje. Que seja um dia cheio de bênçãos. Que você comece o teu dia motivado, com alegria. Vá pro seu trabalho com alegria. Dê bom dia! Ei, bom dia. Essa é a nossa missão. Essa é a minha missão. Que Deus abençoe você. Que Jesus te abençoe, te cuide e te guarde por onde você andar.

0: Aí, cantando pra gente A Tua Mão. Linda essa canção, né? A Tua Mão. Aí uma canção aí pra mim, pra você nesta manhã. Bom dia, bom dia, bom dia, bom dia. 6 horas e 12 minutinhos, 6 e 12. 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Fiorella, do tio Nando, da tia Dona Zélia. Ó, rimou, rapaz, ó. Fiorella, do tio Nando e Dona Zélia. As que tá... Hoje eu tô bom na rima, né? Meu Deus do céu. Fiorella, do tio Nando e a Dona Zélia. 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Eu falava com o Anderson essa semana, ele disse, olha, Valdemar, quanto serviço, né? 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
6: Boa tarde, meu amigo. Como é que passou a noite? Pensando das calinhas velhas que tu empurrou pras velhas ali. Meu Deus do céu, homem. Não, isso não se faz vender galinha tão velha e caro ainda. Isso valia 20 pila uma. Quase arrependei meus dentes de ajudar pra comer um pedaço de carne. Não faça isso, vender essas galinhas velhas. Isso não pode. Corta o pescoço e joga no mato. Desculpa o meu abafo, mas é complicado. Se tu tiver galinha que estão ponhando ovo, aí é sinal que eles estão, tá para comer. Mas agora essas ali, nenhum tinha sinal de ovinho de tão velho que eles estavam. Devora abgelegt. Und dann hast du so fett gemacht, ja. Ich habe das Becker nicht alles abgeschnitten. Eu não posso comer graxa. Mas olha, não faça isso mais, vender galinha velha para as pessoas, tá bom? Um abraço.
7: Boa tarde, deixa eu te deixar falar uma coisa. É, isso tinha que vender, uma galinha dessas não punha mais ovo. Para que vou ficar tratando uma porcaria dessas? Se tu quer uma galinha mole, então tu reclama. Se quando leva uma galinha mais firme, tá aí tu fala que tá duro, irmão, arrancar os dentes. Almoroso tu, vai, Snakes. Se tu põe lá pra cozinhar um pouco mais e vai ficar mole. Se tu não te consegue comer uma carne e galinha, vai no dentista. Certo, eu ia ficar com uma galinha que não punha ovo mais. Claro que tem que vender. Assim que tu fica falando pra mim agora, que é meu apafo, eu também posso falar meu apafo pra você.
8: O Valdemar sabe todos os problemas, compadre. Deixa pro Valdemar.
0: Deus me livre,
9: homem. Viu, meu guri? Ah. Hoje é um dia especial para vender uns franguinhos peito duplo aí, pia. Que tu acha, regaçado? O que tu acha, meu guri?
0: Depende, né? Depende. Depende, que vale a negociação, né, tio? Depende da negociação, né, tio? Depende da negociação.
9: Viu, meu guri? Hoje é um dia especial para vender uns franguinhos peito duplo aí, pia. O que tu acha, engraçado? O que tu acha aí, meu guri?
0: Eu não entendi o peito duplo. É dois lados? Lado esquerdo, lado direito? Como que é esse tal de peito duplo aí? É o único produtor de galinha peito duplo que tem aí é o Banana, né, que eu conheço. E paga os comercial, né? Ele paga, paga.
10: Ela quer. Ei, ela não quer. Tem jeito não, tem jeito não. Ela quer que eu deixe ser peão.
0: Como é que você tá hoje? Tá tudo certinho? Bom dia? Tá bem hoje? Tá bem? Não tô triste hoje, rapaz. Te alegra aí, homem? Te alegra, né? Você acordou com o maior presente. O maior presente. Eu vou dizer pra você, ó. Você acordou, você ganhou um presente maravilhoso hoje. Mas qual que é o presente, Valdemar? Ó. Você tá respirando. Rapaz, eu estou respirando. É verdade, né? Vamos ser felizes hoje, né? Vamos ser felizes hoje. Amanhã é outro dia, né? Amanhã é outro dia.
9: Viu, meu guri? Hoje é um dia especial para vender uns franguinhos peito duplo aí, pia. O que tu acha, engraçado? O que tu acha aí, meu guri?
0: Muitos frangos para vender, meu. O Roquinho quer comprar lá, o Roquinho quer comprar mais uns frangos. Se comprou, se de uns frangos teu, encontrei essa semana no ginásio aí. Coisa de louco. O Maurício também. O Maurício também quer comprar uns franguinhos peito duplo. É verdade. O Maurício falou, disse que ficou interessado na tua mandioca, viu? Diz que a tua mandioca amoleceu só de colocar na torneira elétrica, já amoleceu, homem? Assim diz o Roquinho, né? Ai, meu Deus do céu. O compadre Arno já acordou, veio louco pro serviço hoje. Bom dia, compadre Arno, como é que tá, homem? Levantou louco pra trabalhar, né, tchê? Padreal tá só a capa da gaita. O tio Ede, bom dia, tio Ede, como é que tá, homem? Baguado, irmão? Bom dia pro tio Ede, ó. 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Se você tem o teu carro, esse dia meu amigo Jackson lavou o carro dele lá, né? Lavou o carro dele, mas ficou que coisa de louco, né, tio Jackson? É verdade ou não é, Lazarete? É verdade ou não é? Verdade, né? Como é que é o serviço dos piá lá, homem, ó? 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O melhor atendimento para você, ó, pros gaúchos e pras gaúchas ouvindo nós. Desassossego aqui na manhã. É bonita a letra dessa música aqui, ó. João Chagas Leite na manhã, cantando. Vai pro tio Picoloto essa também, ó.
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0: 6h26.

0: Aê, modão bom demais aqui na manhã. Bom dia, desassossegos. João Chagas Leites. É, João Chagas Leite cantando pra gente, desassossegos aqui, ó. Bom dia pro nosso amigo Sérgio. Aí o Sérgio tá ouvindo nós. Bom dia pro Sérgio. Eu perguntei pro Banana, né, como é que ficou a lavagem lá do pessoal da Auto Car Center, ó.
1: Os piá aí é topa do Goiás, piá.
0: Eu falei, não
1: deram uma lavada no bicho, ficou brilhando.
0: E não é nada combinado.
1: Daí pensei, vou pagar uma coquinha pra esses piá aí que eles merecem, cara. Semana que vem já vou levar de novo lá pros piá dar uma lavada
0: Gostou
1: no bicho.
0: Gostou de lavar o carro, piá, né, tia? Gostou de lavar o carro. Não, fica bagulho, nem conheci o carro, não, mas ficou brilhando, ó. Ficou brilhando. Coisa de louco. É verdade, lá na Auto Car Center, né? Ai, coisa boa demais, né, tia? Deixa eu mandar um abraço pro povo aqui, ó. Bom dia pro Moacir Kunzler. O Valdecir Piran, bom dia. Quem mais aqui, ó? A Lúcia Maria Eckert, pessoal lá do Guarujá. Bom dia, dona Lúcia. Pessoal do Guarujá. O André Dresch, também lá do Guarujá. Bom dia. Bom dia pro Serginho Hoffman. Bom dia, Serginho. Pessoal do Padre Reus. Bom dia, Padre Reus. Lá pra Júlia, né? Pra vereadora Júlia Coller também. Lá pra Janaína. Bom dia pra todo mundo aí. A Jana Flá, bom dia. Bom dia pra todo o pessoal lá de Padre Reus. Bom dia, bom dia, bom dia, Padre Reus. Bom dia pro Ladir Jungs, bom dia. O André Silva, bom dia, meu amigo Valdemar, Roda Música Paraíso. Aí, Santa Catarina, né? Lá do Paraíso, Santa Catarina, Deus abençoe. Aí, forte abraço, tá? Um abraço aí pro nosso amigo André Silva. Deus se paguem águem, bom dia. Fazem águem, né? Fazem águem, bom dia, boa quinta-feira pra você, valeu, Deus se. A Marisa Nadir, bom dia, Valdemar, que dia de hoje seja cheio de coisas boas e abençoado pelo grande Criador do Universo. Bom dia, dona Maria. Bom dia, família, família Barônio. Bom dia, dona Marisa. Bom dia pra vocês, seu Barônio. Bom dia, pessoal da linha Imperatriz. Bom dia, Imperatriz, 21 de novembro. Bom dia pra São Vendelino. Bom dia pra esse povão aí, né? Pra todo esse pessoal, pessoal da Esperança, pessoal da São Roque Cedro. Quem mais aí? Toda essa galera aí desse lado de cada cidade. Bom dia, São Mateus. Bom dia, Jair Vedum, Verdum. Bom dia, Jair. Bom dia, Terezinha Maria Varta, bom dia. Marisa Piva, bom dia. Bom dia, ótima quinta-feira, bom dia.
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0: Aí muitas pessoas me perguntam, por que que tu posta tanto no Facebook? É verdade, eu posto pra aqueles que querem ver, né? Aqueles que querem enxergar. Aqueles que não querem, não tem problema nenhum, né, tchê? Não tem problema nenhum. Eu sempre posto alguma coisa, alguma palavra de reflexão, uma mensagem positiva no meu Facebook. Meu Facebook é pra isso, né? É pra mim... É postar coisas boas para mim aparecer, é verdade, porque eu preciso, é meu trabalho, quanto mais eu apareço, mais eu vendo, né? Essa é a realidade. Então, para aqueles que ainda precisam, tem pessoas que falam para mim, para mim não falo, né? Falo por trás. E mais gosta de aparecer, olha só, meu Deus do céu, não tem problema nenhum. Quem não é visto, não é lembrado. Quem não é visto, não é lembrado. E é verdade. Quando o pessoal vai fazer o comercial, eles lembram de quem? Ai, meu Deus do céu. É tudo, tudo realidade, né? Então, se eu não aparecer, rapaz, como é que eu vou vender? E se eu não vender os comercial, como é que eu vou comer? E se eu não comer, como é que a menininha lá em casa vai comer, rapaz? É verdade. Ela precisa comer também. Tá em fase de crescimento, a Camilinha, né? Camilinha tá em fase de crescimento. É, não, é verdade. Semana ela tinha um jogo de futebol aí na terça, né? Na terça-feira tinha um jogo de futebol. Ela jogou contra o Cedro. Aí eu fiquei muito azedo com ela, né? Porque ela jogou muito pouco, né? Jogou nada, rapaz. E eu fiquei muito azedo com ela. Aí, recém ontem nós fomos falar de jogo. Desde terça-feira, ontem nós fomos falar um pouquinho de jogo. Porque eu não. E aí eu falei pra ela, dei uns conselhos pra ela. Disse: ó, é o seguinte. É o seguinte, quando a gente entra na quadra, tem que entrar pra jogar, não é pra caminhar na quadra, né? E eu dei uns colepão nela. Ela ficou me olhando meio de atravessado, né? Eu cobro muito, essas partes eu cobro, rapaz. Porque na vida da gente, se a gente se afrouxar, se a gente não entrar, como se diz assim, pra vencer, em tudo na vida da gente é assim, né? Não é só no jogo de futebol, na nossa vida, né? Na nossa vida é assim. Se você entrar e fazer corpo mole nessa vida, meu amigo, ixi, Maria, viu? Vai ter um monte de gente que vai ultrapassar nós. Então, ó, é pra cima, né? É pra cima, com vontade, com força, com determinação. Em tudo que a gente fizer, temos que fazer com garra e com vontade. Por isso que quando cada postagem minha que eu posto no meu store, no meu Instagram, tem um canalzinho lá no meu YouTube também, agora criei um canalzinho lá no meu YouTube, tô começando a movimentar ele devagarinho, sem pressa, o meu Facebook, Muita gente vê, cara, muita gente vai lá e olha as mensagens positivas, uma mensagem de bom dia, e essa é a minha intuito. Não nada de trazer mensagem, tudo certo com aqueles que trazem mensagem ou notícias, né? Tem gente que gosta de trazer notícia, morreu esse, fulano, Beltrano, esquilo. Eu já no meu Facebook, se tu olhar, tu vai ver que só tem coisas boas. Eu procuro ir mais para esse lado, as coisas boas, focar nesses negócios positivos, para as pessoas também se sentirem bem. Quem quer? Quem não quer, não precisa olhar. Eu tenho gente muito próxima de mim que nem olha o meu Facebook. Nem olha. Vão lá, passam de conta e ainda falam mal, dizendo, mas gosta de se aparecer. Gente muito próxima de mim. Mas tu acha que eu dou bola para isso? Eu não. Eu faço a minha parte. Eu não tenho vergonha do meu trabalho. Eu não tenho vergonha de mim. Eu não tenho vergonha. Eu sempre falo que o Valdemar é uma empresa. Eu sou uma empresa. Eu sou uma empresa, Valdemar é uma empresa que trabalha para a Rádio Cedro, né? Eu sou uma empresa que presta o serviço para a Rádio Cedro, para a Rede Peperi. Como é que eu vou ter vergonha do meu serviço, homem? Como é que eu vou ter vergonha de eu? Né? Tá certo que eu não sou tão bonito assim, mas tudo bem, né? Mas sou a imagem e semelhança de Deus. Tá tudo certo, né? Deus poderia ter caprichado um pouquinho mais também, né? Ei, meu Deus do céu, mas tá tudo certo. Tendo saúde, felicidade. Agora eu tenho algo que muitas pessoas não têm. São bonitas por fora, mas por dentro tem, que é alegria de viver, cara. Isso nunca vai faltar no corpite do Valdemar, graças a Deus. Sempre eu peço a Deus sabedoria para que eu possa fazer sempre o meu melhor em tudo que eu fizer. Então não tenha vergonha da tua empresa, cara. Não tenha vergonha de postar. Não tenha vergonha de falar da tua empresa. Não tenha vergonha de divulgar. Use todas as formas, rádio, WhatsApp, use Facebook, Instagram, YouTube. Use o que você puder para você aparecer. As pessoas só vão lembrar de você se você aparecer. Tudo na vida. Não é se aparecer e querer ser mais do que os outros. Eu não sou mais do que ninguém. Eu sempre digo, eu não sou mais do que ninguém, nem menos do que ninguém. E essa é a realidade. Isso é verdade, não sou menos do que ninguém também. Não vem me dizer que você é mais que eu, que daí já pronto, já comprou uma briga. Agora também mais eu não sou do que ninguém, né? Somos igual, somos todos iguais diante de Deus. Ei, vai, vai. Tô um poeta hoje, ó. Meu Deus do céu, ó. 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E ó o convite aqui, ó. Atenção pro convite, é pra esse domingo! 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
0: Utilidade pública. A Secretaria Municipal de Saúde de Guaraciaba comunica que a vacina contra a gripe H1N1 está disponível para toda a população do município no posto de saúde.
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0: Olha a hora, 6h42, 6h42, bom dia para você, hora certa, Duarte. 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
0: 6h44, 6h44. É verdade, né? Não devemos andar com qualquer um, viu, Jackson? É verdade, não, é assim mesmo, né? As escolhas, são escolhas, rapaz, são escolhas.
4: Tem que ver hoje que tu tá meio diferente, tu tem outro por dentro.
0: Sai pobre. Fora,
4: tá
0: louco.
4: Tá bem doidão hoje, cara.
0: Ai, ai, ai. Ó, deixa eu falar pra você aqui, ó, Cadê o homem?
4: Semana que vem já vou levar de novo lá pros piadas malavadas no bicho.
0: Ó.
4: Viu, meu guri? Hoje é um dia especial para vender um franguinho peito duplo aí, pia. O que tu acha, engraçado? O que tu acha aí, meu guri?
0: Pois de louco, eu mereço.
4: Os piá aí é top do Goiás, pia. Levei o meu vermelhão lá, deram uma lavada.
0: Ficou baguado, é bom, né? Ficou baguado, é bom. 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Bom dia! 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Pedacinho do Delcio põe aqui, ó. A dor do coração. Bom dia pro meu amigo André Dresch. Bom dia, André. Bom dia. Bom dia pro André Dresch aí, ó. Bom dia pro Juliano Sausen. Bom dia, tio Juliano. Bom dia. Bom dia pro Juliano Sausen. Tá ouvindo nós também. Tio Picoloto, bom dia. Compadre Rogério Felim, com Madiana, bom dia. O tio Nezinho, bom dia, bom dia, bom dia. Valeu, meu povo. Um abraço. Fiquem todos com Deus. Bom dia pra Nadir Chaves também. Pro Sérgio, bom dia. Boa quinta-feira. Vamos pra cima.

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0: Sescope Santa Catarina promove terceira edição do RH Mais Copi. Sicoobi Crédito Itapiranga, do Oeste Catarinense, a mais antiga cooperativa de crédito de Santa Catarina, fortalece o desenvolvimento regional. Essas e outras notícias logo após nossa mensagem cooperativista.
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0: Alô, amigos gaúchos e catarinenses, eu sou o Renê Roberto e hoje é quinta-feira, edição de 30 de julho de 2026. E essas são as notícias. Nos dias 9 e 10 de setembro próximo, o Serviço Nacional de Aprendizagem do Cooperativismo no Estado de Santa Catarina, Sescopi, vai realizar o RH Mais Copi. Com o tema A Harmonia que Rege o Futuro do Cooperativismo, o encontro vai acontecer em Florianópolis, integrando profissionais de recursos humanos e lideranças que atuam nas cooperativas catarinenses. Nesta terceira edição, o objetivo será promover a atualização e o desenvolvimento dos profissionais, fortalecendo sua atuação estratégica, inovadora e humana. Para participar, é preciso fazer a inscrição até o dia 12 de agosto, por meio da plataforma Capacita Copi SC. Serão tratados conteúdos que envolvem competências para o futuro, inteligência artificial aplicada ao RH, liderança, saúde mental, resiliência e bem-estar. O evento busca inspirar práticas que impulsionem a gestão de pessoas, corroborem para ambientes de trabalho mais saudáveis e que contribuam para os resultados do cooperativismo. Para dúvidas ou informações sobre o tipo econômico e fiscal do agronegócio brasileiro e impõe novos desafios a produtores rurais, contadores e demais profissionais que atuam no setor. Para esclarecer as principais mudanças e contribuir para uma adaptação segura às novas regras, o Conselho Regional de Contabilidade de Santa Catarina, com o apoio do sistema CNA Faesc Senar, promoveu a Câmara Técnica Debate com o tema Reforma Tributária do Consumo para Produtores Rurais. Transmitido ao vivo pelo canal oficial do CRC Santa Catarina no YouTube, o encontro reuniu especialistas para analisar os impactos da reforma sobre a atividade rural, especialmente em relação às obrigações fiscais, aos custos de produção, aos regimes de tributação e ao planejamento das propriedades. A abertura contou com a participação do presidente do Conselho Regional de Contabilidade de Santa Catarina, Lessir Guizzi, do vice-presidente técnico da entidade, Roberto Aurélio Merlo, e do presidente do sistema Faesc Senar, José Zeferino Pedroso. Durante o encontro, Zezo Pedroso destacou a relevância da parceria entre as instituições e alertou para os desafios que os produtores enfrentarão ao longo do período de transição. Segundo Zezo, as mudanças exigirão atenção redobrada, sobretudo porque a nova legislação altera de forma significativa a dinâmica das operações comerciais no campo. Ele afirmou, a reforma tributária afetará profundamente a rotina dos produtores rurais. Muitos não estão habituados ao elevado grau de burocracia exigido pelas normas fiscais e as novas regras modificarão de forma significativa as transações comerciais. Por isso, momentos como este são essenciais para ampliar o conhecimento, esclarecer dúvidas e preparar o setor para essa nova realidade, finalizou o presidente da FAESC. O presidente do Conselho Regional de Contabilidade de Santa Catarina, Lessir Guizzi, afirmou que a reforma tributária representa uma das maiores transformações do sistema tributário nacional nas últimas décadas. Embora parte das mudanças ainda dependa de regulamentação, Guizzi ressaltou que os profissionais de contabilidade terão atuação decisiva durante o processo de transição. No agronegócio, ele disse, essa responsabilidade é ainda maior. Santa Catarina possui um setor agropecuário forte e fundamental para a economia do estado e do país. Milhares de produtores rurais contarão com a orientação técnica dos profissionais da contabilidade para poder compreender as novas regras, planejar suas atividades e tomar decisões com segurança. Por isso, o conhecimento e a atualização deixam de ser um diferencial e passam a ser uma necessidade. Nosso compromisso como conselho, disse ele, é oferecer espaços como este que aproximam especialistas, promovem debates qualificados e contribuem para preparar a classe contábil para os desafios que surgirem. A palestra principal foi conduzida pelo coordenador do Núcleo Econômico da Confederação da Agricultura e Pecuária do Brasil, CNA, Roberto Conchon, que apresentou uma análise técnica sobre a implementação da reforma tributária e os seus reflexos no setor agropecuário. Cooperativas do sul do estado de Santa Catarina promoveram o Pedal Cooperativo da CEPRAG no município de Praia Grande, em comemoração ao Dia Internacional do Cooperativismo, o COPS Day. O evento teve o apoio do Serviço Nacional de Aprendizagem do Cooperativismo no estado, SESCOP, instituição que contribui para ampliar iniciativas como o COPS Day, destacando a atuação das cooperativas e aproximando a comunidade dos princípios e valores do cooperativismo. O Pedal Cooperativo superou todas as expectativas, reunindo mais de 500 ciclistas inscritos. Participaram da ação de intercooperação as cooperativas CEPRAG, Coperja e Sicoob Credija. A união entre as cooperativas demonstrou como a intercooperação amplia o alcance das ações e potencializa os benefícios gerados para a comunidade, fortalecendo a cultura cooperativista no sul de Santa Catarina. O engajamento expressivo demonstra que a população abraça o cooperativismo não porque é um modelo econômico, mas como um estilo de vida focado na parceria mútua e na qualidade de vida. Mais do que um passeio ciclístico, a iniciativa reforçou o propósito do COPS Day de conectar cooperativas, cooperados e comunidade, evidenciando o impacto positivo da cooperação no desenvolvimento local. E a seguir, depois nossa mensagem cooperativista, Sicoob Crédito Itapiranga, a mais antiga cooperativa de crédito de Santa Catarina, fortalece o desenvolvimento regional. Aguardem!
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0: 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E agora atenção para a última notícia. Há 93 anos, o Sicoob Crédito Itapiranga contribui para o desenvolvimento econômico e social das comunidades onde está presente, unindo solidez financeira, proximidade com os cooperados e compromisso com o crescimento regional. Primeira instituição financeira cooperativa de Santa Catarina e primeira cooperativa do sistema Sicoob, a cooperativa Crédito Itapiranga construiu a sua história baseada nos princípios do cooperativismo, oferecendo soluções financeiras completas para pessoas físicas, empresas e produtores rurais, sempre com foco no relacionamento e na geração de valor para os seus cooperados. Atualmente, o Sicoob Crédito Itapiranga do extremo oeste catarinense conta com 12 agências distribuídas em 10 municípios de Santa Catarina e do Rio Grande do Sul, reunindo mais de 37 mil cooperados que participam ativamente de um modelo de negócios no qual os resultados permanecem na região e retornam em benefícios para as próprias comunidades. Além da atuação financeira, a cooperativa de crédito investe continuamente em iniciativas voltadas à educação financeira, formação de lideranças, desenvolvimento de jovens, fortalecimento do cooperativismo, apoio a entidades e projetos sociais por meio de programas próprios e do Fundo Social. Essas ações refletem o compromisso de apoiar empreendedores e incentivar esse crescimento. Esse compromisso também está presente no posicionamento institucional expresso na mensagem. Somos o Sicoob, a instituição financeira cooperativa onde sua conta transforma comunidades. A frase então sintetiza a essência do cooperativismo financeiro, no qual cada cooperado contribui para impulsionar o desenvolvimento coletivo. Uma trajetória construída sobre confiança, proximidade e responsabilidade, a cooperativa de crédito Sicoob Crédito Itapiranga, 93 anos de vida, segue investindo em pessoas, negócios e iniciativas que fortalecem a economia local e geram impacto positivo nas comunidades, reafirmando o seu papel como agente de desenvolvimento regional. O sistema Sicoob de cooperativas de crédito em nível nacional é formado por 320 cooperativas singulares, 14 cooperativas centrais e pelo Centro Cooperativo Sicoob, que é composto por uma confederação e um banco cooperativo, além de uma processadora e bandeira de cartões, administradora de consórcios, entidade de previdência complementar, seguradora e um instituto voltado para o investimento social. Ocupa então a primeira colocação entre as instituições financeiras com maior número de agências no Brasil, com 4.700 pontos de atendimento. 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

0: fortalecer práticas sustentáveis na agricultura familiar. Casos de abuso sexual preocupam o Conselho Tutelar na região de Campo Herê. Tunápolis mantém ritmo de obras com aplicação de recursos próprios. Agrônomo aponta incertezas para o plantio devido à oscilação de preços dos insumos e condições do tempo. Polícia Civil alerta para sinais de violência contra a mulher. Município amplia áreas de lazer e estruturas esportivas com novos investimentos. E Porã do Oeste abre inscrições para novos integrantes da Orquestra Municipal. Baixo consumo pressiona preços e preocupa produtores de suínos da região. São os destaques do RPN, primeira edição desta quinta-feira, que começa agora. Muito bom dia, são 7h02 e a temperatura está marcando, nesse momento, aqui no centro de São Miguel do Oeste, 15 graus, o tempo está parcialmente nublado nesse amanhecer de 30 de julho de 2026. Estão conosco as emissoras afiliadas à rede Peperi de Comunicação, rádios Itapiranga de Itapiranga, Atalaia de Campo Herê, Peperi de São Miguel, Cedro de São José do Cedro e também a Rádio Oeste de Iporã do Oeste. E de imediato, vamos saber como é que ficará o tempo nesta quinta-feira e na sequência da semana, já nos encaminhando para mais um final de semana. 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Top Mart traz agora Ronaldo Coutinho e a previsão do tempo direto da Climaterra de São Joaquim. 15 graus a temperatura, tá nublado. Hoje é um dia de chuva ou vai passar limpo hoje, hein, Coutinho? Bom dia.
1: Bom dia. É, o tempo segue no geral com condições aí favoráveis ao campo e atividade ao ar livre em geral na área. Mantém a tendência de tempo bom, fresquinho, talvez entre 10 e 13, alguns pontos até menos. E à tarde passa aí dos 25, 28 graus em alguns pontos. Manhã fria, tarde quentinha. Pode ter alguma pancada isolada entre a tarde e a noite com trovada, não se descarta. Uma boa parte passa sem. Na sexta, tempo bom, fresco de manhã, esquenta de tarde. Sábado, bom pela manhã, alguma chance de chuva final do dia à noite, continua quente. No domingo, alguma chance de chuva, pequena pela manhã, mais à tarde e noite. Segunda também, e terça, quarta e quinta, fica ainda com uma certa instabilidade. Continua mantendo a tendência de um frio forte chegando lá pelo dia 7 para frente. Da Climaterra, Ronaldo Coutinho.
0: Muito bem, obrigado, Coutinho, pela previsão do tempo, direto da Climaterra de São Joaquim. 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Agora 7h05, temperatura 15 graus. Vamos com os indicadores econômicos para hoje, informações do Banco Central do Brasil, oferecimento da Clínica Doutor Hérnia. 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

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De acordo com o Banco Central do Brasil, o dólar está cotado em R$ 5,11. O euro está valendo R$ 5,82 e o peso argentino 0,0034. São os indicadores econômicos para hoje. 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Agora são 7h06, temperatura 15 graus. Depois dos indicadores econômicos, vamos com os preços do mercado agrícola. 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O serviço é 100% pago pela Prefeitura nos municípios de Itapiranga, São João do Oeste, Mondaí, São Miguel do Oeste, Bandeirante e Princesa. Em Guaraciaba, a Prefeitura paga 60% do serviço e o produtor 40%, ou seja, R$ 244,59. Em São José do Cedro, 70% é pago pelo município e 30% pelo produtor. O valor é de R$ 183,44, valores pagos para a Prefeitura. 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O meio ambiente agradece. Preços da EPAGRE, preços médios: feijão carioca, R$ 280,00 a saca; feijão preto, R$ 190,00; milho, R$ 59,00; soja, R$ 125,00; trigo superior, pH 78, R$ 73,00. Preços da pecuária: arroba do boi gordo, R$ 340,80. Arroba da vaca gorda, R$ 302. Suíno vivo para produtores integrados, R$ 4,95. Já o preço do leite, com base no levantamento que a EPAGRE faz também aqui na região, preço mais comum, preço médio, R$ 2,64 o litro. Preço mínimo, R$ 2,37 e máximo R$ 2,90. São os preços do mercado agrícola, de acordo com o levantamento que é realizado pela EPAGRE, Gerência Regional de São Miguel, oferecimento da Compoeste SC, especialista na coleta e destinação correta de carcaças bovinas. 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O meio ambiente agradece.

Agora são 7h10 e a temperatura está marcando 15 graus aqui no centro de São Miguel. Vamos com os destaques do portal do pperi.com.br. 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Está na capa do portal, duas pessoas morrem após moto atingir poste na Vila Ibarte, em São Miguel do Oeste. Grave acidente com duas mortes no começo da madrugada desta quinta-feira aqui em São Miguel. O acidente foi 11h30, uma YBR que transitava pela Vila Ibarte, sentido Trevo Centro, saiu da pista e colidiu contra um poste da rede elétrica que fica no canteiro central da avenida. O condutor e o passageiro da motocicleta, dois homens, morreram no local, antes da chegada da equipe de socorro. Os bombeiros, o SAMU, foram até o local, no entanto, os dois ocupantes da moto tiveram morte instantânea. Em razão do acidente, a Vila Ibarte ficou completamente bloqueada nesse sentido trevo, centro-trevo, durante o registro desta ocorrência. Um grave acidente, portanto, infelizmente, com duas mortes que foram registradas no comecinho da noite de ontem, aqui em São Miguel. Internacional sai na frente, mas Flamengo busca empate no Beira-Rio. O Inter fez 1-0 no primeiro tempo e segurou o Flamengo durante boa parte do jogo. Só que no final da partida acabou levando o gol de empate. Com o resultado, o Inter somou um pontinho, segue na 16ª colocação e, com o resultado paralelo do Mirassol, que venceu o Remo, o Grêmio acabou entrando na zona de rebaixamento. O Grêmio que tem um jogo a menos, porque ontem não jogou, né? Joga hoje pela Sul-Americana. O jogo do Grêmio contra o Botafogo não tem data ainda para acontecer. Daqui a pouco tem outros detalhes do esporte. Temos ainda no portal, tarifa dos Estados Unidos pode atingir 72% das exportações de Santa Catarina, aponta estudo. Procon de São Miguel esclarece que não recebe denúncias de violência doméstica. Há uma campanha estadual para o Procon ser um canal alternativo para denúncias de violência doméstica, mas isso é só no Procon estadual, não é no Procon municipal aqui de São Miguel. Denúncias de violência contra a mulher continuam devendo ser encaminhadas para órgãos, por exemplo, como DPCAMI, Polícia Militar, o telefone 180, esses canais tradicionais. Praça de São José do Cedro recebe melhorias para ampliar lazer e convivência da comunidade. Delegado alerta para sinais de violência contra a mulher e reforça a prevenção ao feminicídio. Itapiranga possui 7 idosos institucionalizados por abandono e negligência de familiares. São Miguel do Oeste abre chamada pública para contratação temporária de professores. E coordenadora detalha mobilização do Hospital Regional após tragédia na SC-492. 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Agora 7h14, temperatura 15 graus, intervalo comercial. E na sequência tem as informações regionais com a reportagem da Peperi. 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
4: Cura de volta com RPN Primeira Edição e as primeiras informações desta manhã de quinta-feira. 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

0: Está na hora da reportagem da Peperi com as informações locais para Newscar Automóveis. 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Newscar traz agora a participação de Elias Teixeira. Tunápolis mantém ritmo de obras com aplicação de recursos próprios. Elias.
1: Pois bem, restrições do período eleitoral afetam algumas ações dos governos municipais. Tunápolis possui vários projetos e obras em desenvolvimento por ter investimento próprio ou início da execução antes das restrições impostas pela legislação. Conforme o secretário de Administração, Fazenda e Planejamento, Sérgio White, o município investe valores significativos do orçamento próprio e também segue com serviços que estão sendo desenvolvidos há mais tempo. Um dos exemplos é o asfalto da fronteira, que está em sua última etapa até a divisa com Itapiranga. O secretário menciona ainda a aplicação de recursos próprios em pavimentação da Rua da Matriz, além de estar em fase final de projetos de engenharia para pavimentação das ruas em saídas da cidade para as comunidades do interior. De acordo com White, está em licitação a segunda etapa da Praça da Comunidade de Pitangueira. Ele lamenta que as questões burocráticas com recursos do governo estadual atrasam os encaminhamentos. A prefeitura também solucionou impasses com a construtora, visando concluir as obras da Escola Bom Conselho de Linha Pitangueira. Também está ocorrendo a ampliação do Ginásio de Esportes em Linha Fátima e reforma geral da Casa da Cultura, incluindo substituição de aberturas. Vamos ouvir o secretário.
2: Das pessoas saberem que tudo tem sempre um estudo por trás disso. Primeira coisa que sempre é levada em consideração é o plano de governo. O prefeito foi eleito pelo sufrágio democrático, no sufrágio eleitoral, no qual o plano de governo estava ancorado. Então é o primeiro documento, é a primeira peça que a gente tem que observar para a gente poder estar fazendo aqui ou ali. Depois, tudo é decidido em colegiado.
1: Tunápolis encaminhou a aquisição de máquinas pesadas para o transporte de obras, além de uma van e ambulância para a Secretaria Municipal da Saúde. Seriam essas as informações aqui do município de Itapiranga. E eu volto amanhã em mais uma edição do nosso RPN, através da rede Peperi de Comunicação. Tenha todos um excelente dia. Elias Teixeira, repórter Rádio Itapiranga.
0: Obrigado pelas informações, pelo destaque da região de Itapiranga. 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Nós seguimos agora até São José do Cedro, onde está Pamela Macedo. Polícia Civil alerta para sinais de violência contra a mulher. Pamela.
3: Delegado alerta para os índices de feminicídio e reforça combate à violência contra a mulher. A informação é do delegado de São José do Cedro, Daniel Farias. Ele chama a atenção para os altos índices de feminicídio registrados no Brasil e em Santa Catarina. A violência contra a mulher continua sendo uma preocupação e reforça a necessidade de ampliar as ações de prevenção, conscientização e proteção às vítimas. Segundo o delegado, o combate à violência doméstica e familiar é uma das principais frentes de atuação da Polícia Civil, que também trabalha na proteção de outros grupos vulneráveis, como crianças, adolescentes e idosos. A chegada do Agosto Lilás reforça a importância de levar informação à sociedade e incentivar a identificação dos primeiros sinais de violência. Daniel destaca que a violência nem sempre começa com agressões físicas. Comportamentos de controle, como determinar a roupa que a mulher deve usar, tentar controlar suas amizades ou limitar a maneira como ela fala e se expressa, podem ser sinais de uma relação abusiva.
4: Violência começa quando o homem tenta dizer que a roupa dela, qual é a roupa adequada para ela se vestir, quais são as pessoas que são, devem ser, que ela deve ser amiga ou não. É esse controle, é o primeiro sinal que deve ligar de alerta para a mulher, saber que se o indivíduo ele está tentando controlar a liberdade dela, as formas dela se expressar, o jeito dela de falar, o jeito dela se vestir, é porque esse indivíduo quer exercer um controle. Ele começou com esse primeiro passo, mas ele quer exercer um controle total da... Nem todos são assim, nem todos, por vezes com os grupos de conversa, por vezes com bastante terapia, nem todo ciúme é patológico, mas o controle geralmente ele é patológico. E o que eu quero dizer é que nem todo agressor vai cometer um feminicídio.
3: Daniel reforça que a identificação precoce desses comportamentos pode ajudar a evitar que a situação evolua para formas mais graves de violência. De São José do Cedro, Pamela Macedo.
0: Muito bem, obrigado, Pamela, pelas informações. Agora 7h24, mês dos pais, é na News Car Automóveis, que agora traz Caroline Souza. Sintrafe promove oficina para fortalecer práticas sustentáveis na agricultura familiar. Caroline.
5: Isolete Ludwig, presidente do Sintrafe de Campoerê e região, destaca que agricultores de Campoerê, São Bernardino, Saltinho e Santa Terezinha do Progresso participaram de um encontro para debater o projeto SPDH+. A atividade reuniu representantes da FETRAF Santa Catarina e demais entidades, com palestras e troca de experiências sobre produção sustentável. O objetivo foi apresentar alternativas para reduzir custos de produção e aumentar a produtividade nas propriedades rurais. Isolete Ludwig, presidente do Sintrafe de Campoerê, explica que a iniciativa incentiva práticas como cobertura do solo e o uso de sementes mais adaptadas, visando melhorar os resultados das lavouras. Segundo ela, o projeto pretende fazer com que os agricultores reduzam despesas, aumentem a produtividade e tenham maior retorno financeiro ao final de cada safra.
6: A ideia é o quê? Com o projeto SPDH, diminuir custos e aumentar a produtividade. Esta é a grande dificuldade, muitas vezes, lá na agricultura familiar, né? O diminuir custos de produção e aumentar a produtividade nem sempre é fácil, mas nós, com experiências ali na propriedade do Enio Clipper, a gente viu que isso, sim, é possível fazer.
5: Isolete destaca que o encontro dessa semana também contou com visita técnica a propriedades rurais para acompanhar demonstrações em lavouras onde o projeto SPDH+ já está sendo aplicado. De Campoerê, Caroline Souza.
0: Muito bem, obrigado pelas informações, Caroline. 7h27 agora. Temos 15 graus de temperatura para News Car Automóveis. O RPN vai até Iporã do Oeste com o Vilmar de Souza. Município abre inscrições para novos integrantes da orquestra. Vilmar.
7: O município de Porã do Oeste lançou recentemente um edital para a seleção de novos integrantes da Orquestra Municipal. O edital busca ampliar e renovar o grupo, oferecendo vagas para crianças e adolescentes, principalmente na faixa etária entre 8 e 15 anos. De acordo com o professor responsável pelo projeto, Jonathan Leite, a iniciativa pretende ampliar o acesso ao ensino musical e incentivar a formação de novos talentos. As bolsas disponibilizadas permitem que crianças e adolescentes participem das atividades independentemente da condição financeira. Além do aprendizado musical, o projeto busca desenvolver disciplina, responsabilidade, valores imprescindíveis à vida, a convivência em grupo e também o comprometimento. O professor Jonathan Leite destacou que a participação na orquestra também contribui para o fortalecimento da autoestima, da confiança e da integração entre os alunos. Ele discorre agora sobre esse assunto.
8: Por que então participar de uma orquestra, né? Porque estar na cultura do município. Porque além do aprendizado musical, a orquestra ensina valores como disciplina, responsabilidade, respeito, convivência em grupo e comprometimento. Muitos alunos desenvolvem autoestima, confiança e fazem amizades. E a música transforma vidas, né? É um projeto que valoriza a cultura do nosso município e oferece oportunidades para jovens, crianças, representantes representando Iporã do Oeste em diversos eventos, levando o nome da cidade e mostrando o talento das nossas crianças e adolescentes.
7: De acordo com o professor, as inscrições começaram dia 27 de julho e seguem até o dia 3 de agosto. Conforme a orientação divulgada pelo município, as famílias interessadas devem entrar em contato diretamente com o professor Jonathan Leite ou com os integrantes do INDACE. Após a inscrição, será realizada a seleção dos participantes. Jonathan Leite, professor responsável pelo projeto, reforça que a música contribui para o desenvolvimento integral das crianças, melhora a concentração e a memória, além de preservar as tradições culturais da região, especialmente as influências alemã e italiana presentes no município de Porã do Oeste. Do jornalismo da Rádio Oeste, repórter Vilmar de Souza.
0: Bem, obrigado, Vilmar, pelas informações. 7h29, reportagem falou para News Car Automóveis. 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Temos agora intervalo comercial, é mais uma pausa e daqui a pouco tem as informações regionais mais uma vez com a reportagem da Peperi. Música.

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Agora, 7 horas 33 minutos, temperatura está na casa dos 15 graus. Estamos de volta com RPN, primeira edição e as primeiras informações desta manhã de quinta-feira. 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

0: Agora são 7h34, vamos voltar a movimentar a reportagem da Peperi, agora num oferecimento do Bono Free Shop na fronteira com a Argentina. 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Vamos até Itapiranga agora. Delmar Cláudio está chegando com a seguinte informação. Agrônomo aponta incertezas para o plantio devido à oscilação de preços dos insumos e das condições do tempo. Bom dia, Delmar.
1: Bom dia, Marcos Meller. Bom dia, amigos ouvintes da programação do RPN desta quinta-feira. Chegando ao mês de agosto, aumenta a expectativa para o início do plantio da safra de milho. Pelo zoneamento agrícola estabelecido para a região, o período oficial inicia na segunda quinzena de agosto. De acordo com o gerente da Cooperativa da Agricultura Familiar de Itapiranga, agrônomo Adriano Reis, a próxima safra gera algumas incertezas. Ele destaca a instabilidade causada pela guerra no Oriente, que determina muito em relação à demanda e também preços dos insumos. De acordo com o agrônomo, não ocorreu muita elevação de valores. Há, sim, uma variação temporária, com altas e baixas nos valores dos insumos, especialmente os nitrogenados. De acordo com Adriano Reis, as condições climáticas acabam impactando bastante. Ele cita que alguns produtores, considerados grandes para a realidade local, ainda estão buscando insumos para o plantio da próxima safra. Normalmente, isso ocorre com bastante antecedência. Adriano diz que não deve faltar os insumos para os produtores rurais efetuarem o plantio. De acordo com informações da Epagre, o cenário indica um aumento no plantio de milho, em detrimento ao plantio de soja, que deve apresentar uma redução de área. A justificativa está no fato do milho ser uma cultura que tem maior necessidade hídrica. Desta forma, pode resistir melhor no caso do aumento no volume de chuva, conforme é indicado pelo fenômeno El Niño. Tempo parcialmente nublado, com sol surgindo aqui no Vale do Rio Uruguai. E a temperatura neste momento em Itapiranga em 15 graus. Um ótimo dia a todos e até amanhã.
0: Muito bem, obrigado pelas informações e pelo destaque da região de Itapiranga. 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Nós vamos até Campoerê, onde está Estênio Aldo. Está chegando com a seguinte informação. Casos de abuso sexual preocupam o Conselho Tutelar. Estênio, bom dia.
2: Bom dia, Marcos. A conselheira Lidiane Cerezoni, de Campoerê, informa que a entidade trabalha denúncias de 13 casos, mas acredita que o número real é maior, porque tem gente que não denuncia esse tipo de crime. O ano passado inteiro teve 16 casos confirmados. Conforme ela, a idade de 14 anos é muito importante. Até os 13 anos, 11 meses e 29 dias, a justiça trata como abuso sexual. Dentro dessa idade, não pode haver nenhum tipo de relacionamento. Pessoa molestada a partir dos 14 anos não é tratada como abusada sexualmente. Pais que permitem namoro antes dos 14 anos estão falhando com a lei. Autoridades entendem que antes dos 14 anos completos, a pessoa não tem maturidade para entender o que é abuso sexual. Lidiane Cerezoni, do Conselho Tutelar de Campoerê, aponta um levantamento que diz que 90% dos abusos acontecem com alguém da família ou muito próximo dela. Familiares devem prestar muita atenção no comportamento dos filhos. Quando criança e adolescente mudam as atitudes, é sinal que alguma coisa não está certa. Um simples toque pode configurar abuso sexual, salienta a conselheira. Qualquer pessoa pode fazer denúncia anônima, tanto no Disque 100 como no telefone de plantão do Conselho, 49 991 28 20 89. Tempo nublado em Campo Herê, temperatura marca 14 graus no centro da cidade. Bom dia, até amanhã.
0: Muito bem, obrigado pelas informações e pelo destaque aí da região de Campo Herê. Agora são 7h40 já, faltam 20 para as 8 para o Bono Free Shop e nós vamos até São José do Cedro, onde está Everton Macedo. Município amplia áreas de lazer e estruturas esportivas com novos investimentos. Bom dia, Everton.
3: Bom dia, Marcos. Bom dia aos ouvintes. Praça recebe melhorias e ganha novo espaço para a convivência da população. A informação é do vice-prefeito de São José do Cedro, Enio Carossi. A praça passou por melhorias e vem recebendo investimentos para se tornar um espaço cada vez mais agradável e adequado para a comunidade. Entre os trabalhos realizados estão o cuidado com as árvores, plantio de grama e serviços de pintura. De acordo com o vice-prefeito, as melhorias ainda não estão totalmente concluídas, mas já começam a transformar o ambiente. A intenção da administração municipal é oferecer um espaço mais aconchegante e adequado para momentos de lazer, convivência e descanso. O espaço também foi utilizado durante a programação de aniversário do município e reuniu a população ao longo do dia, com atividades esportivas, apresentações musicais e participação de artistas e bandas locais. A programação foi considerada um sucesso pela administração, já que avalia melhorias para as próximas edições das festividades do município. São José do Cedro amplia investimentos no esporte com novos campos sintéticos. A informação é do vice-prefeito Enio Carossi. A administração municipal vem ampliando os investimentos em estruturas esportivas. Um dos exemplos é o campo do bairro Beckenkamp, que substituiu o antigo espaço em areia e passou a oferecer melhores condições agora com o campo sintético. Outro projeto envolve o campo da comunidade de São Domingos, que deverá receber uma estrutura com grama sintética de qualidade semelhante à do bairro Beckenham. Segundo o vice-prefeito, a obra já foi licitada e faz parte das ações voltadas às melhorias dos espaços esportivos do município. Tempo bom em São José do Cedro. Parcialmente nublado, mas tempo bom. Temperatura em 16 graus. Um bom dia a todos e até amanhã.
0: Obrigado, Everton. 7h42 para Bono Free Shop. Laércio Antônio chega agora de Iporã do Oeste. Baixo consumo pressiona preços e preocupa produtores de suínos da região. Laércio, bom dia.
4: Bom dia, Marcos Meller. Bom dia, ouvintes do RPN. A suinocultura atravessa um período de dificuldades marcado pela queda no consumo de carne suína e pela baixa remuneração paga aos produtores. Na avaliação do presidente da Associação dos Criadores de Suínos do município de Iporã do Oeste, Thiago Vianney Cresce. Segundo ele, o mercado nacional tem registrado sucessivas reduções nos preços sem perspectivas de recuperação no curto prazo, no que compromete a rentabilidade da atividade, ou seja, o preço para o produtor. De acordo com Tiago Cretes, presidente da Associação dos Criadores de Suínos de Iporã do Oeste, o cenário também é influenciado pela perda do poder de compras das famílias brasileiras. Com orçamento mais apertado e contas básicas em atraso, muitos consumidores reduzem a aquisição de carnes. Tiago Cretes observa ainda que existe uma diferença significativa entre o valor recebido pelo produtor e o preço praticado no varejo, o que dificulta o consumo e afeta toda a cadeia produtiva. Presidente da Associação dos Criadores de Suínos de Iporã do Oeste, Thiago Cretes, afirma que os investimentos nas propriedades estão concentrados em melhorias de produtividade e de ambiente, enquanto projetos de expansão seguem mais restritos. Destaca que a remuneração insuficiente também também dificulta chamar a sucessão familiar, já que muitos jovens avaliam a viabilidade econômica antes de permanecer na atividade. Apesar disso, ele considera no município boa essa transferência de gestão de pais para filhos. Outro desafio é a escassez de mão de obra, mesmo com salários considerados atrativos, afirma Tiago Cretos, presidente da Associação dos Criadores de Suínos de Iporã do Oeste. Ele destaca a integração entre produtores e agroindústrias, que contribui para reduzir um pouco das dificuldades, principalmente no fornecimento de ração, mas depende da que a re... ou ele defende que a remuneração precisa acompanhar os custos de produção. Céu nublado, Marcos, sol entre nuvens, temperatura está em 15 graus agora aqui em Iporã do Oeste. Um abraço a todos, bom dia e até amanhã.
0: Obrigado pelas informações, Laércio. 7h44 agora. 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Agora as informações do esporte, faltam 15 para as 8. 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Tivemos ontem jogos pela Série A do Campeonato Brasileiro. Destaque para o Inter, que em casa empatou com o Flamengo em 1-0. Em 1-1. O Inter fez 1-0 no primeiro tempo, gol do Vitor Nau. E no segundo tempo, Samuel Lino empatou para o Flamengo 1-1. Com o resultado, o Inter é o primeiro fora da zona de rebaixamento. O primeiro no Z4 é o Grêmio, que caiu para o Z4 com o empate ontem, aliás, com o empate do Inter e com a vitória do Mirassol sobre o Remo pelo placar de 2-1. Fluminense e Bahia ficaram no 0-0 e o Palmeiras fez 4-0 no Vitória. Tivemos ontem também, pela Sul-Americana, o Vasco venceu o Independente Medellín e se classificou para a próxima etapa da Sul-Americana. Cienciano 4, Lanús 0 e Bragantino 1, Sporting Cristal 0. O Bragantino também avançou na competição sul-americana. Hoje, nós temos pela Série A do Brasileirão dois jogos, Corinthians e Atlético do Paraná e Curitiba e Cruzeiro. Pela Sul-Americana... tem o Grêmio em campo contra o Bolívar, 19h. No jogo de ida, o Grêmio perdeu 3-2. Hoje vai ter que vencer por 2 gols de diferença para avançar. Vitória por 1 gol de diferença leva para os pênaltis. Se o Grêmio perder ou empatar, estará fora da Sul-Americana. 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Agora são 7h47, intervalo comercial, e daqui a pouco tem a entrevista do dia. Música.

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0: Estamos de volta com o RPN, primeira edição e as primeiras informações desta manhã de quinta-feira, que é para você começar o seu dia muito bem informado. Estão conosco as emissoras afiliadas à rede PPRI de Comunicação, rádios Itapiranga de Itapiranga, Atalaia de Campo Herê, PPRI de São Miguel, Cedro de São José do Cedro e também a Rádio Oeste de Iporã do Oeste. Nós vamos agora para a entrevista do dia. 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O município de São João do Oeste está desenvolvendo, desde o ano passado, o Programa de Desenvolvimento Econômico Local, o DEL. E nesta semana tivemos mais uma atividade importante nesse processo, que foi a visita de um consultor em São João do Oeste. Nós estamos em contato agora com a diretora de Indústria, Comércio e Turismo, Silvane Baumgarten. Como é que está funcionando o DEL aí em São João e como é que foi este momento aí dessa semana, hein, diretora? Bom dia.
1: Bom dia, Meller. Bom dia a todos os ouvintes da Rede PPRI de nossa região. O DEL é um programa que significa Desenvolvimento Econômico Local, né? E ele ocorre em parceria com a Federação das Associações Empresariais de Santa Catarina, FACISC, a Associação Empresarial de São João do Oeste e o Instituto DEL. Então, ele já está desde o ano passado acontecendo aqui no nosso município, com o objetivo de fomentar o crescimento do município de forma sustentável e a longo prazo. Essa parceria, ela aconteceu então em três etapas no ano passado, onde tivemos então a participação da consultora do SES, que é um sistema que acontece na Alemanha. Na verdade, é Senior Expert Service, é uma organização de especialistas voluntários da Alemanha, onde a doutora Maria Helena Paranhos, que é uma profissional na área de arquitetura e urbanismo, esteve também conosco já no ano passado, e essa semana ela retornou ao município de São João do Oeste para continuar então a consultoria iniciada no ano passado. Ano passado, naquelas três etapas que eu comentei, nós tivemos então o processo de sensibilização, né, inicial das lideranças locais, com reuniões com os conselhos, com a associação empresarial, com os gestores públicos municipais, né? E a segunda etapa, então, foi uma análise e uma readequação da legislação do município no que tange ao desenvolvimento econômico local. Depois, a terceira fase, ainda ocorrida no ano passado, foi o diagnóstico, onde foram feitas entrevistas com 48 lideranças locais. Essas lideranças vieram da agropecuária, do comércio, da indústria, do turismo, da educação, da cultura, enfim, e também do serviço público. Então, foram várias lideranças de diferentes setores que estiveram sendo entrevistados para que o DEL pudesse, então, efetuar um diagnóstico socioeconômico do nosso município. Com esse diagnóstico em mãos, partimos para, em 2026, para a quarta etapa do programa, que é justamente para implementar aquelas ações que foram apontadas através do diagnóstico do ano passado, para começar então o desenvolvimento econômico a curto, médio e longo prazo. Então, este ano tivemos a participação da nossa consultora novamente, que esteve desde o dia 23 de julho até o dia de hoje, e a agenda dela toda estava voltada ao fortalecimento do planejamento urbano, da mobilidade, da infraestrutura e do desenvolvimento turístico do município. A Maria Helena aproveitou para vir agora, este momento, para São João do Oeste. Ela vem da Alemanha, ela é uma carioca, mas é residente na Alemanha, em Berlim, mais efetivamente já há 10 anos, né? E ela então faz parte dessa organização de especialistas voluntários. Então ela tem uma parceria com o IDEL. Uhum. E então ela está vindo para São João do Oeste então para fazer esse trabalho. Então ela veio justamente porque nós tínhamos a Semana Alemã em andamento, né? O que permitiu que ela fizesse uma imersão na dinâmica local, né? E pudesse compreender mais aprofundadamente quais são as características, as potencialidades, os desafios e a cultura do nosso município de São João do Oeste.
0: Claro. Bom, qual é o planejamento aí do programa? Ele vai até quando? E vocês imaginam que os resultados efetivos vão aparecer logo? Ou de alguma coisa, ou de alguma forma já tem resultado aparecendo, dando para perceber já, hein, diretora?
1: Nós já temos vários resultados aparecendo, Meller, e isso que nos fortalece, né? Porque como nós estamos fazendo um trabalho diretamente com a Associação Empresarial do município e também com os Conselhos de Desenvolvimento Econômico Local e também o Conselho Municipal de Turismo, sendo que dentro desse Conselho Municipal de Turismo foi criada uma Câmara Técnica de Turismo e Cultura, que ela está trabalhando efetivamente em dois projetos que foram apontados como sendo os mais importantes para o momento. Então, a curto prazo, nós estamos desenvolvendo dois projetos. O primeiro, que seria o resgate do dialeto Hunsrück, aqui no nosso município, né? Esse dialeto, ele é reconhecido através de uma lei municipal como sendo uma língua co-oficial do município de São João do Oeste. Mas estávamos vendo que as nossas gerações mais novas não estavam mais falando esse nosso dialeto. Então a gente está fazendo um resgate desse dialeto e ele é para ser, esse projeto ele é de curto prazo. Então ele está sendo já começando a ser executado e os primeiros resultados a gente espera que já tenha o resultado a partir do ano que vem. O segundo projeto que essa Câmara Técnica está desenvolvendo é sobre a preservação da nossa igreja matriz, né? É um patrimônio histórico cultural também, e a gente percebe assim que, de repente, a própria Mitra ou a própria comunidade, com o passar do tempo, não vão mais estar conseguindo fazer essa preservação desse patrimônio. Então, esse conselho, esse colegiado, ele está, então, justamente estudando possibilidades para que isso passe a acontecer. Além disso, nós temos também metas já focadas a médio prazo, que seria a revitalização de toda a nossa cidade, né, visando justamente o turismo, né, e a longo prazo, então, nós temos projetos um pouco mais ousados, né, que demandam, então, de projetos para a gente estar encaminhando para receber recurso, então, a nível estadual e talvez até federal.
0: Muito bem, Silvana, obrigado pela entrevista e bom trabalho para vocês.
1: Obrigada, Meler, agradeço a oportunidade e me coloco à disposição para mais esclarecimentos. Um bom dia a todos.
0: Bem, nós conversamos com Silvane Baumgarten, que é diretora de Indústria, Comércio e Turismo de São João do Oeste. 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Ponto final no RPN, primeira edição de hoje, voltaremos amanhã às 7 horas. Obrigado pela audiência e até amanhã.

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0: 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O som do Yahoo na nossa manhã. Só hoje do Jota Quest. Mato Grosso e Matias, foi pensando em você. Bom dia, bom dia, bom dia. Ótima manhã para você, boa quinta-feira. Manhã de quinta-feira, manhã de tempo bom. Friozinho, né? Deu uma esfriadinha de novo. Não tanto também, né? Estamos com 18 graus a temperatura nesta manhã de tempo bom. 18 graus a temperatura nesta manhã de sol. Às vezes entre nuvens, mas o predomínio de sol. Show na manhã! Bom dia, bom dia, bom dia. Ótima quinta-feira. 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Daqui a pouquinho tem a previsão do tempo ao vivo, direto do Climaterra São Joaquim. Ronaldo Coutinho vai estar com a gente. Daqui a pouquinho a gente traz as informações do plantão policial, as ocorrências das últimas horas com a repórter Pavilage, a Pamela Macedo, aqui na 90,7. Você sempre bem informado por dentro de o que acontece, por dentro de tudo o que acontece na nossa região. Show na manhã, bom dia!
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0: Previsão do tempo, Ronaldo Coutinho está com a gente. Tempo bom hoje, Ronaldo. Ontem o que você comentou se confirmou. A gente falava, vai limpar o tempo de manhã ainda, e chuva, de repente 10h30 da manhã teve chuva e logo depois saiu o sol. Já tinha saído o sol antes, ficou assim, mas logo limpou definitivo e tivemos uma quarta-feira bonita, como você já havia comentado, com sol, inclusive, à tarde. Agradável, né? Agora, hoje amanheceu um pouquinho mais friozinho para nós aqui, mas está agradável também esta quinta-feira. Como será o tempo hoje, Ronaldo? Bom dia.
7: Bom dia. É aquele friozinho básico, 10, 12 graus. Aqui chegou a dar geada, inclusive aqui em casa, bem fraquinha. Olha só. Deu 1.4 em Urupema. E a tendência é que a gente tenha condições de tempo bom na região, com condições aí favoráveis ao campo e atividade ao ar livre na área. Mantém a tendência de tempo assim mais para tempo bom nessa sexta. Sábado, se tiver chuva, finalzinho da tarde para a noite. Alguma chance no domingo, mais à tarde. Segunda também. Eu acho que entre terça ou quarta é que a chuva vem com mais espalhada pela região. E está sinalizando que poderemos ter um frio forte a partir do dia 7 para frente. Da Climatera, Ronaldo Coutinho.
0: Valeu, Ronaldo. Obrigado e um abraço. E dia 7, então, a partir daí, friozinho, né? Mais intenso.
7: 6 ou 7 começa a mudar nesse sentido.
0: Mas não, nada de geada para nós aqui, ou você acha que pode ser bem intenso?
7: Não, pode ter geada, sim.
0: Olha só, é mês de agosto, ainda tem frio, né? Ainda tem algumas ondas de frio, né? Historicamente,
7: sim,
0: né?
7: O forte do inverno começa ali no dia 10 de junho e vai até o dia 10 de agosto.
0: É verdade. Valeu, Ronaldo. Um abraço e até amanhã.
7: Igualmente, tchau.
0: Tchau. Ronaldo Coutinho trazendo a previsão do tempo no oferecimento da Pagnussat.
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0: Bom dia, são 8 horas e 27 minutos, tem informações chegando na Cedro com a repórter Pavilage. Alô, Pamela, bom dia.
9: Bom dia, Everton, bom dia, ouvintes da Rádio Cedro, uma ótima manhã a todos. Estamos chegando com as notícias policiais das últimas horas. Criança ficou ferida após queda de bicicleta. Um menino de 10 anos ficou ferido após sofrer uma queda de bicicleta na manhã de ontem, na Avenida John Kennedy, no centro de Itapiranga. O corpo de bombeiros foi acionado por volta das 10h14 e, ao chegar ao local, encontrou a criança consciente e deitada. Segundo os bombeiros, o menino apresentava escoriações nas costas, um ferimento no queixo e, além de edemas e escoriações na face. A equipe realizou a limpeza dos ferimentos e o controle da hemorragia e a imobilização da vítima. Após os primeiros atendimentos, a criança foi encaminhada ao Hospital Sagrada Família. Duas pessoas morrem após moto atingir poste na Avenida Vilibarte, em São Miguel do Oeste. Duas pessoas morreram em um grave acidente de trânsito na noite desta quarta-feira, na Vilibarte, no bairro Progresso, em São Miguel do Oeste. O acidente ocorreu por volta das 11h30, quando uma Yamaha, que transitava pela rodovia sentido Trevo Centro, saiu de pista e colidiu violentamente contra um poste de energia elétrica, localizado no canteiro central da avenida. O condutor e o passageiro da motocicleta, ambos homens, morreram ainda no local antes da chegada do socorro. Equipes do Bombeiro, SAMU e Polícia Rodoviária Federal atenderam a ocorrência e realizaram os procedimentos necessários e isolaram a área. Em razão do acidente, o trânsito no sentido centro-trevo da Avenida Vilibarte ficou completamente bloqueado durante o atendimento da ocorrência. As circunstâncias que levaram à saída de pista e à colisão serão investigadas pelas autoridades competentes. Pamela Macedo, repórter Pavilage.

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bom demais. O som do Simple On My na programação. Show na manhã. Bom dia. Top a música do Simple On My, né? Show. Linda, linda, linda. Lá de 1991. Super flashback pra gente curtir. 8h39, programação Show na Manhã. 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

0: 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Duarte, e a hora 8h44. 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

É o som de Joy Cocker na programação Show na Manhã. Bom dia! Teve também Edson Hudson, não deixo não. Bom dia, Show na Manhã. Faltam 6 minutinhos para as 9 horas da manhã. 8h54, Nilo Sul Gás. 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

Show da Manhã, 8h57, falta um minutinho, faltam três minutinhos para as 9 da manhã. Bom dia, na nossa manhã, a música não para.

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5: Bom dia, show na manhã. Bom dia, bom dia, bom dia. Bem-vindos à programação da 90,7. Nesta manhã de quinta-feira, hoje é quinta, né? Quinta-feira, 30 de julho. Estamos terminando o mês 7, né? Termina amanhã, né? Amanhã, sexta-feira, último dia do mês de julho. Bem-vindos à programação Show na Manhã.
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5: 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Eu sou o jornalista Everton Adriane Macedo. Vou com você até às 10h30. 9h06 agora. Bom dia!

0: Na programação Show no Manhã, cantou pra gente Júlia B, é ela mesmo. E teve também o som do Erasure na nossa manhã. Bom dia, programação Show na 90,7, uma ótima manhã pra você. Vamos falar um pouquinho de futebol também, claro, a gente adora futebol. E ontem nós tivemos rodada do Campeonato Brasileiro e o Internacional foi bem. O Internacional empatou com o Flamengo pelo Campeonato Brasileiro. O Inter jogou em casa. O Inter já havia empatado com o Flamengo no primeiro jogo do Campeonato Brasileiro, né? No turno, agora no retorno, o Internacional empatou ontem à noite 1-1 com o Flamengo. É um resultado bom, é um resultado ótimo. Resultado excelente para o Internacional, porque o Inter está muito mal no Campeonato Brasileiro, né? Tem perdido uns jogos assim, final de semana perdeu de 2-0 para o Atlético Paranaense. Então, emplatar com o Flamengo, tirar dois pontos do Flamengo, que é um dos times que busca o título esse ano, que é o atual campeão brasileiro, foi um baita resultado para a equipe do Internacional. Mirassol ganhou do Remo e saiu da zona de rebaixamento. Eu falei que o Mirassol ia sair, falei no comecinho da semana ali, eu disse, ó, Mirassol não fica na zona do rebaixamento. É um time que Grêmio e Internacional não vão precisar, não se preocupar, mas não vão achar que vai ficar lá embaixo, que de repente vai ficar tapando furo para eles. Não, esse já saiu ontem e não volta mais para a zona de rebaixamento, o time do Mirassol. O Vitória é um time que eu falei no programa também essa semana, no programa de esportes, 12:45, eu disse, o Vitória é um time que vai. Vitória é fraco. Vitória hoje estava na posição no 13º, continua, mas eles vão lá para a zona de rebaixamento. O time do Vitória é bem ruinzinho, só se começar a melhorar. Levou 4-0 em casa ontem do Palmeiras. Fluminense empatou com o Bahia em 0-0. Fluminense que já havia empatado com o Grêmio no final de semana. Então, os jogos do Campeonato Brasileiro. Hoje tem duas partidas, Coritiba e Cruzeiro, 9:30, e antes um pouquinho, 19:30, Corinthians e Atlético Paranaense. E aí os outros jogos, todos para acontecer, porque tem outras competições. O Grêmio, por exemplo, joga hoje pela Copa Sul-Americana. São Paulo e Santos também não jogam. Atlético Mineiro também não joga. Chapecoense, que vai ser rebaixado, também não joga. Os jogos ficam mais à frente. Então, com isso, o Grêmio está na zona de rebaixamento agora. O Grêmio é o primeiro do Z4. Mas o Grêmio tem um jogo a menos que o Internacional, tem um jogo a menos que o Internacional e um jogo a menos que o Mirassol, né? Se o Grêmio ganhar, o próximo jogo vai para 25. Vai difícil, claro que é. Todo jogo é complicado. Então, algumas informações do esporte para você aqui na Rádio Cedro. Hoje, jogo do Grêmio, 19 horas, com transmissão da Rádio Cedro, 19 horas. Grêmio e Bolívar pelos playoffs da Sul-Americana, não é nem pela Sul-Americana. O Grêmio caiu fora da Sul-Americana, ficou pendurado nos playoffs. Se o Grêmio ganhar hoje, o Grêmio volta para a Sul-Americana e o adversário vai ser o São Paulo. E aí é Sul-Americana de novo, e aí é a fase melhor da Sul-Americana, aí já são as oitavas de final, se eu não me engano, né? Então precisa ganhar para voltar. E aí, se o Grêmio ganhar, o Grêmio joga com São Paulo, daí já valendo vagas, daí já nas oitavas de final, valendo vaga para as quartas de final da Sul-Americana. 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
0: 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Bom dia, show na manhã na Rádio Cedro, você ligado com a gente, bom dia, bem-vindos à programação da 90,7. Tem informações chegando aqui na Rádio Cedro, informações com a nossa reportagem, a Pâmela Macedo, trazendo informações, deixando sempre o ouvinte bem informado. Tudo que acontece na nossa região você acompanha aqui na Rádio Cedro FM. Antes eu estava comentando sobre o jogo do Internacional ontem. O Inter jogou bem, viu? Jogou bem. O Inter voltou a apresentar um futebol bom, um futebol legal. Uma pena, né, que são momentos esporádicos. Aí o Inter joga bem como jogou ontem, o Grêmio joga bem como jogou com o Fluminense no domingo, e aí depois são dois, três, aí depois volta ao normal, né? Depois aí vários jogos, sequência de jogos aonde não joga bem, infelizmente. Tem informações chegando na Cedro, repórter Pavilage. Alô, Pamela!
3: Na programação da Rádio Cedro está o diretor do SEMAI, Flávio Dockhorn, e ele fala para nós sobre a instalação de fossas ecológicas aqui no nosso município. Uma alternativa muito bacana para quem mora na área rural ou para famílias em situação de vulnerabilidade. Bom dia, Flávio.
4: Bom dia, Pâmela, a todos os ouvintes da Rádio Cedro FM. Quero agradecer novamente o espaço que a emissora está nos dando. Pois é, Pâmela, é uma inovação aqui para São José do Cedro, a questão que estamos implantando essas fossas ecológicas. O que, que é essa fossa ecológica? É um sistema de tratamento de esgoto com baixo custo para atender as propriedades rurais. Juntamente a administração tem que atender até 2030 o marco aí que a gente tem junto com a agência reguladora Ares, que nós temos que atender também o perímetro rural da nossa cidade aí.
3: E começou o projeto piloto na manhã de ontem, Flávio. As primeiras fossas, começa devagarinho para o pessoal entender como é que monta, como é que funciona.
4: Na verdade, começou na terça-feira lá em São Miguel do Oeste, para uma palestra, a gente foi lá juntamente com a vigilância sanitária e também com o nosso engenheiro sanitarista para entender melhor esse sistema de funcionamento, né? Daí hoje A gente fez a implantação desse sistema aí próximo ao britador.
3: No Pagansat?
4: Próximo ao britador do Pagansat. A gente fez essa instalação aí, né? Para duas famílias aí. É um sistema simples de fazer em parceria com a Ares e também com a Ipagre, né? É um projeto piloto. A gente tem ideias para frente para implantar mais pontos no interior, né, para atender essa demanda aí, que também é qualidade de vida, né?
3: E é uma inovação, e São José do Cedro com certeza vai ser muito beneficiada com isso, com toda essa tecnologia nova que chega também.
4: Exatamente, né? Ela é um baixo custo, é plantado vegetação em cima, tu pode ter o cultivo. Hoje lá a gente está trabalhando com vime, né? Vai ter uma plantação de vime em cima. A pessoa pode estar usando o vime para fazer seu artesanato também. E também não tem custo. Esse sistema ele aguenta até de 10 a 15 anos sem manutenção, né? Hoje a fossa que é implantada tanto na cidade como no perímetro rural, ela precisa uma manutenção uma vez por ano, tá? Indo com o caminhão lá sugar e levar embora o lodo, né? Então esse sistema novo que a gente está implantando aqui no extremo oeste aí, não vai ter esse gasto para o contribuinte anualmente de estar fazendo a limpeza do lodo, né?
3: E São José do Cedro foi escolhido para fazer esse piloto, né? Poucas cidades foram escolhidas como as primeiras, né? São José do Cedro teve esse privilégio.
4: Exatamente. São José do Cedro teve esse privilégio juntamente por causa do SEMAI, que está fazendo um bom trabalho aqui. O seu Adir, que é o presidente da Ares aí de Santa Catarina, sinalizou para nós esse projeto. A gente já pegou ele na hora e vamos executar, né? Então, é um grande trabalho que o SEMAI está fazendo.

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Bom dia, 9 horas e 32 minutinhos, 9h32, Centro Show da Manhã, no oferecimento da Triangular, a loja da família, preço baixo todo dia. 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

Bom demais! Na programação Show da Manhã, quem cantou pra gente foi a banda Reação em Cadeia, Confiança, Show da Manhã, bom dia! Legal demais, 9 horas e 36 minutos, 9h36. Bem-vindos ao Show da Manhã, trazendo muita música legal, trazendo muita música bacana e muita informação também para você aqui na Rádio Cedro. Um bom dia, 9h36. 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Bom dia, 9h40, hora certa. 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Duarte e a hora, 9h40. Show na manhã, bom dia!

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Legal, Duíra, na programação Show na Manhã, Tarde Vazia, na versão de 2004, hein? Bom dia, bom dia, bom dia, 9h50, uma ótima manhã para você. 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Vitor Clay na nossa manhã. Bom dia.

0: Bom demais, Vitor Clay, na programação Show da Manhã. Ah, tem que fazer jus, né? E falar que o Samuel Rossi também canta junto nessa aí, né? Legal demais, bom dia, bom dia, bom dia. Faltam quatro minutinhos para as 10 horas da manhã. Nesta manhã de tempo bom, nesta manhã linda de sol. Bem-vindos à programação Show na Manhã. Ótima manhã para você. 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Teve um acidente gravíssimo lá na Vila Ibarte, que coisa, que triste. Dois meninos morreram no acidente de moto, dois meninos, dois rapazes, dois jovens, e não se sabe a circunstância do acidente, mas acabaram colidindo contra um poste de energia elétrica da Avenida Vila Ibarte e... morreram os dois, morreram na hora, né? Que coisa, né? Dois garotos, dois meninos. A gente fica só imaginando o sofrimento dos pais, dos familiares desses dois jovens, né? Que acabaram colidindo, né? Contra um poste. Na Vila Ibarte, ali nas imediações, tem buracos na pista, né? Eu não sei se os buracos na pista são... do lado que eles bateram, a foto que está mostrando, tem verdadeiras crateras ali na pista. Não sei se foi desse lado que eles bateram ou se foi do outro lado da via, mas enfim, eles seguiam no sentido centro do trevo, né? Do quartel lá do 14º RCMEC para o centro da cidade quando aconteceu o acidente, né? Então, não se tem também informações de como aconteceu, enfim, se tiver câmeras de segurança ali nas proximidades, o pessoal vai poder fazer ter mais informações, né? Mas dois jovens, né? Dois jovens que perderam a vida, né? Uma colisão frontal. O porquê que eles bateram, né? Pela velocidade, assim, tem uma foto somente e essa foto ela parece ser... parece que a moto que eles estavam não é uma moto de grande cilindrada, não é uma moto que, né, que anda muito rápido, né? A foto parece que é uma moto normal, uma moto de cilindrada, baixas cilindradas, né? Enfim, isso, vamos ver se a polícia vai descobrir, mas não muda nada, né? Duas pessoas jovens aí com a vida toda pela frente que infelizmente perderam a vida, né? Cedro Show na Manhã, 9h59, daqui a pouquinho a gente volta trazendo mais músicas, mais informações aqui na 90,7. Bom dia! Cedro! 9h59, hora certa! 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Show da Manhã. Nosso intervalinho tá chegando, daqui a pouquinho a gente volta trazendo mais músicas e mais informações na Centro 10 e 1.
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Bom dia! Bem-vindos ao Show na Manhã!

0: 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Show na manhã, bom dia! Panda! Isso é nome de cantor? É nome de cantor. O cara deve ser o apelido dele, algo assim. Mas está fazendo sucesso. O cara canta muito bem. Uma voz bonita, né? Um nome que é diferente um pouco. Mas a gente acostuma.
1: Esse

0: Show na Manhã. Bom dia, Ivete Sangalo cantando pra gente, Deixo, naquela versão ao vivo do Maracanã, né, que é maravilhosa. E a gente ouviu também o som do Panda. Bom dia, 10 horas e 18 minutos, Show na Manhã. 20 cavacos, se você tem, atenção, você agricultor, você empresário rural, você produtor, tem reflorestamento a partir de 2 hectares, a 20 cavacos tem equipe altamente preparada para fazer extração da madeira. 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Daqui a pouquinho tem informações com a repórter Pavilage. Show na Manhã. Bom dia. Celo FM. 10 horas e 19 minutos, hora certa. 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
0: Cedro FM. 10 horas 22 minutos. Tem informações na Rádio Cedro, repórter Pavilage.
7: Estamos agora com a conselheira tutelar de São José do Cedro, Salete Claus, também a conselheira que assumiu recentemente, a Tainara Wolfert, e elas falam para nós sobre uma questão muito séria, um dado alarmante. Santa Catarina registrou 764 casos de maus tratos contra crianças de 0 a 4 anos, ficando apenas atrás do estado de São Paulo. E isso se deve muito porque o estado de São Paulo é muito maior que Santa Catarina. Bom dia, dona Salete. Bom dia, Tainara.
8: Bom dia, Pamela. Bom dia aos ouvintes da Rádio FM Cedro. Se tratando de maus tratos, Pamela, é sempre muito difícil de nós, conselheiros tutelares, estar falando. Os maus tratos é uma violência física muito cruel. Então, graças a Deus, assim, no nosso município, o índice é baixo. Temos casos, sim, de maus tratos. A gente classifica um pouco essas agressões. Maus tratos é quando a violência é severa.
7: Os maus tratos, a gente percebe que não é só o bater na criança com constância. Pode ser a questão de privar ela da alimentação, privar ela da escola, privar ela de conviver com outras crianças, com outras pessoas. Enfim, às vezes até o pai, às vezes é o usuário de drogas, o pai ou a mãe, o responsável legal, é o usuário de drogas e comete maus tratos contra a criança, não sem perceber, mas digamos sem a intenção de, porque priva a criança de outras coisas.
8: Exatamente, Pamela. Maus tratos, então, ele adere então um núcleo de acontecimentos que fazem dessa criança a vítima. A negligência dos pais, a negligência de avós, a negligência da própria sociedade, isso inquere a criança a sofrer. Então, isso é maus tratos. O que nós temos que classificar de maus tratos com alguma correção, que também não é permitido por lei, que os pais fazem. O maus tratos vai muito além disso. São feridas que são abertas nessas crianças, nesse adolescente, que permanece pro resto da vida.
7: Uma tortura psicológica, inclusive, muitas vezes, né? Enfim, a criança, muitas vezes o maus tratos ele vem aliado de outras violências tão intensas quanto.
8: Isso, e a gente sempre está falando, né, Pamela, na rádio, a gente faz as nossas ações no Conselho Tutelar, sempre pedindo para os pais muita conversa com os filhos. A maneira de educar não é estar batendo, porque ela se torna uma criança violenta. Uma mãe ou um pai fica batendo numa criança com qualquer coisa que ela tem na mão, né? E isso não é legal, isso gera um sofrimento muito grande e a criança se torna um adulto agressor também.
7: Tainara, e a questão mais alarmante de tudo isso é que esses casos são contra crianças muito pequenas. Aqui no nosso município, a dona Saleto já falou que tem poucos casos, mas as crianças serem tão pequenas mostra a crueldade do ser humano, porque é um ser totalmente inocente que não faz mal a ninguém e está ali sendo maltratado.
1: Primeiramente, bom dia à Pamela e aos ouvintes da rádio. O que a gente tem a dizer, assim, eu sou nova, né, ainda, então a gente fica meio assim, mas o que a gente percebe às vezes são mães, às vezes também, né, sobrecarregadas, né, que acabam que o primeiro, né, chega em casa, a primeira pessoa que tá ali é os filhos, né.
7: Desconta nos filhos.
1: E isso, às vezes, até violência psicológica, assim, né, que acabam fazendo, às vezes a gente não percebe, né, mas acaba, né, estando sobrecarregada e descontando, às vezes, nos filhos, né. E também tem gente que a gente não tem muito, né, é cruel, né, que gosta de fazer essas maldades.
7: Nós conversamos com Salete Claus e conversamos também com Tainara Volta.

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5: 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Boa quinta-feira, quinta quase sexta.
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5: Bom dia pra você. Hoje amanheceu com sol, né? Não amanheceu com sol, amanheceu meio nubladinho, mas hoje tem mais sol, tá melhor o clima, a temperatura em 20 graus e 6 décimos, umidade relativa do ar em 78%. 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São 10 horas e 36 minutos.

Bruninho e Davi na programação Beija-Flor Me Beija. Teve também Jorge Mateus, A Hora é Agora, com o patrocínio de Lojas Manioto, Dali Supermercados e Posto Vitória 3. 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

0: Boa noite, Uberlândia!
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2: Panda, má influência na programação 9 minutinhos para as 11.

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0: Prado.
1: Lauana Prado, Me Leva Pra Casa, Escrito nas Estrelas. Teve também Panda, Má Influência, com o patrocínio de Lojas Manioto, Dali Supermercados e Posto Vitória 3. 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
3: Bom dia para você, são 11 horas 6 minutos, com o patrocínio de Poço Vitória 3, Dali Supermercados e Lojas de Manioto. Tá chegando Guilherme Santiago na programação. Bom dia, boa quinta-feira. Música.

Victor e Léo, Vamos Fugir. Teve também Guilherme, Santiago, Magia e Mistério, com o patrocínio do Posto Vitória 3, Dali Supermercados e Lojas Manioto. 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

Marcos e Belucci, dupla Solidão, também teve RPM, Bruno e Marrone, Victor e Léo na programação da Cedra e Guilherme Santiago.

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2: E agora, entrevista com o repórter Everton Macedo.
3: Alô, Pamela. Bom dia a você, bom dia aos ouvintes.
2: Bom dia.
3: De volta à programação da Rádio Centro, conversando com o supervisor da Celesc, Carlos Kowaleski. A Celesc, Centrais Elétricas de Santa Catarina, realizou melhorias em São José do Cedro na segunda-feira. Essa semana aproveitou o feriado municipal para fazer a manutenção, troca de isoladores. Enfim, foi feito um trabalho bem amplo de manutenção nas imediações da rua Jorge Lacerda. Carlos, que trabalhos foram realizados, porque teve uma movimentação bem grande essa semana em São José do Cedro? Bom dia!
4: A obra de melhoria na rede elétrica de distribuição teve como principal objetivo a troca dos condutores e estruturas de média tensão. É uma ação importante para reforçar a confiabilidade e a qualidade do fornecimento de energia para a população do município. Essa obra faz parte do planejamento contínuo de manutenção e modernização da rede elétrica no município de São José do Cedro, visando aumentar a segurança operacional do sistema e garantir um atendimento cada vez melhor aos consumidores. Para a conclusão dos trabalhos, será necessário realizar um novo desligamento programado. A data ainda será definida e divulgada previamente aos consumidores afetados, permitindo que todos possam se organizar com antecedência. Agradecemos a compreensão dos moradores e reforçamos nosso compromisso na melhoria da infraestrutura elétrica, contribuindo para o desenvolvimento e o bem-estar da comunidade.
3: Vocês têm outros serviços para serem realizados também? Estão previstas mais melhorias no perímetro urbano de São José do Cedro?
4: A Celesc realiza de forma contínua investimentos tanto na área urbana quanto no interior do município. São obras de expansão de rede para atendimento de novas unidades consumidoras, melhorias na infraestrutura existente, substituição de equipamentos e serviços de manutenção preventiva, sempre com o objetivo de garantir mais qualidade, segurança e confiabilidade. Em especial, nos próximos meses, será realizada uma obra junto à subestação de São José do Cedro. Então, como principal objetivo desta intervenção é promover o equilíbrio da carga entre os transformadores e para aumentar a capacidade de potência que atende a região, proporcionando uma operação mais eficiente do sistema elétrico.
3: Obrigado, Carlos Kowaleski, supervisor da Celesc. Everton Macedo, repórter Pavilage.

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2: 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O tema da palestra é os direitos e deveres das crianças e adolescentes. 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A Secretaria de Saúde de Princesa comunica que estão abertas as agendas do Programa Saúde do Trabalhador. O serviço estará disponível todas as quartas-feiras, a partir do dia 5 de agosto. Os atendimentos acontecerão das 17 às 19 horas na UBS. Faça o agendamento na recepção do posto de saúde. A Secretaria Municipal de Saúde de Princesa comunica que a vacina contra a gripe H1N1 está disponível para toda a população do município no posto de saúde.
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0: 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Governo sanciona a lei que prevê pagamento automático de pensão via Pix. Santa Catarina é o segundo estado que mais financiou caminhões e ônibus junto ao BNDES. Secretária destaca a importância da inclusão e defende educação que respeita as diferenças. Legislativo debate alternativas para garantir atendimento às crianças durante as férias. Assistência técnica gratuita busca tirar produtos artesanais da formalidade. Obras de drenagem preparam ruas para receber novo asfaltamento. Delegado alerta para índices de feminicídio e reforça combate à violência contra a mulher. Praça recebe melhorias e ganha novo espaço para convivência. Duas pessoas morrem após moto atingir poste. Incêndio destrói residência no interior de São José do Cedro. Esses são os destaques do Globo em Foco de hoje, que começa às 12 horas aqui na Rádio Cedro, emissora afiliada da Rede Peperi, feita para você. Até já.
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0: 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Governo sanciona a lei que prevê pagamento automático de pensão via Pix. Santa Catarina é o segundo estado que mais financiou caminhões e ônibus junto ao BNDES. Secretária destaca a importância da inclusão e defende educação que respeita as diferenças. Legislativo debate alternativas para garantir atendimento às crianças durante as férias. Assistência técnica gratuita busca tirar produtos artesanais da formalidade. Obras de drenagem preparam ruas para receber novo asfaltamento. Delegado alerta para índices de feminicídio e reforça combate à violência contra a mulher. Praça recebe melhorias e ganha novo espaço para convivência. Duas pessoas morrem após moto atingir poste. Incêndio destrói residência no interior de São José do Cedro. Esses são os destaques do Globo em Foco de hoje, que começa às 12 horas aqui na Rádio Cedro, emissora afiliada da Rede Peperi. Feita para você. Até já.
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16: Bom dia, Cedro Entrevista Esporte de hoje, quinta-feira. Vou conversar com o Roberto Ferraz, o Robertinho, para a gente atualizar também informações. E vamos falar primeiramente, Roberto, da corrida rústica que teve aqui no aniversário de São José do Cedro na última segunda-feira, que foi um atrativo diferente, que foi também, com certeza, um momento para São José do Cedro especial e também para quem marcou esse dia como uma atividade física. Para você, como secretário, como é que foi toda essa experiência, esse momento também? Bom dia.
17: Bom dia, Valdemar. Bom dia a todos os ouvintes. Primeiramente, nós queremos agradecer aí a Polícia Militar, o Corpo de Bombeiros, que nos auxiliaram bastante aí, principalmente no trajeto aí e no atendimento aí aos pessoal aí que participou, né? Se precisasse, deu atendimento. E também um agradecimento especial a todas as academias, né? Nós, no início da organização, convidamos todas aqui do nosso município. E as que aí nos ajudaram, no modo de dizer, na organização, vieram, né? A gente fez reuniões, estavam presentes e colaboraram na organização desta corrida. Então a gente quer agradecer a todas, que com certeza, junto com esse pessoal aí, a organização fica melhor. E foi um sucesso. Há muitos anos nós não tínhamos uma corrida rústica municipal. Há muitos anos atrás já tinha, então a gente pensou em fazer aí essa organização junto com a Secretaria de Educação, também aqui na praça, há muitos anos também não é feito eventos aqui no centro da cidade, então a gente resolveu fazer nesse dia no aniversário do município. Quase 300 inscrições, até nos surpreendeu aí, né? Nós trabalhávamos em cima de 150, 200 inscrições, mas foi um sucesso. E agradecer a todo o pessoal que participou, o pessoal aqui do nosso município, o pessoal de fora que veio, a gente recebeu aí com o maior carinho, né? Era as premiações, medalhas, troféus, e com certeza aí o ano que vem aí nós queremos organizar melhor ainda para estar recebendo esse pessoal, né? E no nosso entendimento foi muito bom. E começar uma programação aí do aniversário do município com atividade física é melhor ainda, e dá para ver que o nosso pessoal aí bastante estão em atividades, né? E é importante nós estar resgatando novamente essa atividade da corrida rústica, que muito pessoal que, olha, praticamente 80% dos cedrenses participaram aí das inscrições que tiveram.
16: Que legal, que bacana. Bom a gente ver também várias idades, né? Desde criancinha até a pessoa com mais idade também praticando aí atividade física. Dá pra gente também falar um pouquinho sobre o futsal de São José do Cedro, entrando já nos mata-matas, e que qualidade, Roberto. Eu falando sobre a qualidade, o nível técnico muito alto, muito bom, cara. Equipes classificando aí pela Série Ouro, já saiu o chaveamento também da Chave Ouro, mas classificando também no detalhe. Que legal, que bacana ver o campeonato assim tão equilibrado.
17: Isso, Valdemar, essa semana aí já termina também a primeira fase da Série Prata, a Ouro já está os seus classificados aí, sexta já temos uma rodada de eliminatória, vai ser na linha São Domingos, tem dois jogos do Master e um jogo aí da Série Ouro. Essa semana terminando aí a Série Prata, semana que vem já saem outros confrontos de eliminatória na Série Prata também, então só estamos aguardando aí, e também nós temos os veteranos, essa semana termina, tem as rodadas atrasadas, aliás, né? Teve já essa semana também, e semana que vem, na terça, a última rodada dos veteranos, e também começa a fase eliminatória. A nossa previsão é no dia 22 fazer umas finais, e no dia 29, como dá em média de 8, 9 categorias, a gente vai ter que fazer em 2 dias, né? Então, um alto nível, como você falou, em todas as modalidades, desde o feminino, muito parelho o campeonato. A nossa base, nós paramos agora nas férias, vamos retomar para também fazer as finais nesses dias que eu falei, né? Então, agora nas eliminatórias, a gente convida o pessoal que quer assistir um bom futebol, isso em todas as categorias. O Sub-18 também, Sub-18 a gente fez uma inovação de deixar só atleta do município, não pegar de fora como era sendo feito, né? Selecionamos aí 3 ranqueamentos, tem gurizada de 14, 15 anos se destacando muito. Então, tá muito parelho todas as modalidades, e semana que vem vamos ter mais eliminatórios praticamente todos os dias aí do futsal xadrez.
16: Roberto, também dá pra gente falar um pouquinho sobre o suíço, né? O suíço de São José do Cedro aí, que também já começa a adentrar também, que é uma atração aqui em São José do Cedro.
17: Isso, nós temos, além disso, Valdemar, quero deixar esse comentário, além do futsal, nós temos a Copa CIF, que tem um time do município que está sendo representado no masculino e no feminino. Nós estamos aguardando essa semana e semana que vem terminar a fase, né, para ver se a gente, aí a classificação do masculino, a gente está bem equilibrado, aí se a gente se classificar, talvez tenha alguma alteração nos dias dos nossos jogos aqui. Então, a gente agradece desde já os atletas, a equipe feminina já está classificada, né? E nós vamos iniciar, sim, o nosso futebol de suíço, né? 27 equipes, envolvendo 10 comunidades. Nós vamos ter jogos em sábados e domingo, porque nós temos a equipe do Ipiranga, em parceria com o município de São José do Cedro, entrando no regional feminino de campo e também no sub-20. O feminino foi vice-campeão no passado, nosso que do Ipiranga, e o masculino ficou campeão. Então, nós vamos estar com a participação dessas modalidades também, e vamos estar jogos, quando o Ipiranga joga no sábado ou domingo, a gente folga, né, o suíço, quando o Ipiranga joga aí em casa, a gente folga também, quando joga fora, a gente pode fazer rodadas aqui, para nós não estar dando conflito de jogos, né, porque envolve todos os atletas que também jogam o suíço. Então, 27 equipes, mais 6 no feminino, 33 equipes disputam agora o suíço, nesse segundo semestre. Vamos ter competição até o final do ano.
16: Que legal, que bacana. Movimento em São José do Esporte, com certeza, é muito bacana, né? É muito bacana, com certeza, né? Então, a gente quer agradecer o Roberto Ferraz, também toda a Secretaria de Esportes aqui do município de São José do Cedro. A gente volta amanhã com mais um entrevistado. Um abraço e até lá!
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0: 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Santa Catarina é o segundo estado que mais financiou caminhões e ônibus junto ao BNDES. Secretária destaca a importância da inclusão e defende educação que respeita as diferenças. Legislativo debate alternativas para garantir atendimento às crianças durante as férias. Assistência técnica gratuita busca tirar produtos artesanais da formalidade. Obras de drenagem preparam ruas para receber novo asfaltamento. Delegado alerta para índices de feminicídio e reforça combate à violência contra a mulher. Praça recebe melhorias e ganha novo espaço para convivência. Duas pessoas morrem após moto atingir poste. Incêndio destrói residência no interior de São José do Cedro. Esses são os destaques do Globo em Foco de hoje, que começa às 12 horas aqui na Rádio Cedro, emissora afiliada da Rede Peperi, feita para você. Até já!

0: A partir de agora, na Rádio Cedro FM, Cedro Entrevista. Bom dia, hoje no nosso programa está com a gente o nosso secretário da administração de São José do Cedro, Claudemir Bezin. O nosso primeiro assunto com o Claudemir é um projeto que prevê o asfaltamento da primeira entrada da cidade de São José do Cedro. Vai ficar um projeto maravilhoso, com uma estrada bem larga, porque ali ainda é uma estrada e depois ela se transforma em rua quando ela chega ao bairro São Cristóvão, um local onde a população aguarda há mais de 40 anos que essa rua, essa estrada fosse pavimentada, e agora essa obra vai realmente acontecer. Claudemir, bom dia.
1: Bom dia, Everton, bom dia, ouvintes da Cedro FM. Exatamente, então até que enfim isso vai ser uma realidade, vai sair do papel. É uma obra esperada por vários anos já, por todas as pessoas que moram naquela região, que transitam, que usam aquela estrada para entrar e sair na cidade. Então é um projeto que vai sair do papel, como eu já citei, e com certeza vai abençoar bastante as famílias, vai ajudar bastante o fluxo, a entrada. É mais um acesso que a gente vai disponibilizar para a nossa população, para fluir também essa questão de entrar e sair da nossa bonita cidade.
0: Quem mora nas imediações ali de São Cristóvão e até outros bairros, quem mora, por exemplo, nas proximidades do hospital aqui, acessar a Avenida Salgado Filho, né, hoje o pessoal vem pelo trevo principal.
1: Isso.
0: Né, e com o asfaltamento ali, o pessoal vai seguramente já entra lá na derrubada, ou seja, vai desafogar também a entrada da cidade. Me parece que vai melhorar muito, Claudemir.
1: Principalmente para quem vem daquela região lá, para quem vem de Guaraciaba, ou quem vem do interior lá das localidades da Santo Antônio, São Roque, dos dois distritos, tanto na Mariflor como na Padre Reus. Com certeza vai utilizar e muito esse acesso que vai ter ali para a cidade. Então é um benefício que todo mundo vai ter, vai se beneficiar dessa forma, tirando um pouco do tráfego da entrada principal, que é hoje o trevo ali pela Rio Grande do Sul, e com certeza vai beneficiar muita gente e até porque precisa, né? Então a nossa cidade tá crescendo, ela está se transformando a cada dia. Então essa transformação, esse desenvolvimento, isso faz parte, isso é natural que aconteça isso, e cada vez mais nós como poder público e essa administração do Fernando e do Enio, com certeza está olhando para isso aí, vê essa questão, vê essa necessidade, e cada vez a gente está aí para beneficiar de certa forma todo mundo.
0: O pessoal que comenta que é um sonho da população, a gente conversando com pessoas mais velhas, né, hoje idosos, e o pessoal comentou quando anunciaram o asfalto vindo pela BR-163, que na época quando foi feito o projeto era uma SC ainda, né? Nós não somos daqui, mas a gente sabe da história, assim como você também. E o pessoal imaginava que ia passar por lá. E aí quando foi feito o projeto, não. Passar pelo centro da cidade é deteriorar com as ruas, né? Que seria asfaltado, mas enfim, vai passar por fora. E foi o que aconteceu. E as pessoas ficaram imaginando, acharam que o asfalto ia passar por lá e acabou desviando, né, passando pela lateral da cidade. E foi acertadíssimo que eles fizeram na época, né?
1: Com toda certeza.
0: Então, mas o pessoal lá ficava imaginando, né? Agora,
1: de certa forma, né, Everton? Acho que a pessoa que mora, principalmente naquelas imediações lá, quando na época houve essa possibilidade do asfalto passar por aí, todo mundo pensava, vai valorizar a minha propriedade, vai desenvolver aquele local particularmente, tudo, como isso de fato vai acontecer agora, com certeza. Então, claro, todo mundo criou essa expectativa, mas agora de uma outra forma. Porém, não vai ser a BR, mas vai ser um acesso totalmente moderno que a gente vai fazer as dimensões conforme a rua principal lá que a gente vai continuar. Então, vai ter gente que vai perder um pouquinho da área da sua terra, da sua propriedade, mas por um bom motivo. Com certeza, o que ele vai perder em alguns metros de terreno vai valorizar muito mais a propriedade dele, além do aspecto que vai ficar mais bonito tudo. E, como eu já citei, é o desenvolvimento que vale nessa hora aí. Então, toda a cadeia que tiver por lá, toda a cadeia produtiva que tiver por lá, tanto de propriedade, algumas pessoas, poderá aumentar até a questão de próprio comércio, enfim. Como eu falei, a cidade está desenvolvendo. Então, infelizmente, a nossa cidade não tem uma característica vertical ainda, né? Então, nós vamos ter que ampliar os nossos horizontes. E com certeza, esse acesso vai disponibilizar isso de uma certa forma.
0: O senhor comentou sobre o projeto e a ideia é que, pelo menos, no mínimo 12 metros, né, deve ter.
1: São 14 metros.
0: 14 metros, são 14 a estrada, metros, né? Então, seriam 11 metros, né, ou 10 metros de rua, as duas faixas de rolamento, né, ida e volta, mais acostamento, isso, né, uhum, para o pessoal, estacionamento normal, o pessoal poder estacionar, e mais as calçadas, né?
1: Exatamente. Então, tem, além disso tudo, são esses 14 metros que serão disponibilizados em calçadas, e no caso passeio, né, e estrada e rua, no caso, né, além do estacionamento, é lógico, né. Então, a gente vai seguir conforme a metragem da rua que está fazendo essa sequência até lá no asfalto lá, que é a periférica daí.
0: Ruas de mão única. Agora eu converso com o presidente do CONTRAN, Conselho Municipal de Trânsito, Claudemir Bezin, e também com o secretário de administração. Como é que ficou definido? Porque vocês foram ouvir a comunidade também e devem ter algumas alterações?
1: Exato. Então, como a gente decidiu, de uma certa forma, ouvir a população, ouvir a comunidade como um todo, e a gente tem que respeitar, para deixar bem claro que nenhum momento isso foi uma decisão do prefeito, do vice-prefeito, dessa administração, foi uma decisão do CONTRAN. Por quê? Porque houve essas necessidades, esses pedidos da população, principalmente quanto a estacionamento, tudo vaga estacionamento, e, como a gente já falou, a gente já pensou que, de uma certa forma, isso iria ajudar. Como a gente vê que em muitos locais isso realmente ficou favorável, é favorável. Mas, como eu já falei, tem uma enquete em andamento, o último dia é amanhã, então a gente vai disponibilizar essa enquete até amanhã, e em cima desse resultado a gente vai tomar uma ação, se sim ou não. Porém, duas ruas que a gente já determinou, isso não vai ser... não vai ser mudado, que é a Alcides Foucault e a São Germano. Isso com certeza vai ser mão única, até porque a gente entende, o CONTRAN entende que é uma necessidade, né, nesse sentido, pelo fato de ser ruas bastante estreitas, que facilita essa questão de trafegabilidade também. Mas as outras ruas, que seria teoricamente a ideia de transformar em mão única, que é a Rio Grande do Sul e a saída, que seria o Odilo Link, a gente vai esperar essa questão, essa enquete pública, que a gente envolveu toda a sociedade, de uma certa forma, todo mundo pode opinar, pode dar a sua opinião e a sua contribuição para que isso aconteça ou não.
0: Vai até quando? Até amanhã?
1: Até amanhã, até o dia 30, que seria para o pessoal participar dessa enquete aí, dar sua opinião e votar sim ou não também.
0: Entra lá no site da prefeitura?
1: Exatamente. Então entra no site lá, tá, é bem tranquilo, é bem fácil, todo mundo pode participar, pode dar sua opinião e pode votar.
0: Um voto por computador, né?
1: Exato, por...
0: Então, se às vezes é compartilhado ali, né? O pessoal pode decidir o que a família acha, né?
1: Sim. É indiferente, né? Aproveitando, é indiferente do que o CONTRAN definir, do que a sociedade definir, a gente deixa bem claro que se a gente fizer essa mudança, a ideia é para o bem, é para que a coisa desenvolva, para que a coisa melhore, tanto fluxo como vagas de estacionamento. É, eu sei que toda mudança gera alguma reação, às vezes, nem tão positiva para muitos, mas, de certa forma, algumas vezes é necessário. Então, porque ninguém vai fazer para prejudicar ou para piorar essa questão. Então, diferente do resultado que acontecer, a gente vai ouvir a população, porque, na verdade, temos que fazer isso. Isso se chama democracia, isso é bom senso também, e ninguém está aqui para impor nada, sim propor.
0: Muito obrigado, Claudemir Bezing, secretário de administração. Voltamos no próximo programa. Um bom dia a todos e até lá. 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
2: 12 horas. Governo sanciona lei que prevê pagamento automático de pensão via Pix. Santa Catarina é o segundo estado que mais financiou caminhões e ônibus junto ao BNDES. Secretária destaca a importância de inclusão e defende educação que representa as diferenças. Legislativo debate alternativas para garantir atendimento às crianças durante as férias. Assistência técnica gratuita busca tirar produtos artesanais da informalidade. Obras de drenagem preparam ruas para receber novo asfaltamento. Delegado alerta para índice de feminicídio e reforça combate à violência contra a mulher. Praça recebe melhoria e ganha novo espaço para a convivência da população. Duas pessoas morrem após moto atingir poste. Incidente, ou melhor, incêndio, destrói residência no interior de São José do Cedro. Estes são os destaques do Globo em Foco, que está começando.

0: 12:03. De acordo com o Banco Central, o dólar começou o dia cotado em R$ 5,09. O euro está valendo R$ 5,84. Já o peso argentino está cotado em 0,0034. O número de mortes causadas por um terremoto de magnitude 7,1 que atingiu o Japão nesta semana subiu para 25 nesta quinta-feira. A informação é do governo da província de Kumamoto, a mais atingida. A maior parte dos mortos até o momento estão em uma fábrica de papel que sofreu uma queda de uma de suas chaminés e um shopping que teve uma explosão minutos após o terremoto. Outras 9 mortes estão sendo investigadas por possivelmente também estarem ligadas com um desastre natural. Outras 86 pessoas ficaram feridas por conta do forte terremoto, sendo 5 delas em estado grave. O exército dos Estados Unidos lançou novos ataques contra o Irã nesta quarta-feira, segundo informações do site norte-americano Axios. No fim da noite, o Comando Central dos Estados Unidos divulgou uma nota informando que concluiu uma onda de ataques que ocorreram em resposta à tentativa de ataque com mísseis contra forças americanas ocorridas no dia anterior. Segundo a nota, dezenas de alvos da Guarda Revolucionária do Irã foram atingidos, incluindo centros de comando militar, instalações de mísseis e drones, locais de vigilância e defesa costeira e capacidades marítimas. O presidente da Argentina, Javier Milei, assinou um decreto de necessidade e urgência que determina o impedimento da entrada do país ou a expulsão de estrangeiros que promovam ou incentivem mensagens de ódio, discriminação e violência contra argentinos em razão de sua nacionalidade. A decisão foi anunciada nesta quarta-feira pelo gabinete da presidência argentina, que afirmou que a medida responde às recentes manifestações de hostilidade contra a Argentina. Embora não tenha divulgado detalhes, a presidência também afirmou que a proteção da nação, dos cidadãos argentinos e dos símbolos patrióticos será tratada como questão inegociável pelo governo. A seguir, governo sanciona a lei que prevê pagamento automático de pensão via Pix.
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2: Doze horas, 8 minutos. O ministro do Tribunal Superior Federal, Flávio Dino, determinou nesta quarta-feira que a Presidência da República e as cúpulas da Câmara dos Deputados e Senado apresentem até 10 dias uma proposta de matriz de responsabilidades para o controle das emendas parlamentares. A decisão foi tomada no âmbito da ação que...

0: questiona se é constitucional o atual regime das emendas impositivas, aquelas que parlamentares decidem para onde vai e o governo federal é obrigado a pagar. A proposta deve identificar todos os agentes envolvidos na indicação da despesa e especificar a responsabilidade de cada fase, incluindo obrigatoriedade, responsabilização do parlamentar que autorizou a indicação da emenda. A determinação foi do ministro do STF, Flávio Dino. A economia brasileira gerou 921.640 empregos formais no primeiro semestre deste ano, de acordo com o Ministério do Trabalho e do Emprego. O número representa uma queda de 25% na comparação com o mesmo período de 2025, quando foram abertas 1.230.000 vagas com carteira assinada. Essa também foi o pior resultado na geração de empregos para os seis primeiros meses de um ano, desde 2020. Quando foram fechadas, em 2020, 1 milhão de vagas formais em meio à pandemia da Covid-19. Somente em junho desse ano, segundo informações do Ministério do Trabalho, foram criadas 145 mil novas vagas de emprego formais. Ao fim de junho de 2026, ainda conforme dados oficiais, o Brasil tinha saldo de 48 milhões de empregos com carteira assinada. O governo federal sancionou nesta quarta-feira a lei que cria um sistema de transferência automática da pensão alimentícia batizado de Pix Pensão. A proposta já havia sido aprovada na Câmara dos Deputados e no Senado. A lei altera a legislação para permitir que quem recebe pensão alimentícia peça ao juiz a transferência automática mês a mês do valor devido diretamente para sua conta bancária ou de um representante legal. Pelas novas regras, caberá à instituição financeira fazer o débito na conta de quem paga a pensão nas datas definidas pela Justiça. Caso não haja saldo suficiente, o banco deve informar a autoridade supervisora, que torna indisponíveis outros ativos financeiros do devedor, até o valor da dívida ser atualizada. A seguir, Santa Catarina é o segundo estado que mais financiou caminhões e ônibus junto ao BNDES. 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
0: Doze horas, 12 minutos. O Acordo de Livre Comércio Mercosul-Singapura entra em vigor para o Brasil entre 1º de agosto, segundo o Diário Oficial da União desta terça-feira. Para a indústria catarinense, o tratado representa uma oportunidade de ampliar mercados, especialmente em um momento de busca por novos destinos para as exportações. De acordo com a presidente do Conselho de Comércio Exterior da Fiesc, Maria Bustamante, Santa Catarina tem na proteína animal um pilar de exportação consolidado, mas também tem qualidade em segmentos altamente competitivos, como madeira e móveis. Ela citou que, em um cenário de barreiras comerciais e dos impactos do tarifaço dos Estados Unidos contra o Brasil, Singapura abre uma nova porta para a diversificação de mercados e ampliação dos negócios com o Sudeste Asiático. De acordo com o Índice de Progresso Social IPS Brasil 2026, Santa Catarina tem alguns dos melhores indicadores de qualidade de vida do país. Entretanto, os dados de coleta e tratamento de esgoto não acompanham esses parâmetros. De acordo com o Sistema Nacional de Informações em Saneamento Básico, apenas 4 em cada 10 catarinenses são atendidos por rede coletora de esgoto. Esse valor fica ainda menor ao comparar com as metas impostas pelo Marco Legal do Saneamento Básico. De acordo com o documento, 99% da população precisa ter acesso ao abastecimento de água potável e 90% da população deve ser assistida com serviços de coleta e tratamento de esgoto até 2033. Santa Catarina ficou em segundo lugar entre os estados que mais conseguiram aprovações do Banco Nacional de Desenvolvimento Econômico e Social para financiar a renovação da frota de caminhões e ônibus urbanos. Foram autorizados R$ 2,7 bilhões para empresas do estado na linha BNDES Mais Mobilidade. Ao todo, foram aprovados mais de 3 mil operações para 219 municípios catarinenses. Desse total, R$ 2,650 bilhões foram para frotistas que adquiriram veículos pesados, R$ 124 milhões para motoristas autônomos. Para todo o Brasil, o BNDES autorizou, por meio dessa linha, R$ 20 bilhões. A seguir, delegado alerta para índices de feminicídio e reforça combate à violência contra a mulher. Praça recebe melhorias e ganha novo espaço para a convivência da população.
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2: Doze horas, 18 minutos. Pré-candidata do PP busca reforçar a representatividade na Assembleia Legislativa. A informação é da pré-candidata a deputada estadual Silvéria Zanchi. A comunicadora apresentou publicamente sua pré-candidatura à Assembleia Legislativa pelo Partido Progressista. Segundo ela, o projeto não nasceu de uma iniciativa pessoal, mas de um convite feito pelo secretário nacional do partido, Aldo Rosa. Com uma trajetória de mais de 20 anos ligada à comunicação do rádio, ela ressaltou que sua atuação será pautada pela escuta ativa da comunidade no fortalecimento do espaço feminino na política. Ela disse que o rádio não é uma via de mão única e que a sua intenção é ser porta-voz do povo, ouvindo as demandas reais da população para fazer a diferença. No momento, não está pedindo votos, mas se apresentando à população. Câmara aprova 7 projetos e indica análise de programa para fortalecer agroindústrias. A informação é da Câmara de Vereadores de São José do Cedro. Na sessão que aconteceu ontem, a última sessão ordinária de julho, em razão do feriado, os vereadores aprovaram 7 projetos de lei encaminhados pelo Executivo e deram início à tramitação de uma nova proposta voltada ao fortalecimento das agroindústrias locais. Entre os projetos aprovados estão autorizações para remanejamentos orçamentários destinados às áreas da saúde, agricultura, administração e SEMAI, além de ratificação do protocolo do Consórcio Interfederativo Catarinense, o Sim Catarina, e da cobrança de contribuição de melhorias referente às obras de pavimentação em ruas do município. Também começou a tramitar o projeto de lei número 35, que cria o programa Raízes do Cedro, voltado ao incentivo e à regularização de microempreendedores e microempresas do setor agroindustrial. Vereadores apresentam indicações, requerimento e reforçam convite à comunidade. Durante o pequeno e grande expediente, parlamentares apresentaram indicações, requerimentos e utilizaram a tribuna para destacar ações de interesse da comunidade. A vereadora Juliana Colli solicitou melhorias, como cascalhamento em propriedades rurais, nas linhas Trevisan e Irineu Bornhausen, visando melhorar o acesso às condições de trabalho dos produtores. Janaína Flach encaminhou requerimento à Celesc pedindo a realocação de um poste de energia no meio da rua Martim Afonso Sen, no distrito de Padre Reus. Houve pedido para que a população participe de palestra em homenagem ao Dia dos Pais, marcada para o dia 3 de agosto, com o tema Segurança Pública. O vereador Alisson Bavaresco homenageou pioneiros que contribuíram para o desenvolvimento de São José do Cedro, lembrando lideranças históricas nas áreas política, administrativa, educacional e social. Nova secretária de Educação assume pasta e prepara ações para fortalecer o ensino. A informação é da secretária de Educação de Princesa, Nelcy Rodin. A nova secretária iniciou os trabalhos à frente da pasta com o objetivo de conhecer de perto a realidade da rede municipal de ensino e fortalecer as ações desenvolvidas no município. Formada em pedagogia, com especialização em psicopedagogia, possui estudos relacionados ao autismo, transtornos e síndromes. Nos primeiros dias de trabalho, visitou diferentes setores da educação municipal. Afirma que pretende dar continuidade aos projetos que apresentam bons resultados e buscar melhorias e novas iniciativas na educação de Princesa. O planejamento para 2027, segundo ela, já está entre as prioridades, com avaliação das ações que podem ser aperfeiçoadas e a implantação de projetos que contribuam para ampliar a qualidade da educação no município. Secretária destaca a importância da inclusão e defende educação que respeita as diferenças. A informação é da secretária de Educação de Princesa, Nelcy Rodin. A inclusão está entre as prioridades destacadas pela nova secretária. Estudos voltados ao autismo, transtornos e síndromes, ela defende a inclusão que deve ultrapassar os limites da escola e estar presente em todos os espaços da sociedade. Incluir não significa apenas garantir que a pessoa esteja presente em determinados ambientes. É necessário compreender as características e necessidades de cada indivíduo, respeitando as diferenças e garantindo os direitos das crianças, adolescentes e pessoas com deficiência. A experiência também está relacionada à vivência pessoal e profissional da secretária. Além de ser formada na educação, possui experiência junto à assistência social. Delegado alerta para índices de feminicídio e reforça combate à violência contra a mulher. A informação é do delegado de São José do Cedro, Daniel Farias. Ele chama atenção para os atos de violência e os altos índices de feminicídio registrados em Santa Catarina e no Brasil. A violência contra a mulher continua sendo uma preocupação e reforça a necessidade de ampliar as ações de prevenção, conscientização e proteção às vítimas. Segundo o delegado, o combate à violência doméstica e familiar é uma das principais frentes de atuação da Polícia Civil, que também trabalha na proteção de outros grupos vulneráveis, como crianças, adolescentes e idosos. A chegada do Agosto Lilás reforça a importância de levar informações à sociedade e incentivar a identificação dos primeiros sinais de violência. Daniel Farias destaca que a violência nem sempre começa com agressões físicas. Comportamentos de controle, como determinar a roupa que a mulher deve usar, tentar controlar suas amizades ou limitar a maneira como ela fala e se expressa, podem ser sinais de uma relação abusiva. A identificação precoce desses comportamentos pode ajudar a evitar que a situação evolua para formas mais graves de violência.
3: Violência começa quando o homem tenta dizer que a roupa dela, qual é a roupa adequada para ela se vestir, quais são as pessoas que são devem ser, que ela deve ser amiga ou não. É esse controle, é o primeiro sinal que deve ligar de alerta para a mulher, saber que se o indivíduo ele está tentando controlar a liberdade dela, as formas dela se expressar, o jeito dela de falar, o jeito dela se vestir, é porque esse indivíduo quer exercer um controle. Ele começou com esse primeiro passo, mas ele quer exercer um controle total da... Nem todos são assim, nem todos, por vezes com os grupos de conversa, por vezes com bastante terapia, nem todo ciúme é patológico, mas o controle geralmente ele é patológico. E o que eu quero dizer é que nem todo agressor vai cometer um feminicídio.
2: Controle e ciúme podem ser sinais de violência e exigem atenção, alerta delegado. A informação é do delegado da comarca de São José do Cedro, Daniel Farias. Ele ressalta que o controle exercido sobre a mulher deve ser encarado como um sinal de alerta. Atitudes que tentam limitar a liberdade, as amizades, a forma de vestir ou de se expressar podem representar os primeiros sinais de comportamento abusivo dentro da relação. A legislação brasileira avançou na proteção às mulheres, mas ainda existem desafios relacionados à equipe ou à equidade de gênero. Por isso, o delegado defende que o debate sobre violência contra a mulher seja permanente e não fique restrito ao período do Agosto Lilás. Reforma da Praça Central amplia estrutura de lazer e segurança em Anchieta. A informação é do secretário da cidade, Claudecir Vieira. A prefeitura está concluindo uma série de melhorias na Praça Central. Os trabalhos incluem a recuperação da iluminação com a instalação de novas lâmpadas e fios, além de colocação de bancos e mesas próximo ao parquinho infantil, oferecendo conforto para as famílias que frequentam o espaço. O local também recebeu novas câmeras de monitoramento com o objetivo de reforçar os cuidados com a praça e contribuir para a preservação do patrimônio público. A área recebeu ainda o plantio de flores, deixando o espaço mais bonito e atrativo para moradores e visitantes. Segundo a Secretaria da Cidade, as melhorias buscam oferecer um ambiente adequado para convivência e lazer, especialmente para as crianças. A participação da população na conservação dos espaços é fundamental. Obras de drenagem preparam ruas para receber novo asfaltamento. A informação é do secretário da cidade de Anchieta, Claudecir Vieira. As obras de melhorias avançaram com a conclusão dos trabalhos de drenagem. 140 tubos para melhorar o escoamento foram instalados e evitar problemas durante períodos chuvosos. A estrutura passou pelo primeiro teste com as chuvas registradas nos últimos dias. Segundo a secretaria, apresentou bom funcionamento. A Casan também realizou a substituição do encanamento em duas ruas com a instalação de novas tubulações. Com os serviços municipais e da Companhia de Saneamento concluídos, o município aguarda agora a empresa responsável pelo asfaltamento. A expectativa é que a pavimentação seja executada nos próximos meses. Comunidade de Maidana recebe reconhecimento pela organização do Nono Gaitaço. A informação é da Prefeitura de Guarujá do Sul. A comunidade foi destacada pela administração pela organização do evento. O trabalho envolveu moradores voluntários na preparação da estrutura, ornamentação, alimentação e recepção dos visitantes que participaram da programação. A galinhada no tacho foi um dos destaques da festa. A presença de artistas de toda a região, o grande baile realizado ao final da programação, contribuíram para transformar o evento em mais um marco nas comemorações dos 65 anos de Guarujá do Sul. Segundo a chefe de gabinete, Janice Eberhardt, a iniciativa reforçou a importância da preservação das tradições e da cultura nas comunidades do interior. O município homenageia pioneiros e lideranças que ajudaram a construir os 65 anos do município. A informação é de Janice Eberhardt. As comemorações destacam pessoas que contribuíram para a construção da história de Guarujá. A administração presta homenagem a pioneiros que chegaram à região com coragem, determinação e esperança e ajudaram a formar as primeiras famílias e comunidades. Ressaltou o desenvolvimento de Guarujá, que é resultado da continuidade desse trabalho e da soma de esforços de muitas pessoas. A atual administração, liderada pela prefeita Eliane Fanton, busca dar continuidade a essa história, com novas ideias e iniciativas voltadas ao futuro do município de Guarujá. Praça recebe melhorias e ganha novo espaço para a convivência da população. A informação é do vice-prefeito de São José do Centro, Enio Carossi. A praça também passou por melhorias e vem recebendo investimentos para se tornar um espaço cada vez mais agradável e adequado para a comunidade. Entre os trabalhos realizados estão o cuidado com as árvores, plantio de grama e serviços de pintura. De acordo com o vice-prefeito, as melhorias ainda não estão totalmente concluídas, mas já começam a transformar o ambiente. A intenção da prefeitura é oferecer um espaço mais aconchegante e adequado para momentos de lazer, convivência e descanso. O espaço também foi utilizado durante a programação de aniversário e reuniu a população ao longo do dia, com atividades esportivas, apresentações musicais e participação de artistas e bandas locais.
4: Merecia já, aquele espaço merecia um cuidado melhor. Então a gente está revitalizando, a gente não está totalmente pronto ainda, né? Tem muita coisa para ser feito. E foi aberto, foi trabalhado as árvores, foi feito aí uma plantação de grama também, né? E foi feita a pintura, né? Então, devagarinho, aquele espaço vai ficando mais aconchegante e mais próprio para passear, tomar um chimarrão, enfim. E aonde que as pessoas se sentem bem no nosso município? Bom, né? Nós tínhamos música, cantores locais, bandas locais. E no final a gente teve uma banda que foi contratada, né? Então foi muito legal e a gente se sente feliz com isso, né? Então foi uma iniciativa que deu certo, né? Retomar novamente na praça.
2: 12 horas, 32 minutos. O município amplia investimentos no esporte com novos campos sintéticos. A informação é do vice-prefeito Enio Carossi. A administração, em parceria com a Secretaria de Esportes, vem ampliando os investimentos em estrutura esportiva. Um dos exemplos é o campo sintético no bairro Beckenkamp, que substitui o antigo espaço de areia e passou a oferecer melhores condições para a prática esportiva. Outro projeto envolve o campinho do loteamento São Domingos, que deverá receber grama sintética. Segundo o vice-prefeito, a obra já foi licitada e faz parte das ações voltadas às melhorias nos espaços esportivos do município. Além dos campos, o ginásio do Promorar também está passando por revitalização. A proposta é proporcionar mais conforto e qualidade para as crianças, jovens e demais moradores que utilizam os espaços esportivos de São José do Cedro. Assistência técnica gratuita busca tirar produtos artesanais da informalidade. A informação é do vereador Alisson Bavaresco. A assistência técnica é considerada um dos principais pontos do projeto de incentivo às agroindústrias cedrenses. Segundo Bavaresco, muitos agricultores enfrentam dificuldades para cumprir todas as exigências legais e acabam comercializando produtos de maneira informal, mesmo tendo mercadorias de qualidade e com potencial para conquistar novos mercados. Com apoio de um profissional habilitado, os produtores poderão receber orientação sobre os procedimentos necessários para regularizar a produção. A proposta também permite que agricultores que ainda não trabalham com a agroindústria possam receber suporte caso tenham interesse em iniciar uma nova atividade dentro da propriedade. O vereador ressaltou que a intenção é aproximar o poder público do setor produtivo e reduzir as dificuldades enfrentadas pelos pequenos agricultores. A expectativa é que a iniciativa fortaleça as agroindústrias da área rural, amplie a comercialização dos produtos e aumente o valor agregado da produção do município. Vereadora propõe colônia de férias para atender crianças durante recesso escolar. A informação é de Tânia dos Santos. Apresentou uma indicação à Câmara propondo alternativa para atender crianças durante períodos de férias. A sugestão é uma colônia de férias para alunos que não têm com quem permanecer durante o recesso. Durante a fala, a vereadora falou sobre famílias que a procuraram para relatar dificuldades provocadas pelo fechamento da creche. Citou que pais que trabalham nas empresas, mães diaristas, empregadas domésticas e famílias que não têm uma rede de apoio para cuidar das crianças. A proposta é que o município avalie a contratação de professores ACTs, como sempre foi feito, para atender esses alunos, enquanto os professores titulares usufruem de férias. Ela diz que a educação precisa ser tratada como investimento e que sejam buscadas alternativas para garantir o atendimento às crianças sem comprometer os demais investimentos. Legislativo debate alternativas para garantir atendimento às crianças durante as férias. Segundo a vereadora, a demanda surgiu a partir de manifestações de famílias que enfrentam dificuldades para conciliar o trabalho com os cuidados dos filhos. A proposta apresentada prevê que o município avalie a possibilidade de manter um atendimento específico para as crianças que realmente precisam permanecer na creche durante as férias. A intenção é atender principalmente famílias que não possuem familiares ou outras pessoas próximas para auxiliar nesse período. Sinti cobra retomada de negociações sobre contribuição previdenciária de aposentados. A informação é do secretário Aldoir Kremer. O tema surgiu a partir da reforma da Previdência Estadual em 2021 por Carlos Moisés. Ele reduziu o limite de isenção da contribuição. Segundo o sindicato, a cobrança conhecida como os 14% passou a atingir valores acima de um salário mínimo, enquanto anteriormente a isenção alcançava o teto do INSS. O sindicato afirma que após a mobilização da categoria, conseguiu elevar novamente o limite de isenção para 3 salários mínimos. A reivindicação atual é pelo retorno do modelo que vigorava até 2021, com ampliação da faixa de isenção de contribuição previdenciária para trabalhadores. O governo havia marcado inicialmente uma reunião para 15 de julho, quando deveria ser apresentada uma proposta para atender à reivindicação do magistério. O encontro foi posteriormente remarcado para o dia 30. Segundo ele, a secretaria informou que a reunião foi suspensa para o dia de hoje e até o momento não há nova data definida. A seguir, 2 pessoas morrem após colidir frontalmente contra poste. Incêndio destrói residência no interior de São José do Cedro.
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0: Doze horas, 41 minutos. As últimas notícias do Globo em Foco. Polícia prende garrafas de vinho em decorrência de descaminho. O fato aconteceu em Dionísio Cerqueira. 76 garrafas de vinho foram apreendidos em uma ocorrência no dia de ontem, por volta das 18 horas, na Avenida Internacional. Policiais abordaram uma caminhonete, placas de Blumenau, após perceberem que a suspensão traseira estava visivelmente mais baixa que a dianteira. Isso levantou suspeitas. O motorista informou que estava de passagem pela cidade e havia comprado vinhos na fronteira. Na vistoria, policiais encontraram 76 garrafas de vinho sem comprovação. A Polícia Federal foi acionada e orientou que a ocorrência fosse encaminhada à Receita Federal. Mulher é presa ao ameaçar familiares com faca em Dionísio Cerqueira. Uma mulher de 24 anos foi presa na madrugada desta quinta-feira após ameaçar familiares com uma faca e provocar lesões leves durante uma ocorrência de violência doméstica no bairro Aeroporto, em Dionísio Cerqueira. Segundo uma polícia militar, a mulher estava em visível estado de embriaguez e bastante alterada. Quando a guarnição chegou ao local, ela investiu contra o irmão dela com uma faca. Ela foi contida pelo homem. Durante tentativa de desarmá-la, o homem sofreu arranhões nos braços. A mulher também fez ameaças de morte contra a esposa do irmão e a filha do casal de apenas 4 aninhos. Outros familiares que estavam na residência também foram ameaçados. O irmão informou que teme pela segurança da família, inclusive do filho da autora, que tem somente 5 anos, devido ao comportamento agressivo apresentado por ela.
2: A mulher recebeu voz de prisão e foi encaminhada à central de plantão de São Miguel do Oeste. Homem é preso ao agredir e ameaçar companheira em São Miguel. A PM atendeu por volta das 5 da tarde de ontem ocorrência de lesão corporal e ameaça no centro. Um homem de 47 anos suspeito de empurrar a companheira durante desentendimento na praça central da cidade. A mulher caiu e sofreu escoriações. Segundo a PM, além da agressão, o homem teria feito ameaças de morte contra a vítima. Durante a abordagem, os policiais localizaram uma faca na mochila do suspeito. Ele e a vítima foram conduzidos à delegacia, que dará sequência aos procedimentos legais. Princípio de incêndio é controlado em padaria de São Miguel. O incêndio foi controlado pelo Corpo de Bombeiros na noite de ontem, por volta das 23 horas e 40 minutos, na rua Valdemar Hangrabi. Conforme os bombeiros, os funcionários informaram que o fogo estava concentrado na cozinha e que a energia elétrica da edificação já havia sido desligada. Os bombeiros encontraram o imóvel utilizando equipamentos de proteção e localizaram o foco do incêndio em uma fritadeira elétrica. As chamas foram combatidas com dois extintores. Na sequência, um cobertor umedecido foi utilizado para eliminar completamente o fogo. Ninguém ficou ferido. Duas pessoas morrem após moto atingir poste na Avenida Vilibarte, em São Miguel do Oeste. Foram identificados como Marcelo Fortes e Jean Carlos Weber. Os dois homens que morreram em grave acidente de trânsito registrado no final da noite de ontem na Avenida Vilibarte, em São Miguel, no bairro Progresso. Os dois estavam em uma moto e seguiam pela avenida, quando colidiram contra um poste. Com a força do impacto, ambos morreram no local. Equipes do Corpo de Bombeiros foram acionados, mas apenas constataram os óbitos. A Polícia Rodoviária Federal realizou o atendimento da ocorrência, o controle do trânsito e os levantamentos iniciais. Na sequência, a Polícia Científica fez a perícia e providenciou a remoção dos corpos. Incêndio destrói residência no interior de São José do Cedro. Uma residência foi destruída por um incêndio na madrugada desta quinta-feira. O Corpo de Bombeiros foi acionado por volta da 1h20 e, ao chegar no local na linha Pinheirinho, encontrou o imóvel já totalmente tomado pelas chamas. Segundo a equipe de bombeiros, a residência mista de 120 metros quadrados não era habitada. Foram utilizados 5 mil litros de água para controlar o incêndio e eliminar focos remanescentes. Após a extinção das chamas, a área foi isolada. A Polícia Civil acionada para apurar as circunstâncias. A ocorrência também contou com apoio da equipe do Corpo de Bombeiros de Guaraciaba. 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Boa tarde.

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4: Doze horas 48 minutos.
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0: Boa tarde, ouvinte. Está no ar o Show de Bola. Vamos trazer informações do Internacional, que contra todas as previsões da nossa bancada aqui do Show de Bola, jogou bem ontem e empatou em 1-1. Um resultado que surpreendeu o Valdemar. Boa tarde.
1: Boa tarde, Everton. Também o Jonathan. Para mim, sim, viu, cara? Para mim, surpreendeu pelo esforço do Internacional, inclusive, e saiu vencendo o Flamengo, né? O Flamengo vacilou aí. O Flamengo que agora vê o Palmeiras se distanciar 8 pontos aí do Flamengo, num jogo bem polêmico também, o Palmeiras, né? A arbitragem aí se destacando aí no jogo entre Palmeiras e Vitória.
0: 4-0 pro Palmeiras em Vitória, no Barradão, em Vitória, em Salvador. Vitória de Salvador. O Grêmio joga hoje, Jonathan. Expectativa, não expectativa, o Grêmio tem que ganhar. 2-0 para não ir os penaltis. Se ir para os penaltis, a coisa complica. Mas tem que ganhar de 2-0, dois gols de diferença, para se classificar para as oitavas de final da Sul-Americana. Boa tarde.
2: Boa tarde, Everton, Valdemar, ouvintes. Jogo, em teoria, fácil para o Grêmio por conta do adversário. Mas a fase do Grêmio não é das melhores. E como o Everton falou, né, precisa, no mínimo, de 1-0 para levar para os pênaltis, 2-0 para se classificar de forma direta para a próxima fase. É aquilo que a gente comentou ontem aqui na bancada. Será que é, obviamente que a ideia do Grêmio não é cair fora para o Bolívar, mas é um planejamento que o Grêmio precisa fazer, conciliando todas as competições que tem. O Grêmio é favorito, a exemplo do favoritismo que era no jogo de ida, porém acabou perdendo num jogo horrível que o Grêmio fez na semana passada.
0: Vamos torcer, né, para que o Grêmio não cometa, que o treinador do Grêmio não cometa mais nenhuma burrada, porque ele já cometeu. E comete burrada quem é burro? Sim, ele e os dois. Ele é burro e às vezes falta inteligência. Não tem como você priorizar uma competição você tendo um bando de louco que nem o time do Grêmio tem. Um bando de palermas. Tem que botar jogar os titulares no jogo de hoje, tem que botar os titulares jogar no jogo de domingo e deixe que lateje. Se algum jogador não puder, por algum desconforto muscular, algo assim, pega, não, tira fora, não bota jogar. Mas não tem, o time do Grêmio tem que parar com essas coisas de, ah, vamos jogar, vamos colocar alguns reservas. Não, tem que botar o jogador jogar.
1: É, que teve muitos jogos durante esses 40 dias aí, né? É. Muitos jogos, desgaste dos jogadores.
0: Ganhar o que ganham para jogar, a bolita que estão jogando, tem que botar jogar hoje, tem que botar jogar domingo pela Copa do Brasil e pronto. Vai perder igual pro Mirassol. Então, vamos lá, che. Do Inter nós vamos falar, o Inter jogou bem ontem, cara, de verdade. O Inter jogou bem. Bem, Alan Patrick foi o cara que tomou as decisões, que pifou o cara pro gol, né? Apesar que o gol foi marcado no rebote. No entanto, o Alan Patrick, mais uma vez, né, cara, ele, quando ele quer jogar, ou quando ele tá num dia que deixam ele jogar, mas o Flamengo é um time bom, cara. Mas o Alan Patrick, ontem, mais uma vez, ele entregou, Valdemar. Não sei se tu chegou a ver,
1: não,
0: o lance.
1: Não assisti.
0: Teve um lance lá que ele, no meio de campo, cara, na intermediária do Inter. Não é na intermediária do Flamengo, na intermediária do Inter. Aonde que é a intermediária? Entre a meia-lua da grande área e o círculo central. Ali fica a intermediária. Ali, no meio de campo, ele quis sair jogando no meio de 3 jogadores do Flamengo. Cara, se liga, Alan Patrick, perdeu, contra-ataque, sorte que o cara isolou a bola, mas podia ser um momento perigoso, sorte que estava guarnecido o setor defensivo do Inter. O Alan Patrick, lembrando que em um Grenal, que o Grêmio ganhou, e depois ele ficou de mimimi querendo botar a culpa na arbitragem, ele entregou 3 bolas, 2 foram gols, 2 lances capitais.
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0: Ontem teve rodada do Campeonato Municipal de Futsal. Bons jogos, Valdemar.
1: Não sei, não acompanhei ontem. Aí tu me pegou.
0: Ah, te peguei. Mas tem hoje também?
1: Hoje não, só tem, acho que amanhã, dois jogos pelo Master. Deixa eu ver se tem algum resultado aqui do Campeonato Municipal. Foi lá na São Vendelino ontem, né? Na São Vendelino, dia 29, teve Leão da Serra 4, esse pelo veterano. Leão da Serra 4, 2 para o Estrela do Oriente. Pela Prata, Marreco Futsal Cedro 2, 13 para União City. E pela Prata, o São Vendelino, União da Serra 4, 6 para o Raul Hilal aqui do Cedro.
0: Eu falei ontem teve também, né? Mas eu quis me referir terça, né? Eu, perdidinho, desculpa, eu perdido.
1: Aí tu judia.
0: Não, eu perdido, assim. Não foi terça-feira, né? Foi terça-feira, né? Foi terça-feira.
1: Ontem eu falei, né?
0: Sim, tu falou.
1: Foram bons jogos.
0: Tu falou. Mas tem mais informações da nossa região aí?
1: É isso aí hoje, só esses jogos aí que aconteceram. Amanhã, assim, amanhã praticamente encerra aí os veteranos, né? Já saiu também a classificação da Série Prata, também já saiu, já. Amanhã eu vou estar atualizando aqui, vou estar trazendo também os classificados da Série Prata já também. Série Ouro, Série Prata, e agora amanhã se define os veteranos também aí, então, já para os mata-matas, que acontece já no decorrer da semana que vem.
0: Vamos para o Campeonato Brasileiro, então. Eu comentei ontem e falei do Mirassol, que o Mirassol ia sair da zona de rebaixamento. O Mirassol ficou na vice-lanterna durante várias rodadas. Não dava para entender o que estava acontecendo com o Mirassol, porque no Campeonato na Libertadores eles estavam indo bem, Copa do Brasil também. E não, Copa do Brasil eles estão entrando agora, né? Acho que eles estão chegando agora na Copa do Brasil. Mas ontem eles ganharam do Remo jogando em casa e eles saíram da zona. Eles não só saíram da zona de rebaixamento, empurraram o Grêmio pro Z4, como eles assumiram a 14ª posição. Então, 5 posições eles ganharam com isso. Eu falei essa semana que o Mirassol é um time que não ia ficar lá embaixo e acabou se confirmando ontem essa saída. Vamos aguardar agora para ver como será o confronto com o Grêmio no domingo, né? É um time que não está poupando ninguém. E domingo, joga em casa, não vai poupar ninguém pela Copa do Brasil.
1: Tá que nem o Jonathan, então.
0: É.
1: Não tá poupando ninguém.
0: É. E o jogo, outra partida que nós tivemos ontem, né? Nós tivemos mais outras partidas ontem. O Internacional empatou com o Flamengo, 0-0 Fluminense e Bahia. E o Vitória perdeu de 4-0 pro Palmeiras. Repercutiu esse jogo, a arbitragem passou-lhe a mão no Vitória, Valdemar?
1: É, teve alguns lances assim que até eu fui buscar, eu vi que estava repercutindo, até fui buscar. Claro que cada um analisa e vê como que quer. O Palmeiras é muito mais time que o Vitória, na minha opinião. Mas teve alguns lances que ficaram, inclusive, na bronca para o time do Vitória. Inclusive, um cotovelo deixado pelo jogador do Palmeiras, o Maurício, se não me foge a memória, acabou deixando o cotovelo e deu no jogador do Vitória, acabou dando 5 pontos no queixo do jogador do Vitória. E o juizão só deu amarelo, não expulsou o jogador. Na minha opinião, é agressão, né? Você deixar o cotovelo. Ah, mas foi sem querer. Sem querer, mas tu cortou o cara, né? 5 pontos no queixo do.
0: E outra coisa,
1: do abençoadinho,
0: queixo,
1: né?
2: O queixo. Quase passou o Grêmio na tabela.
1: Quase. Mas forçasse um pouquinho mais, dava 6. Passar.
0: E não. E o queixo não é um local que o supercílio tem osso aqui, né? Então é mais fácil, né? Mas imagina só.
1: É, e daí teve 2 expulsões para o Vitória. Uma expulsão eu concordei, a outra fiquei meio assim. A expulsão, inclusive, que o árbitro de campo não havia dado falta. Aí o VAR chamou, ele foi lá e olhou, reavaliou o lance e acabou expulsando o jogador do Vitória. E a chiadeira do Vitória é que 2 jogadores foram expulsos e o lance maior foi essa do Maurício do Palmeiras. É aquilo que a gente sempre fala, cara, não pode ter 2 pesos e 2 medidas. Tem que ser igual para ambos os lados, independente de quem seja, quem esteja à frente. O Abel Braga é especialista nisso. Quando a arbitragem erra contra o Palmeiras, ele vai lá e abre a boca, porque ele gosta de chorar, é um baita de um chorão, o Abel Ferreira. E eu, ontem não, ontem para ele estava tudo certo, né? Ele até falou que o Palmeiras era superior o Vitória, e ficou um pouco mais fácil também o jogo com as 2 expulsões. Só que o Abel, quando é contra o Palmeiras, qualquer detalhezinho, o que chora contra a arbitragem é coisa de louco. Não pode, né? Eu acho que, na minha opinião, tem que ser ambos, se era, era, cara. Eu acho que a arbitragem, se tivesse que ter expulsado o jogador do Palmeiras, pra mim, expulsão. Quando você deixa o cotovelo, dependendo se é sem querer ou por querer, você atingiu o seu adversário. Deu pontos, né? Mesmo que na hora você não viu que tinha sido grave, mas depois você vai lá e confere. Você diz, não, peraí, cortou, deu 5 pontos. Então, ó, amigo, você vai ser expulso, né? Você vai ser avaliado. Chama o VAR, chama, vai lá, vai olhar na telinha. Eu acho que tudo isso tem que ser analisado. Mas daí, quando não pode usar dois pesos, duas medidas. De um lado você expulsa o cara, do outro você dá amarelo. Aí fica meio complicado, né? Daí você... Aí fica aquele questionamento, porque no Brasil não se faz nada errado, no Brasil é tudo 100%. Então não pode colocar a arbitragem assim em xeque, né? Porque a arbitragem do Brasil realmente é fora de série, uma das arbitragens mais sérias que eu conheço. Aí a gente fica naquela dúvida, né? Será?
0: Verdade. O Internacional empatou ontem 1-1, saiu na frente. E no outro jogo lá, as outras partidas também não são tão interessantes, né? Interessa o jogo do Inter, essa vitória, esse empate do Inter. Um empate com um gostinho de vitória por jogar contra um adversário tão forte como o Flamengo. Ontem eu não reconheci muito o Flamengo, cara. O Flamengo ontem muito aquém do futebol que eles têm apresentado até aqui, do futebol que eles jogaram todo o ano passado. Esse ano o Flamengo andou pedalando algumas vezes, teve vários momentos ali quando um pouquinho antes do treinador sair eles perderam jogos também, mas em outros momentos eles jogaram o fino da bola. E ontem, méritos para o Inter, claro, méritos para o Inter. O Internacional conseguiu jogar bem ontem, o Internacional teve vontade. Se ontem merecia alguém ganhar o jogo, esse alguém era o Internacional, na minha opinião.
2: O Inter fez um jogo... Perdão. Fez um jogo muito justo ontem. Eu não consegui acompanhar a grande parte do jogo, mas a parte que eu consegui acompanhar, inclusive em conversa, no momento que o Inter estava jogando lá com o Paulinho, ele falava, né, sobre a postura do Inter, que o Inter estava jogando bem. E de fato, né, o Inter fez uma partida muito boa ontem, superando um pouco das expectativas. Eu até no meu comentário ontem falei que seria um jogo tenso, né, por conta do clima, principalmente eu vendo torcida, a sequência do Inter, que já vinha de 4 jogos sem vencer. Então, eu não imaginei que teríamos um jogo tão disparelho, uma vitória do Flamengo, algo nesse sentido, que seria um jogo bastante pegado, como aconteceu. E ontem, se tivesse um merecedor da vitória, esse time seria o Internacional. Mas o Flamengo, claro, é um grande time, é uma grande equipe. E quando teve a posse de bola, criou, é muito efetivo, consegue marcar uma pressão muito forte em cima do Internacional e conseguiu o empate. Mas o que comprova a boa postura do Internacional é ao término do jogo, né? O jogo acabou 1-1, um resultado que, para as pretensões do Inter dentro do campeonato, por jogar em casa e todas essas nuances que nós já falamos tanto, é um resultado ruim, né, para o torcedor. Mas o torcedor do Internacional aplaudiu, né? Aplaudiu os torcedores, entenderam essa entrega dos jogadores do Internacional e aplaudiram, reconheceram os seus atletas. Tem jogos que você empata ou perde, mas que você consegue tirar um proveito desses resultados, como foi ontem. Obviamente que, como falei, empatar em casa, no cenário que está, é ruim, mas você jogou contra o Flamengo, vice-líder do campeonato, o melhor elenco do Brasil hoje, e conseguiu fazer um jogo justo e, como comentei, quem sabe em momentos até merecendo mais a vitória do que a própria equipe do Flamengo. Então tudo isso tem que ser levado em consideração para você analisar. E aqui volta o que eu falei na segunda-feira, se não me engano, ou terça-feira com o Valdemar, eu citei isso, falei, depois do jogo do Fluminense e do Grêmio, a mesma coisa se aplica ao Inter. A luz do fim do túnel que a gente fala, quem sabe foi acesa pelo Internacional. Se o Inter jogar dessa forma o restante do Campeonato Brasileiro, nos outros jogos ou boa parte dos jogos, certamente o Inter vai sair dessa situação de desconforto, a exemplo de como o Grêmio fez. Eu acho que o Grêmio fez um jogo muito bom contra o Fluminense, não venceu por conta de erros, mas o que importa mais nesse cenário é o contexto geral, é apresentar futebol. Nós muitas vezes aqui na bancada criticamos a postura de Grêmio Internacional porque não apresentavam nada. Era um aglomerado de 11 jogadores ali com a bola, tentando lançamento longo, sem nada. Teve criação, teve entrega, teve vontade, e isso é importante.

0: Inter fazer um jogo bom, o Grêmio fazer um jogo bom, depois vai jogar o próximo jogo no Campeonato Brasileiro, Copa do Brasil, que seja, ou Sul-Americana, no caso do Grêmio hoje, e não apresentar nada. Aí a gente fica naquela mesmice, né? Aquela questão da instabilidade de sequência de jogos. Mas enfim, ontem, se tivesse um vencedor, o Valdemar Evertovins, na minha opinião, e eu já ouvi de bastante gente isso, é que esse time merecia ser o Internacional. Mas o futebol não tem merecimento, pro bem e pro mal. Infelizmente, para a dupla Grenal, ainda tem um bom caminho a trilhar dentro do Campeonato Brasileiro da Série A. Hoje o Grêmio inverteu essa posição com o Internacional, tem um jogo a menos, né? Esse jogo que aconteceria nesse meio de semana, mas por conta desse compromisso do Grêmio não acontece. Um jogo contra o Botafogo, que é uma equipe que está aí no meio para cima da tabela, então... Vai acontecer provavelmente essa troca de lugares, mas hoje tanto o Inter como o Grêmio, ambos com 22 pontos, e o Grêmio dormindo dentro da zona de rebaixamento para o desconforto do torcedor do 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
1: Falando um pouquinho desse jogo, que o Valdemar trouxe as informações aí do Vitória e do Palmeiras, qual é a expulsão que tu acha que foi merecida, Valdemar, aquela da falta do cara do Vitória ou a depois?
2: Aquela, eu olhei com mais detalhe, a outra não tava andando, daí eu só dei uma paradinha e olhei. A primeira, para mim, foi a expulsão, né? Ele deixou a perna, né? A segunda eu não cheguei a olhar bem,
1: a segunda expulsão. Só para comentar um pouquinho com o ouvinte, né? Legal aí o assunto que o Valdemar trouxe, da polêmica. O jogador do Palmeiras, ele dá um cotovelaço no queixo do jogador do Vitória. O lance era lá no meio de campo, mas ele acerta o cotovelo e ele deveria ser expulso. Pelo resultado da obra, o árbitro fraco. Até eu queria ver o nome do árbitro aqui, deixa eu ver se eu consigo descobrir o árbitro aí, Jonathan. Descobre para mim o nome do árbitro aí.
3: Era o Candançan, não era, não?
1: É, o cara é muito ruim e não é o primeiro jogo que ele faz. Ele é um cara arrogante, ele é um cara que, se ele encontra o jogador que ele expulsou fora do campo, ele perde o tupete dele. Ele perde o tupete dele e ele sai correndo e quando ele parar, ele pega e joga um monte de bosta na cara do jogador. Porque a bosta vai ser ele que vai fazer ali, ele vai se cagar de medo. Então é um cara... O lance, Valdemar, foi falta...
0: Alex Gomes Stefano. É,
1: foi falta e um carrinho pegou a perna do jogador, marcou. Antes ele não tinha dado, então ele é fraco. E aí quando ele expulsa o jogador, porque ele nem deu falta no lance, ele mandou o lance correr... Ele nem deu falta. Aí o VAR chama ele e ele vai lá e expulsa o jogador. E aí tem um jogador do Vitória que faz assim, ó, bem assim. E aí ele vai lá e expulsa o jogador do Vitória.
2: Dois ao mesmo tempo.
1: É, então, só para ter uma ideia, aos 45 minutos cravados do primeiro tempo, o jogo estava 0-0. E aí o Palmeiras faz 1-0. O árbitro deu 9 minutos a mais, porque o jogador que levou o cotovelaço foi atendido e tudo mais. E nesses 9 minutos o Palmeiras vai lá e faz mais o segundo gol. Ou seja, árbitro muito ruim, e o VAR também, o VAR muito. Porque assim, cara, se o árbitro está no lance e o árbitro nem falta não deu, é porque o árbitro é ruim. E o VAR não pode ser a muleta do árbitro. Mas tem uns que sem o VAR eles nem estariam apitando hoje. Então assim, é ruim a arbitragem. O que o Valdemar falou ontem, nós falamos também, que essa situação do Internacional, que esse jogador do Inter que foi punido,

0: de ficar tanto tempo quanto o jogador que ele quebrou a perna lá, vai ficar fora, ele também vai ficar fora. Isso é bom, positivo, mas que isso aconteça sempre a partir de agora. E que não, e só que assim, ontem a gente já viu a arbitragem fazer lambança. A arbitragem fez lambança. Não, pega e expulsa o cara que deu o cotovelaço lá no cara. Expulsa o jogador. Expulsa o cara. Show de bola. Ou assim, ó, você errar, acontece, cara, de você errar. Aconteceu o lance lá, ele pode dar só amarelo, ele pode dar só amarelo no, se o VAR chamou? Ele tem que expulsar, né? Ou ele expulsa ou ele deixa o lance correr, né?
1: Ou no caso, inversão de cartão, né? Se deu cartão para algum amarelo, para um jogador,
0: é.
1: E
0: é então ali, pode, qual é que, aquele lance do, o lance do carrinho ali, o lance do carrinho, qual é que era a situação? Eu acho que o lance do carrinho influenciou o carrinho do jogador do Inter que ele deu e o julgamento que ele fez, e o árbitro pegou, foi lá e deu. Acredito que foi influência disso. Pegou, foi lá e expulsou o cara. Como ele não tinha expulsado outro jogador antes, não deveria expulsar. Mas quando o VAR chama, ou tu expulsa ou tu não faz nada. Ou tu concorda com o VAR ou você não faz nada. Então, assim, são situações chatas que tem no futebol brasileiro, e do VAR pegar e se intrometer na arbitragem do cara, e aí o cara ser tão covarde de usar essa muleta, usar essa desculpa aí. É uma pena, né? Não tem nada a ver com o Grêmio, não tem nada a ver com o Internacional, esse jogo do Palmeiras. É,
2: mas hoje foi o Vitória, amanhã pode ser o Grêmio.
0: Sim, é o Grêmio, o Inter, né? Inter. Por isso. Não tem nada a ver, mas a gente fica indignado quando a coisa acontece assim. E o jogador do Coiso fez lá, o do Vitória, fez assim com a mão, né? Fez assim com a mão.
2: Esse era o Cândido, que era do Grêmio, esse jogador passou no Grêmio também.
0: É, ele fez assim com a mão, ele tá certíssimo, ó. Tá certíssimo. Passaram a mão. Infelizmente o Vitória foi o prejudicado. Claro que agora, porque eu falei ontem, não, terça ou ontem, eu falei no programa que o Vitória ia ir para o Z4. Mas eu falei pelo que eu tenho acompanhado o Vitória. Não é um time ruim.
2: Mas é o mesmo Vitória que eliminou o Flamengo da Copa do Brasil, né?
0: É, mas é um time que, viu, é um time que. Mas eu acredito que não vai muito, não vai permanecer ali nessa parte da tabela. Não pelo jogo de ontem à noite. Eu falei ontem durante o dia. Falei no programa ontem que eu acreditava que o Vitória ia ficar ali entre os 5, 6 da parte de baixo da tabela.
1: 13 horas com 12 minutos. 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
0: No show de bola, vamos falar do Internacional. Mais alguma coisa, Valdemar? O Inter jogou bem ontem, né, cara? Eu acho que o Inter é... E vou falar do Grêmio, então. O Grêmio joga na noite de hoje, precisando ganhar. Eu acredito que o Grêmio vai com os titulares hoje. E deve jogar com os titulares também na Copa do Brasil. Se o Grêmio ganhar, o Grêmio vai encarar o São Paulo. Grêmio e São Paulo, como é que fica na tabela de classificação? Como é que vai ser o confronto de Grêmio e São Paulo? Tem uma lógica. Grêmio e São Paulo. O São Paulo está melhor que o Grêmio no Campeonato Brasileiro, mas é um pouquinho melhor que o Grêmio. Então, dá para sonhar. Se ganhar hoje, claro, tem que ganhar hoje. Se não ganhar hoje, se empatar hoje, né, hoje é o jogo que o Grêmio tem que ganhar. Mas se o Grêmio ganhar hoje do Bolívar, o Grêmio tem sim chances e pode sonhar com as quartas de final da Sul-Americana, na minha opinião. Não sei o que vocês pensam disso, porque o São Paulo está precisando melhorar e bastante.
2: É, eu acho que o Grêmio, assim, vive um momento bem delicado, na minha opinião, porque você priorizar um jogo, priorizar outro, não é o meu forte também. Nunca gostei desse negócio de, vamos priorizar o campeonato tal, vamos... Enfim, eu acho que ontem até o Junta comentou sobre a Copa do Brasil, que é um dinheiro rápido, eu sempre falo... que a Copa do Brasil é um dinheiro rapidinho que entra, né? Você vai avançando, vai ganhando dinheiro. Então hoje, se tivesse que priorizar, eu deixaria de fora a Sul-Americana e jogaria a Copa do Brasil até que consiga ir, né? Porque vai chegar uma hora aí que tu vai pegar os guapos aí, querendo ou não. O Grêmio não tem time, na minha opinião, para bater de frente com Palmeiras, com outro time um pouco mais forte. Mas daria sim para ganhar um dinheirinho. Falando de hoje à noite, o jogo, eu espero que o Grêmio não faça o que fez no jogo de ida. Espero que o Grêmio jogue futebol, não faça cagada como fez lá, que levou uns gols lá bizarros. O Everton, que a gente tanto, que eu gosto tanto dele, alguns lances lá, cara, o segundo gol, a bola cruzada pro meio, ele foi com uma moleza no corpo que eu vou te contar, rapaz. Acho que ele não tá treinando lá na seleção brasileira. Ele tem que entender que seleção, que jogo é jogo e treino é treino, né? Então ele, que faz tantas defesas boas, inclusive fez umas defesas ótimas no jogo, fez umas boas defesas, evitou alguns gols, mas não pode levar esse tipo de gol, em hipótese alguma. A zaga é o problema? Também. A zaga do Grêmio ali infiltrou pelo lado do Pavão ali, Jesus nos acuda. O tal de Pavão ali só tá com o rabo aberto, porque o resto, nada, né? Então, ainda bem que agora aquele guri que veio aí, estreou já, vai jogar no Grêmio na lateral aí, tomara que venha e suma a titularidade e consiga fazer aí bons jogos. Eu espero que o Grêmio vença hoje. 2-0 pro Grêmio, tranquilo. Se não, aí não dá, né? Aí lascamos de vez. Se o Grêmio não fazer 2-0 hoje no Bolívar, daí paremos.
3: Bom, eu acho que o Grêmio, concordo com as falas aí do Valdemar, até colaborando com um pouco que a gente falou ontem, né? A Sul-Americana, acho que ela é a competição financeiramente que menos paga, né? Para qualquer time que vai participar, que seja a Copa do Brasil, então. Mas o Grêmio, obviamente, joga em casa, né? Com seu torcedor, então, certamente que o planejamento é de uma vitória para conseguir a classificação aí para a próxima fase, né? Precisa desse resultado de, no mínimo, 2-0. E vai ser um jogo para a gente entender se o Grêmio de fato está no caminho aí de melhorar o seu futebol. O que aconteceu contra o Fluminense no meio de semana foi apenas um lampejo de futebol, né? O Grêmio precisa então desse resultado, vai contar com o apoio do seu torcedor no jogo de hoje. É um horário bom, né? Até para nós, enquanto consumidores de futebol, a gente que gosta de assistir os jogos, né? Um jogo às 19 horas, é um jogo cedo, é bom de se acompanhar. Então, tudo isso conta, né? Apesar dos jogos ruins e a falta de motivação...
4: Na hora que eu tenho que passar pano na casa.
3: A falta de motivação por parte do torcedor, né? De assistir os últimos jogos do Grêmio. Aqui eu me coloco como sendo um desses torcedores. Você não se motiva mais a assistir por conta dos jogos ruins, né? Das más atuações, né? Você assiste aí uns minutos, você já vê... O jogo de ida propriamente contra o Bolívar, né? O Grêmio com 2 minutos já tinha tomado um gol. E um gol bizonho, né? Um cruzamento da área. Nada a ver o gol que os caras fizeram. Então, isso acaba desmotivando o torcedor. Mas não deixa de ser o seu clube, né? Quem é gremista não torce para aqueles 11 que estão ali, para os bancos de reserva. Torce para o clube, né? A instituição, o Grêmio ou Internacional também, da mesma forma de ontem. Então o jogo hoje é um jogo bom para se acompanhar, uma quinta-feira de futebol, um meio de semana de futebol. Jogo, como já falei, às 19 horas, com transmissão exclusiva hoje da Paramount, né? Paramount, que é detentora da grande maioria dos jogos aí da Libertadores e da Copa do Brasil. Então é um jogo interessante para quem gosta de acompanhar, para assistir nessa quinta-feira de futebol. A expectativa para mim é uma vitória. Eu acho que o Grêmio tem totais condições, muito embalado pelo que foi o jogo do final de semana contra o Fluminense, e muito provável que o Grêmio deva utilizar o time titular. Se isso não acontecer, eu acho que é falta de cobrança por parte da torcida, né? Como o Valdemar falou, os caras ficaram 45 dias, 50 dias, sei lá, nessa pausa de Copa do Mundo, voltaram agora, são 3 jogos, o Grêmio tem 3 jogos e um empate apenas, né? 2 derrotas e 1 empate. Então, não tem essa questão física aí, claro, é puxada, é viagem de volta, mas os caras recebem para isso, né? Tem gente tirando 2 milhões por mês aí, tem gente que trabalha uma vida inteira e não vai conseguir chegar nem perto da metade disso, de valor conquistado. Então, se você trabalha 2 vezes na semana, tem que viajar, jogar futebol, é muito, pede para sair, não joga, né? Então, concordo com o comentário do Valdemar. E o Grêmio precisa urgentemente dar uma resposta ao seu torcedor. A tabela do Campeonato Brasileiro diz isso por si. Claro, uma competição extra ao Campeonato Brasileiro, mas que vale também para a parte de motivação, né? Se você consegue um resultado bom em outra competição, uma sequência boa de jogos, o torcedor se motiva, os próprios jogadores se motivam mais e certamente as coisas começam a fluir um pouco diferente. Espero que o Grêmio vença hoje. se for para chutar um placar, aí cito um 2-0 também para o Grêmio hoje. Se não for isso, acho difícil o Grêmio não tomar um gol, né? Porque o Grêmio gosta de tomar gol, um 3-1 aí. Acredito que o Grêmio deva passar, sim.
0: Qual é o canal que vai passar o jogo do Grêmio?
3: Paramount.
0: Paramount. Valeu, gente. Um abraço e até amanhã.
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8: Treze horas e 20 minutos, comunicação. A Secretaria Municipal de Saúde de Palmassola comunica que a vacina contra a gripe H1N1 está disponível para toda a população do município no posto de saúde. 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
10: Boa tarde, ouvinte. Está no ar o programa da Prefeitura. Está com a gente Leda Lunques. Ela é coordenadora dos idosos em São José do Cedro e faz esse excelente trabalho envolvendo os idosos que participam dos grupos. E a gente sempre frisa, né? Se você é idoso, tem 60 anos ou mais no nosso município e não participa, venha uma tarde conhecer como acontecem os eventos. Para você também fazer parte, é realmente muito bom. Um ambiente onde os idosos se divertem, onde fazem amizades, cultivam amizades de muitos anos, enfim, é muito bacana. Como é que estão os encontros, uma avaliação aí desses primeiros 7 meses desse ano de 2026, com muitas atividades, dona Leda? Boa tarde.
11: Boa tarde, Everton. Boa tarde aos ouvintes da Cedro FM. Então, sim, estamos com uma demanda bem grande de trabalho, encontros, muitas visitas dos nossos grupos que a gente troca visitas, um pessoal bem bacana, muito bom de trabalhar, e a gente está bem feliz com o trabalho e com a participação dos idosos. E a gente convida quem ainda não está associado que venha, né, fazer parte do nosso grupo. Recebemos nos últimos dias vários associados também, e a gente está bem, bem feliz com o trabalho.
10: Quem não participa, venha uma tarde, uma terça, uma quinta-feira. Quinta-feira me parece que é mais festiva, para ver como funciona, porque às vezes a pessoa, por um ou por outro motivo, né? Porque realmente a gente que acompanha o trabalho de vocês, vai lá de vez em quando, a gente vê como é bacana as atividades que acontecem, as amizades, ou se quiser ir lá só dançar, quem gosta de jogar baralho, quem gosta de jogar bocha, ou somente para conversar, é um ambiente muito legal.
11: Certamente, Everton, a gente tem toda essa interação, e quando o pessoal associa, a gente sempre diz, vem nos 2 dias para ver o qual se encaixa melhor, né? Na quinta-feira, realmente, o pessoal é mais agitado, mais participativo, gostam mais da dança, dos jogos também. Na terça-feira também a gente tem a bocha, né, que é a do outro ladinho do centro. Tem a bocha, tem o bingo, tem o bolãozinho, tem a canastra, dominó, e tem o lanche. Depois disso a gente tem também o momento da dança, né, e cada um se diverte da sua forma, né, e é muito legal isso, e eles estão participando muito legal. E temos novos eventos que está chegando.
0: Dia dos Pais, um evento, assim como o Dia das Mães, que também é um evento maravilhoso, o Dia dos Pais também. E vocês, inclusive, ficam a semana toda preparando para que seja uma festa muito bonita, dona Leda.
11: Isso, certamente a gente tem bastante trabalho nessa semana e a gente já está com a venda da ficha bastante avançada, né? As fichinhas do ingresso do matiné, deixando bem claro que o almoço então é fornecido pela Prefeitura Municipal, que é muito parceira dos nossos encontros, do nosso, tudo é custeado pela Prefeitura. A gente quer agradecer o prefeito Fernando, o vice Enio, o secretário Alemão. Então a gente faz esse almoço no Dia das Mães e agora chegou o momento então de a gente festejar o Dia dos Pais. A gente já está com bastante fichas vendidas e também a gente quer orientar os nossos idosos que a venda das fichas será somente até o dia 6 para melhor organização, né? Então, na quinta-feira que vem, encerra-se a venda dos ingressos, né? Para a gente contabilizar e fazer bem certinho a quantidade de almoços. E a gente espera que todos participem, já temos uma grande venda. E os encontros, então, na semana que vem, vão ser transferidos para a festa do sábado, né? Que começa às 9h30, então, teremos a missa. O padre já confirmou a presença lá na Igreja Santo Expedito. Às 11h já vai começar a ser servido o almoço para quem trabalha. Logo em seguida, para toda a população aí dos idosos que vai estar presente. Para que a gente se adiante, que à tarde, então, venham os nossos grupos visitantes nos devolver a visita. Quem vai tocar o matiné para nós é o Gelson e seus teclados, que é uma grande música, né? E a gente convida a todos para participar.
0: Obrigado, Leda Lunques, coordenadora dos idosos, participando do programa da Prefeitura de hoje. Voltamos sábado. Boa tarde a todos e até lá.
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0: 13 horas e 28 minutos, 13 com 28. 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

0: A música com mais emoção pra você nas ondas da 90,7. Uma ótima tarde pra você, tarde hoje de quinta-feira. Hoje é dia 30 de julho de 2026. A temperatura marcando 24,9 graus. A umidade relativa do ar em 60%. Eu sou seu amigo Valdemar e vou com você até as 15 horas aqui na primeira parte do Cedro Show na Tarde, que está no ar.
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0: Um desfile de músicas boas aqui, tá? Com certeza, as melhores. Passando por aqui só as melhores, muita música, pouco papo, o melhor da música. Aquele abraço pra você que já tá com seu radinho ligado aí nas construções civis, pra você pedreiro, pra você construtor, pra você pintor. Uma ótima tarde pra você, tá bom? 13 horas e 30 minutinhos, Marcon Supermercados comigo, Tec 66, Luizinho Pneus, Mecânica Houston, Farmácia São Rafael comigo, Aparizoso, Taulor e Decor, Relojaria 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aqui da tarde, dizendo pra você, ótima tarde! Começamos bem demais assim, ó! Fábio Dico e a Ana Paula canta, vai lembrar de novo. Depois tem Cosmo, Pisa de Mansinho.

0: Tá aí cantando pra gente música com a banda legal. Tá querendo festa, teve Cosmo, Pisa de Mansinho, Fábio Dickel e Ana Paula vai lembrar de novo. Pra você curtindo a gente, obrigado pela sua companhia e pela sua audiência. Uma ótima tarde pra você, tá bom? 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Tá bem comigo? 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Intervalinho, já voltamos aqui, ó. 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

0: aí, pra você ouvir da gente, que cantou da Nube Azul no para-brisa do seu carro. Também teve a banda Novo Destino, Sofredor e Pop Super Drive de Bailão. Pra você curtir na gente, 13 horas e 53 minutinhos, 13 com 53, eu falo pra você de quem? 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Mecânica Houston, chama o intervalinho aqui, ó. 13h55, hora certa para você, Duarte. 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

cantou pra gente Banda GDO, Sem Limites pra Sonhar aqui na tarde. Também teve cantando pra gente aqui a banda Brilhação, Sabor de Morango, e ainda teve Corpo e Alma, Pra Não Pensar em Você. Pra você curtir a gente, obrigado pela sua companhia e pela sua audiência. Uma ótima tarde pra você. 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

0: 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Cedro. 14 horas e 10 minutinhos, 14 e 10, hora certa, Casa Vemar. 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

0: aí, estamos de volta aqui, Cosmo Express, grava um áudio aí, banda modelo, namoro, sacanagem, também teve da Nubia Azul, meio antecipado, e ainda começamos com Rainha Musical, O Pedreiro, para você ouvir da gente, obrigado pela sua companhia, ó, Gasmenim, o Gasmenim tem o melhor atendimento para você todos os dias, inclusive feriados, sábados e domingo também à tarde na portaria, tá? 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

0: Tá aí cantando pra gente música legal aqui com Banda Passarela, Sofrendo e Vivendo. Também teve Turma do Bailão, impressionante. Pra você curtindo a gente, obrigado pela sua companhia. 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
0: Nova secretária de Educação assume pasta e preparações para fortalecer o ensino. A informação é da Secretaria de Educação de Princesa, Nelson Roden. A nova secretária municipal de Educação iniciou os trabalhos à frente da pasta com o objetivo de reconhecer ou de conhecer de perto a realidade da rede municipal de ensino e fortalecer as ações desenvolvidas no município. Formada em pedagogia e com especialização em psicopedagogia, ela também possui estudos relacionados ao autismo, transtornos e síndromes. Nos primeiros dias de trabalho, a secretária visitou os diferentes setores da educação municipal, incluindo a Escola Renascer e o CEMEI. O contato com os gestores, professores e demais profissionais permitiu conhecer as estruturas, os trabalhos desenvolvidos e as principais demandas da educação de Princesa. Afirma que pretende dar continuidade aos projetos que apresentam bons resultados da educação de Princesa. Afirma que pretende dar continuidade também aos outros trabalhos que vem tendo no município e buscar melhorias e novas iniciativas. O planejamento para 2027 já está entre as prioridades, com a avaliação das ações que podem ser aperfeiçoadas e a implantação de projetos que contribuam para ampliar a qualidade de educação no município. 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

0: Tá aí cantando pra gente música legal aqui com musicalmente ingressão, tá difícil de chamar de esteve também de Alcio Panho, obra do criador. Um abração aqui pro Adriano Pires e também pro nosso amigo Fanny, tá ouvindo a gente aí, valeu, um abraço, obrigado pela companhia. 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

14h53, cantou pra gente Portal da Serra, vou beber a minha e também a dela, pra você curtir a gente, obrigado pela sua companhia. Pra gente fechar aqui na sequência tem Maicon Gabriel, Momentos, áudio vazado. Valeu, gente, um abraço e até amanhã, 5 horas da manhã.

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0: aqui, esse é o Cedro Show na tarde desta quinta-feira, hoje dia 30 de julho, 15 horas e 3 minutinhos, 24 graus em São José do Cedro, e o WhatsApp é o 9197-4572. Esse é o Cedro Show na tarde até às 19 horas. Boa tarde, boa tarde.
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0: 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E esse é o Cedro Show na tarde desta quinta-feira, tocando muita música e passando muita informação na sua programação. WhatsApp 9197-4572. Boa tarde, boa tarde. Vamos iniciar de Alok e Xan, meu amor.

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0: Comercial Diego e Vitor Hugo, Tubarões. Também ouvimos Ana Vilela, Trembala, com a participação do Luan Santana. E a primeira foi o Alok e Xan, Meu Amor. 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

0: 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Informações com Jonathan William.
1: Chegando com mais informações da tarde, estamos em contato com Cíntia Borsato, secretária de administração do município de Guaraciaba, para falar para a gente sobre a realização do Dia D, um dia especial do comércio guaraciabense, programado para incentivar o comércio, os empreendedores do município. Cíntia, boa tarde, seja bem-vinda aos microfones da Rede PPRI. Olha para nós um pouquinho sobre o que vocês planejaram para esse dia especial do comércio do município de Guaraciaba.
2: Boa tarde, Jonathan. Boa tarde a todos os ouvintes, em especial, então, a população de Guaraciaba. Dizer, então, que no próximo dia 4, na terça-feira, às 19 horas, no Centro de Múltiplo Uso, ao lado da Prefeitura, nós, como administração municipal, estaremos, então, apresentando aos nossos empreendedores, comerciantes, prestadores de serviço do município de Guaraciaba, duas importantes ações que vão acontecer durante o mês de setembro no nosso comércio local para, né, que nós possamos vender cada vez mais. Então, nós preparamos para o mês de setembro o Super Day de Desconto, que acontece durante todo o mês, no comércio do município, onde cada loja, cada empreendimento fará um liquida, né, no seu estabelecimento. E como contrapartida, o município de Guaraciaba vai sortear, então, R$ 50 mil em várias compras no comércio local. Esse, então, Jonathan, é o Nota Fiscal que movimenta. Ou seja, todas as compras feitas no município de Guaraciaba durante o mês de setembro, né, a partir da emissão da nota fiscal, poderão então ser trocadas por cupons do sorteio. O ano passado nós fizemos a realização então do sorteio do carro, né? E esse ano, como uma forma de incentivo maior, a gente propôs sortear R$ 50 mil em várias compras no comércio do município. O nosso objetivo, Jonathan, é movimentar, né, estimular o consumo no comércio local, fortalecer os empreendimentos do município. E a administração municipal, então, vem dar esse suporte aos nossos comerciantes, né? Dizer que a gente também tem o apoio, conta com o apoio da CDL, do Núcleo da Cismo. E fica, então, para finalizar o convite a todos os empreendedores do município para que participem terça-feira, no dia 4, dessa importante ação, que vai ser o lançamento oficial dessas duas campanhas, para que eles já possam se credenciar também para participar. Então, todos os interessados, basta trazer então a cópia do seu cartão CNPJ e a certidão negativa de débitos para estar então participando e já efetuar a sua inscrição. Então, fica o convite, né, para participarem dessas duas campanhas que, com certeza, aí vão fortalecer muito o comércio do município de Guaraciaba durante o mês de setembro.
1: Secretária, todos os empresários do município podem estar participando, apenas aqueles integrantes da CDL, como vocês estão se organizando?
2: Então, Jonathan, todos os empreendimentos do município podem estar participando. A gente tem a CDL como parceiro para ajudar a divulgar, né, melhor essas campanhas, mas tanto o projeto do Super Day de Desconto quanto a Nota Fiscal que Movimenta, ele abrange todo o comércio do município. Então, basta que o comércio se credencie, né, para fazer parte, tendo em vista de que a gente entrega, né, todo um material de divulgação, enfim. Então, por isso a gente precisa ter o credenciamento, né? Mas ele é aberto a todos os empreendimentos do município de Guaraciaba.
1: Obrigado às informações de Cíntia Borsato, secretária de Indústria e Comércio de Guaraciaba. Jonathan William, repórter, Rádio Sandra FM.
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0: nós ouvimos o Armandinho, Amor Vem Cá. Também teve Barão Vermelho, Enquanto Ela Não Chegar. E a primeira foi o Seu Jorge com a Carolina.
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0: A Secretaria Municipal de Saúde de São José do Cedro comunica que a vacina contra a gripe H1N1 está disponível para toda a população do município no posto de saúde. 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
0: 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Delegado alerta para índices de feminicídio e reforça combate à violência contra a mulher. A informação é do delegado de São José do Cedro, Daniel Farias. Ele chama atenção para os altos índices de feminicídio registrados no Brasil e em Santa Catarina. A violência contra a mulher continua sendo uma preocupação e reforça a necessidade de ampliar as ações de prevenção, conscientização e proteção às vítimas. Segundo o delegado, o combate à violência doméstica e familiar é uma das principais frentes de atuação da Polícia Civil, que também trabalha na proteção de outros grupos vulneráveis, como crianças, adolescentes e idosos. A chegada do Agosto Lilás reforça a importância de levar a informação à sociedade e incentivar a identificação dos primeiros sinais de violência. Daniel Farias destaca que a violência nem sempre começa com agressões físicas. 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
0: E esse é o Detonautas e o Gustavo Mioto, um sonhador, 15 horas 39 minutinhos.

0: 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E nós ouvimos o Country Beat, Era Só o Que Me Faltava, com a participação da Ana Castela. Também teve Detonautas e Gustavo Mioto, Um Sonhador. 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
0: 15 horas 48 minutinhos. Vamos ouvir agora o Frejá, Na Rua, Na Chuva, Na Fa.

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0: Nando Reis, Não Vou Me Adaptar. Me adaptar. Também teve o Chima Roots, Pra Ela, e a primeira foi o Frejá, Na Rua, Na Chuva, Na Fazenda. 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

E essa é a música com mais emoção aqui na Cedro FM. Este é o Cedro Show na tarde desta quinta-feira, dia 30 de julho. 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E esse é o Cedro Show na tarde desta quinta-feira. Cedro Show na tarde vai até às 19 horas. Tocando muita música boa e passando muita informação no seu rádio. WhatsApp 91974572. Vai pedindo a sua música preferida. E na sequência, vem aí Paralamas do Sucesso. Ela Disse Adeus.

0: Esse é o Lulu Santos, Assim Caminha a Humanidade. E antes teve Ana Vitória, Fica, com a participação do Matheus e Cauã. E a primeira foi o Paralamas do Sucesso, Ela Disse Adeus. 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E as informações estão chegando na programação neste momento com o repórter Jonathan William.
1: Estamos de volta aqui na programação da Cedro. Ana Paula Miran, secretária de Educação do município de Anchieta, está com a gente para falar sobre o programa socioemocional da Gênesis, programa que será implementado aí dentro do município. Falando um pouquinho sobre quantidades de alunos, como irão funcionar aí os atendimentos, as aulas, os professores também que receberão os atendimentos, como está a organização de vocês quanto a esses detalhes, Ana Paula, boa tarde.
2: Boa tarde, Jonathan. Boa tarde a todos os ouvintes da Rádio Cedro FM e a todos os munícipes de Anchieta. Esse programa irá abranger, então, uma média de 320 crianças e adolescentes que estão matriculados neste ano no Centro Municipal de Educação. Nas séries iniciais é desenvolvido então pelos professores regentes, titulares da turma, e nas séries finais, nos anos finais, é desenvolvido pelo professor regente, mas também pode ter e deve ter o engajamento de toda a equipe escolar, né? Porque eu sempre digo, o aluno ele não é meu ou seu, ele é de todos nós. Então, os nossos alunos são de toda a rede. E é por isso que a gente está buscando mais uma ferramenta, então, para que o nosso professor consiga estar trabalhando essa questão também. A gente sabe e acompanha que cada vez mais os professores têm mais atribuições. É mais isso, é mais um assunto. Porém, a gente não tem como fugir disso, porque isso também interfere no aprendizado. E se interfere no aprendizado, a gente sabe que precisa procurar alternativas para desenvolver isso. Então, isto também será feito a partir do segundo semestre, agora no Centro Municipal de Educação. Esse programa ele é adquirido através de licitação, então ele só foi adquirido porque o nosso prefeito também compreendeu essa necessidade. A gente vem conversando há muito tempo sobre isso, né? É uma demanda que a família em geral apresenta, a sociedade em geral apresenta, é uma preocupação muito grande dos educadores, essa questão também. E sendo assim, a gente precisava encontrar alguma ferramenta que viesse de encontro a essa dificuldade, esse desafio. Então a gente fez todo esse questionamento, levantou todas as demandas e conversando com o prefeito, ele compreendeu da importância e necessidade da gente estar fazendo isso. Então a Secretaria de Educação fez licitação, todo o processo licitatório. A empresa vencedora foi essa, diante das características que a gente precisava. E agora então eles vêm para dar esse suporte para a gente enquanto rede estar desenvolvendo este trabalho. Então eu, enquanto secretária, Gostaria de agradecer ao prefeito e ao vice-prefeito por eles compreenderem essa necessidade e ter essa sensibilidade, porque estamos investindo para além daquilo que é o básico na educação, que já é um investimento bem alto sempre, né? Mas a gente tem consciência de que investir em educação é melhorar a vida das pessoas e, consequentemente, melhorar o nosso local onde a gente pertence, que é o nosso município. Então, agradecer a essa compreensão dos nossos gestores atual e pela sensibilidade em saber que é importante esse investimento.
1: Obrigado às informações de Ana Paula Milan, ela que é secretária de Educação do município de Anchieta. Pela Tolina, repórter Rádio Cedro FM.
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0: Cássia Heller, o segundo sol, 16 horas e 23 minutinhos. Boa tarde, boa tarde.

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1: E esse é o Acundum, Azul da Cor do Mar. Também teve Charlie Brown Jr., Ela Vai Voltar. E a primeira foi a Cássia Eller, O Segundo Sol.
0: Azul da Cor do Mar. 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
1: 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Praça recebe melhorias e ganha novo espaço para a convivência da população. A informação é do vice-prefeito de São José do Cedro, Enio Carossi. A praça também passou por melhorias e vem recebendo investimentos para se tornar um espaço cada vez mais agradável para a comunidade. Entre os trabalhos realizados estão o cuidado com as árvores, o plantio de grama e serviços de pintura. De acordo com o vice-prefeito, as melhorias ainda não estão totalmente concluídas, mas já começam a transformar o ambiente. O espaço também foi utilizado durante a programação de aniversário do município, que reuniu a população ao longo do dia, com atividades esportivas, apresentações musicais e participação de artistas e bandas locais. 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
1: Cidade Negra, pensamento, 16 horas 36 minutos.

o Beijo e a Reza. Também ouvimos Cidade Negra com a música Pensamento. 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

0: E essa é a Ovelha Negra, Rita Lee. Também ouvimos Vitor Clay com O Sol. E a primeira foi o Kid Abelha, Eu Tive um Sonho. 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
1: 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E essa é a música com mais emoção aqui na Cedro FM. 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E agora vamos de Leandro e Leonardo, Mexe Mexe, 17 horas e 8 minutinhos. Boa tarde, boa tarde.

0: esse é o Gian Giovanni, Amante Anônimo. Também ouvimos Christian e Ralph, Nova York. A primeira foi o Zezé e Luciano, A Ferro e Fogo. 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
0: 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Informações com Jonathan William.
2: Nós estamos de volta na programação da Rádio Cedro FM. Neste momento estamos em contato com o Cleber Munaro, secretário de administração do município de Palmasola, falando sobre as questões das obras em andamento aí no município, administração, o levantamento quanto às obras da cidade, do interior, algumas obras em licitação, asfaltamento também, andamento do município, uma sequência boa de obras. Quanto às obras em andamento do município, secretário, vocês trabalhando para que consigam concluir as obras em andamento e sempre dando espaço aos novos trabalhos que estão chegando. Boa tarde.
3: Boa tarde, Jonathan. Boa tarde a todos os ouvintes da Rádio Cedro. Estamos concluindo o interior do município várias obras, bem como no município, algumas concluídas, outras em fase final, outras em andamento e algumas para se iniciar. Entre obras em andamento e obras a licitar, somando aí 10 ruas de asfalto no município, serão mais de 40 obras ainda realizadas, que a pretensão do governo do município é acabar concluir ela todas esse ano. Então, o primeiro ano de mandato foi de grandes realizações e conquistas, e o segundo está sendo melhor ainda. Então a gente, a administração aí se coloca à disposição da sociedade. É claro que muitas vezes a população espera algumas melhorias particulares que, se tornando em público, a gente tem que fazer para agradar a todos. Então, esse é o trabalho da atual administração, fazer o bem sem olhar a quem, trabalhar para todos. Também um grande anseio da população palmaçolense é as casas populares. Está sendo construída então as primeiras 12 com um projeto de mais de 100 moradias, então até o final do mandato, março e início. Também asfaltamento no interior, mais quilômetros que serão executados nos próximos anos, mas que algumas coisas às vezes demoram um pouquinho mais devido à burocracia e também devido ao grande e excessivo número de investimentos e obras, e bastante também com recursos de emenda, mas que a maioria delas são colocadas, recursos próprios do município, e talvez nem se estava no orçamento. Então ela dificulta um pouco, com certeza. Os caixas também têm que seguir o orçamento, então às vezes aperta um pouquinho por isso, mas que nos próximos dias aí também tudo será colocado em ordem, e com certeza a gente conseguirá mais um ano de realizações, enfim, todos os anseios aí da população ser resolvidos. E todas as áreas, saúde, social, educação, infraestrutura, enfim, está sendo feito investimento. Investimento que as pessoas necessitam e precisam, então, para toda a população de Palmasola. Demais, a gente deixa Secretaria de Administração, bem como todas as outras secretarias, à disposição da Sociedade Palmasolense, levando um abraço aí do prefeito Márcio, vice Onísio, a todos os palmasolenses. Obrigado, tenham todos uma ótima tarde.
2: Obrigado às informações, Cleber Munaro, secretário de administração de Palmasola. Jonathan William, repórter Rádio Cedro FM.
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4: Dia de visita, João Paulo e Daniel, 17 horas 31 minutinhos.

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1: E esse é o Rick Renner, cara de pau. Nossa... Também ouvimos João Paulo e Daniel, dia de visita.
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0: 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Obras de drenagem preparam ruas para receber novo asfaltamento. A informação é do secretário da cidade de Anchieta, Claudecir Vieira. As obras de melhoria em duas ruas de Anchieta avançam com a conclusão dos trabalhos de drenagem realizados pelo município. Foram instalados mais de 140 tubos para melhorar o escoamento da água e evitar problemas durante períodos de chuva. A estrutura já passou pelo primeiro teste com as chuvas registradas nos últimos dias e, segundo a Secretaria da Cidade, apresentou bom funcionamento. A Casan também realizou a substituição do encanamento das duas ruas com a instalação de novas tubulações. Com os serviços municipais e da Companhia de Saneamento concluídos, o município aguarda agora a empresa responsável pelo asfaltamento. 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
0: Esse é o Eduardo Costa, Horizonte Azul, 17h42.

0: Eduardo Costa, Horizonte Azul. 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

0: Verde. Esse é o Munhoz e Mariano, Camaro Amarelo. Também teve Luan Santana, Meteoro. 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
2: 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E esse é o Cedro Show na Tarde, esta quinta-feira, no oferecimento de Marcon Supermercados, Deck 66, Luizinho Pneus, Mecânica Houston, Farmácia São Rafael. 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Boa tarde, boa tarde.
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0: Vitor e Léo, Borboletas. Também ouvimos Leandro com a música Catedral. E a primeira foi a Simone Simaria, Amoreco.
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0: 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E as informações estão chegando com o repórter Jonathan William.
2: Nós estamos de volta na programação.

0: Da Rádio Cedro FM, estamos em contato nesse momento com o município de Guaraciaba. Está com a gente Sidney Uringoffer, secretário de administração, para falar para nós sobre a realização da audiência pública de apresentação da LDO e da LOA, que são as leis de diretrizes orçamentárias e do orçamento anual da gestão do município de Guaraciaba. Secretário, boa tarde. Como foi a realização dessa audiência? Como foi a apresentação dessas duas leis que norteiam a administração pública para o próximo ano?
1: Muito boa tarde a todos que nos ouvem pela Rádio Cedro. Boa tarde, Jonathan. Então, na tarde de ontem, nas dependências da Câmara de Vereadores, foi realizada audiência pública com relação à Lei de Diretrizes Orçamentárias e também à Lei Orçamentária Anual. Então, foi apresentado pelo contador do município, Errone Cássio, onde foram demonstrados aí a previsão da arrecadação para o ano de 2027, como também a fixação da despesa com base nessa receita estimada. A realização das audiências públicas são uma exigência da Lei de Responsabilidade Fiscal, então está aí o município cumprindo com a sua obrigação, né, dando transparência aos seus atos, e mais especialmente nesse caso, que são duas leis que tratam do orçamento do município, que são muito importantes para o desenvolvimento de Guaraciaba.
0: Secretário, falando diretamente com os munícipes guaraciabenses, aos ouvintes da PPRI, quem trabalha já com a parte pública já está mais familiarizado com esses termos, né? A LDO, a LOA, por exemplo. Mas falando diretamente, o que são essas duas leis, o que elas tratam e a importância delas para a administração do município?
1: Jonathan, o orçamento municipal é composto por três peças. O PPA, que é o orçamento para 4 anos, né? O plano plurianual, a lei de diretrizes e a lei orçamentária. Então, o nosso PPA foi então aprovado ainda no ano passado, né? Então ele tem a vigência para 4 anos. A lei de diretrizes, que será encaminhada ao legislativo agora, o que ela trata? Ela, como o próprio nome diz, ela dá as diretrizes para a elaboração do orçamento. E é um instrumento essencial aí do sistema de planejamento e orçamento público. Ela visa aí estabelecer as metas, as prioridades da administração e orientar a elaboração da lei orçamentária anual, assegurando aí a compatibilidade entre o orçamento anual e o orçamento plurianual, que é o orçamento de 4 anos, como eu há pouco falei. E a lei orçamentária anual, a LOA, é o orçamento propriamente dito. O que ele vai dizer? Ele vai dizer, primeiramente, quanto o município pretende arrecadar no exercício seguinte e aonde esse recurso vai ser aplicado. E nessa aplicação dos recursos devem ser respeitados aí os limites de educação, saúde e as despesas com pessoal, entre outras, mas estou citando as mais relevantes. Então, a lei de diretrizes, ela dá uma prévia do que vai ser o orçamento anual que vai, então, ser executado no ano seguinte, né, que vai dizer lá quais ações o Poder Executivo pretende executar e da onde esse recurso vai, qual é o recurso que vai cobrir essa ação.
0: Secretário, algum desses dados orçamentários, eles podem ser repassados? O que prevê os gastos da administração para o ano agora de 2027?
1: O orçamento do município de Guaraciaba para 2027 está estimado aí um pouco mais de 80 milhões, né? Incluindo, claro, os fundos municipais, saúde, poder executivo, poder legislativo, enfim, passa um pouco de 80 milhões o orçamento para 2027. Com relação à educação, está estimado aí uma aplicação no ensino em torno de 30% da mesma forma na saúde, né, que são dois pontos que existe uma exigência constitucional na aplicação. Na saúde, então, em torno de 18% da receita resultante de impostos será aplicada na saúde e 30%, então, na educação.
0: Obrigado às informações de Sidney Uringoffer, secretário de administração do município de Guaraciaba. Jonathan William, repórter Rádio Cedro FM. 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

0: Esse é o Zé Neto e Cristiano, Bebi Minha Bicicleta. 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Cero FM. 18 horas e 24 minutos, hora certa, Sicredi, é hora de sonhar alto. 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
0: 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Legislativo debate alternativas para garantir atendimento às crianças durante as férias. A informação é da vereadora de São José do Cedro, Tânia dos Santos. A necessidade de encontrar alternativas para o atendimento das crianças durante os períodos de recesso escolar também teve entre os assuntos levantados na Câmara. A proposta apresenta que o município avalie a possibilidade de manter um atendimento específico para as crianças que realmente precisam fornecer e permanecer durante as férias na creche. A intenção é atender principalmente famílias que não possuem familiares e outras pessoas próximas para auxiliar neste período. Durante a discussão, também foi considerada a necessidade de equilibrar o atendimento educacional com a capacidade financeira do município. 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

0: E esse foi o Hugo e Guilherme, vazou na Braquiara. Também ouvimos o Michel Teló, Quem Falou Mentiu. Cedro. 18 horas 33 minutinhos, hora certa. 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

35 minutinhos. E esse foi o Cedro Show na tarde desta quinta-feira, dia 30 de julho. 21 graus em São José do Cedro, umidade relativa do ar 73%. E o Cedro Show na tarde volta amanhã. E na sequência aí, às 19 horas, também vamos ter aí o jogão do Grêmio, Grêmio e Bolívar. Transmitido aí juntamente com a Rádio Grenal. Boa noite, até amanhã.

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Está começando mais uma edição do nosso programa espiritual Um Milagre em Sua Vida. Quero aqui agradecer a espiritualidade, agradecer nosso Deus Pai Todo-Poderoso por estar concedendo mais esta oportunidade de estarmos aqui ocupando esses microfones desta emissora e poder levar tudo sobre o mundo espiritual a cada casa, a cada coração, a cada família que neste momento se faz presente aqui conosco. Quero aqui agradecer também a você mãe, a você pai, a você tio, você tia, você que está aí no campo, na cidade, nas indústrias, no comércio, aonde quer que você esteja, o meu muito obrigado pelo carinho da sua audiência. Você está ouvindo o programa espiritual O Milagre em Sua Vida, sempre na apresentação desse que vos fala, Marcelo Baiano. 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enxergar uma luz no fim do túnel, você que já fez de tudo para poder sair dessa escassez, para sair dessa situação de briga, para sair dessas contendas, dessas coisas que está chateando cada vez mais o seu coração, a sua alma. 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E esse é o endereço certo do Santuário da Fé para você, mãe, para você, pai, para você, tio, para você, filho, para você que se sente necessário de fazer um atendimento espiritual. Você que vê a necessidade, você que vê que o seu dinheiro entra nas suas mãos e sai pela outra, você que anda estagnado, você que não está dormindo, você que não dorme direito, você que tudo que vai fazer, as suas coisas não prosperam, parece que as suas mãos estão amaldiçoadas. Então, se você sente que essas coisas estão atrapalhando a sua vida, você sim, meu amado ouvinte, você pode estar sendo vítima de uma carga negativa, uma obra de feitiçaria na sua vida. 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E nesse momento, eu quero aqui deixar uma mensagem de esperança, uma mensagem de acolhimento, uma mensagem para você, amigo ouvinte, que se sente abandonado neste momento.

0: Não importa o tamanho da luta que você esteja enfrentando hoje, nenhuma tempestade dura para sempre. Mesmo quando tudo parece escuro, Deus continua trabalhando em seu favor, preparando um novo tempo para a sua vida. Não desista dos seus sonhos, não abandone sua fé. Cada lágrima derramada será transformada em aprendizado, força e vitória. Levante a cabeça, siga em frente e confie. O que hoje parece impossível, amanhã poderá se tornar um grande testemunho. Que a paz de Deus fortaleça o seu coração, que a esperança renove as suas forças e que a luz divina ilumine os seus caminhos. Acredite, dias melhores estão chegando. Tenha fé, persevere e nunca deixe de acreditar nos milagres. Uma ótima noite, que Deus abençoe você e toda a sua família. Meus amados ouvintes, vocês também podem estar participando do nosso programa. Basta você estar enviando a sua carta, o seu testemunho, o seu pedido de oração ou contar a bênção que Deus realizou em sua vida. A sua participação é muito importante para nós e pode fortalecer a fé de muitas pessoas que estão acompanhando este programa neste momento. Escreva para nós, compartilhe a sua história. Quem sabe o seu testemunho não será uma mensagem que alguém está precisando ouvir hoje. Participe do programa Milagre em Sua Vida. Estamos esperando a sua mensagem com muito carinho, com muito respeito. E para você que já esteve no Santuário da Fé, você que já conversou com Marcelo Baiano, você que já fez o seu atendimento espiritual, alcançou a sua bênção, escreveu para o nosso programa, fique atento, pode ser a sua carta ser contada agora no programa espiritual Um Milagre em Sua Vida. Vamos à carta do ouvinte.
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E a nossa carta de hoje vem lá da cidade de Pinheiro Machado. Quem nos escreve é a senhora Sandra Maria, e a sua carta começa assim: Bom dia, Marcelo Baiano. Venho aqui contar o meu sofrimento e a minha vitória. Eu estava definhando aos poucos, sentia dores muito fortes no corpo, sentia um odor estranho vindo de mim. Meu corpo se arrepiava inteiro do nada. Meu cabelo começou a cair muito e eu ainda sentia um gosto ruim na boca, como se eu estivesse comendo coisa podre. Eu ficava desesperada, ia ao médico, fazia todos os exames e quando chegava lá, parecia que eu estava curada. Os médicos diziam que eu não tinha nada e eu estava saudável. Mas era só eu colocar os pés dentro da minha casa que tudo voltava. As dores voltavam, eu me sentia péssima. Foi então que minha tia, que entende do mundo espiritual, me falou: isso não é doença de médico, isso é doença espiritual. Então resolvi acreditar e fui até o Santuário da Fé. Marquei uma consulta espiritual com o senhor Marcelo Baiano e foi uma bênção. O senhor logo viu, logo jogou as cartas para mim e foi revelando que havia uma maldição pesada jogada dentro da minha vida e que esse mal estava dentro da minha própria casa. O senhor diz que estava ligado a um objeto que eu estava carregando comigo há muito tempo. Na hora, lembrei de um boneco de pelúcia, um boneco que eu tinha ganho de presente de uma velha amiga minha. Esse boneco, eu amava esse boneco, carregava ele para cima e para baixo, dormia abraçada com ele e sem saber de nada. Cheguei em casa, fiquei pensando, por que o boneco? Como aquele boneco? Eu gostava tanto dele, estava com dó de abrir ele para ver o que tinha dentro dele, se tinha alguma coisa dentro. Peguei aquele urso, abri ele com muito cuidado, seu Marcelo Baiano. O que eu vi dentro dele foi de dar medo. Tinha muita coisa ruim, tinha cabelo amarrado em nó, seu Marcelo Baiano, tinha fita vermelha, pedaço de unha, terras e outras coisas que eu não tenho nem coragem de falar. Eu passei muito mal mesmo, mas entendi tudo. Aquela maldade toda estava ali, dentro daquele brinquedo, me sugando, me adoecendo dia após dia. Eu corri de volta para levar tudo aí para o senhor, e o senhor fez a quebra de demanda necessária, desmanchou toda aquela macumbaria, limpou a minha vida e a minha casa. Hoje eu estou curada, as dores sumiram, o cabelo parou de cair, o mau cheiro se foi. E eu voltei a ter paz, voltei a viver novamente, voltei a ter meus relacionamentos, as minhas amizades, aquele sentido da minha vida. Muito obrigado, seu Marcelo Baiano, por salvar a minha vida e por abrir os meus olhos, abrir os meus caminhos e tirar eu de dentro dessa fossa que era a minha vida. O meu muito obrigado, assinado Santa Maria, da cidade de Pinheiro Machado, no estado do Rio Grande do Sul.

0: está aí, meus amados ouvintes, mais um testemunho de pessoas que foi alcançado pelo poder do nosso Deus. Teve a sua vida transformada. Quando a fé é colocada em prática, os milagres acontecem. E com essas palavras eu dedico a você que esteve um dia cansativo, a você que teve um dia doloroso, a você que está entristecido, pensando que não há mais solução para o problema que você está enfrentando. Eu, Marcelo Baiano, venho aqui te dizer: existe a solução para tudo que você está enfrentando. Basta você ter fé e dar o primeiro passo. E qual é o primeiro passo, Marcelo Baiano? É você procurar o Santuário da Fé. 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Meus amados ouvintes, chegamos ao fim de mais uma edição do nosso programa espiritual Um Milagre em Sua Vida, sempre na apresentação desse que vos fala, Marcelo Baiano. E quero agradecer a você, amigo ouvinte, você que esteve ligado e conectado na sua programação. Agora você pega ali o seu copo com água, segure ele firme, feche seus olhos, porque neste momento vamos falar com Deus Pai Todo-Poderoso.
1: Sempre existe aquele momento que precisamos estar sozinhos, sozinhos com Deus, chorar e clamar ao autor da vida. Esse é o momento. 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

0: Meu Deus, Pai de infinito amor e misericórdia, neste momento eu uno a minha fé e a fé de cada ouvinte que colocou o copo com água ao seu lado, ao lado do rádio. Que esta água seja abençoada, consagrada, que toda tristeza, angústia, medo, inveja e toda energia negativa seja desfeita pelo poder da luz divina. Que os bons espíritos, os orixás de luz e os mensageiros de bem intercedam por cada lar, trazendo a paz, a proteção, a saúde, a prosperidade, a abertura de caminho. Se existe alguém sofrendo neste momento, desanimado, sem força para continuar, receba agora um novo ânimo, uma nova esperança e uma certeza de que Deus nunca abandona quem confia. Agora, meus amados ouvintes, você pode estar bebendo dessa água, você pode estar lavando seu ferimento, limpando a sua casa, limpando seu carro, fazendo tudo o que quiser, desde que faça com fé, porque quem faz com fé, o milagre acontece. Fiquem todos com Deus, que com Ele eu me vou, prometendo voltar amanhã, nesse mesmo horário, por essa mesma emissora, se Deus Pai assim nos permitir. Tchau, beijo no coração.
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1: Do goleiro. Tu falou o nome do goleiro com uma vontade. Caprichou.
2: Carlos Lanto.
1: Tu parece o antigo amigão que faleceu agora há pouco tempo atrás, quando ele falou do Milton.
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5: 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Nós temos agora 18:53, hora oficial do Brasil, estamos a 7 minutos para o início, para o pontapé inicial. Quarteto de arbitragem à frente, vão passar ali por debaixo da placa, do arco da placa de publicidade, lá vem o Grêmio com o Kahneman puxando a fila indiana, abram alas! Entra em campo tricolor mais querido do planeta!

0: Grêmio. Orgulho gaúcho, orgulho brasileiro de corpo inteiro no gramado da Arena Tricolor. Junto com ele também o adversário Bolívar. No centro está o quarteto de arbitragem. Reportagem da Grenal.
1: Grêmio em campo, vestindo seu tradicional primeiro uniforme, camiseta listrada em azul, preto e branco, calções pretos e meiões brancos. Enquanto a equipe do Bolívar vem todos os jogadores de jaqueta. Daqui a pouco a gente conhece o uniforme, calções brancos, meiões pretos. E um detalhe, na loja Grêmio Mania já está à venda o novo terceiro uniforme do Grêmio, que ainda não foi divulgado, mas, segundo informações, é um azul celeste. Uma camiseta que deve ser lançada nos próximos dias. A patotinha, os patotinhas, né? A criançada também junto com os jogadores do Grêmio e do Bolívar em campo, todos vestindo uma roupa amarela.
0: É a patotada.
1: É a patotada, exatamente. E a arbitragem, depois eu quero também, obviamente, a palavra do Gesiel, mas vestindo um uniforme num tom roxo, meio pink, de longe, um belíssimo uniforme, pelo menos a cor é bonita, com calções pretos e os meiões no tom rosa, choque também da equipe de arbitragem. Gabriel Grando também todo de amarelo, destaque para que nos jogos de Sul-Americana, o goleiro tricolor, em todos os jogos até aqui, vestiu então uniforme de cor amarela. No momento, os jogadores do Grêmio vão saudar a presença dos torcedores, que melhorou um pouquinho o número, né, dos torcedores, deve ter cerca de 15 mil torcedores, um pouquinho menos que isso neste momento na arena, e recebem de volta os aplausos do torcedor. Agora sim, PC Carvalho.
0: 18 horas 56 minutos, hora oficial do Brasil, os dois times já estão no gramado. Ué, viraram múmia, estátua lá, o quarteto de arbitragem não saiu do lugar, rapaz. Ah, mas estão sendo filmados ali, né? Agora os jogadores da equipe do Bolívar vão lá para aquela foto. Para onde é que vai essa foto mesmo?
1: Ah, eles guardam, né? Eles guardam com muito carinho, muito prazer. Eu tenho a impressão que tem alguma coisa a ver com a própria Comebol, né? Essa foto oficial dos jogadores vai ficar nos registros históricos da Comebol.
2: Essa foto aí vai para o anuário da Comebol, que é lançado no final do ano no site.
0: Ah, olha aí. São fiorinho, viu?
1: Um detalhe só que me chamou a atenção, PC, e que eu queria trazer pro torcedor que está nos acompanhando de casa. Diferente do jogo do final de semana e dos últimos jogos aqui na Arena do Grêmio do Campeonato Brasileiro, não teve pirotecnia na entrada dos jogadores em campo, não teve show de fogos, fumaceira, aquela coisa que a gente acha super legal. Mas, enfim, não teve, teve apenas a entrada normal dos jogadores em campo. Me chateia muito, meu querido PC Carvalho. Vamos, Grêmio, 9-0 hoje, fora do Messi.
3: PC, uma pergunta para todo mundo: quantos minutos vai resistir o Bolívar? Na minha opinião, 14 minutos.
0: Na minha, 4. Com 4 minutos, já vai narrar o primeiro gol do Grêmio.
4: 7.
3: 7, Jesus.
4: Eu, antes dos 5 minutos, eu acreditava no primeiro gol do Grêmio, com esse trio de volantes. Eu já tô feliz com 2-0 no tempo normal.
0: Ah, é que eu me esqueço que não vai ter o Vini Gol também, né?
4: Não vai ter Vini Gol, não vai ter Mac no jogo, não vai ter...
3: Mac tá no banco.
4: Mas sim, tá no banco, não era pra ele estar no banco. Era pra ele sair jogando, tá, hoje é jogo pro Mac jogar.
0: Mas será que o Mac tá querendo jogar, Israel? Será que o Mac tá com a cabeça no grão? Não... Também acabou, né? Não tem mais ninguém interessado agora. Não.
1: É, por enquanto não tem mais clubes.
3: Eu tava louco para saber quantos pênaltis foram marcados pro Grêmio e quantos pro Bolívar, mas o Fiorino não...
0: É, o Fiorino não trouxe,
3: trouxe. Ele é especialista em pênaltis, né? Mas essa semana não...
0: Mas geralmente é mais em jogos do Grêmio ou é em jogos do...
3: Pois eu não consegui mesmo prestar atenção nisso. Mas o Fiorino sabe tudo.
2: É de todos, é de todos.
0: De cor, é.
2: No Banrisul. Até do Igrejinha também.
0: Boa, Fiore. 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Grande abraço aí pro Alemão do Moita, hein? Tivemos lá ontem com a patroinha.
3: Ah, é? Falaram com ele lá?
0: O Ale, também o O Black da galera estava lá e toda uma
3: deram um prejuízo pro alemão,
0: hein? Um baita prejuízo, mas o alemão tava gente boa.
3: Bota gente boa, eles merecem. Quem sai daqui pode ir lá pro Moita, pronto.
0: É, eu
3: vai encher a pança lá no Moita.
0: Eu fui de X calabresa
5: ontem. Ô, PC.
0: Variei, porque eu gosto muito do estrogonofe lá.
3: Eu ia comer. O Gesiel gostava de comer um X lombo. Aí ele comeu só metade, fui no lombo do Gesiel também. Não deixei escapar nada.
5: É verdade.
0: Repassa pra gente o Grêmio, querido Oberher.
1: Grêmio escalado com Gabriel Grando, Cristiano Pavon, Gustavo Martins, Kahneman, Pedro Gabriel, Noriega, Juan Nardoni, Dodi, TT, Amuso e Bright White.
0: E muito bem, então prepara teu coração para as coisas que eu vou contar. Eita, o árbitro começa o jogo. Pontapé inicial foi da equipe adversária do Bolívar. Grêmio e Bolívar já estão jogando e sorte Grêmio. Sorte tricolor mais querido do planeta. 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Domina a bola na saída de defesa no campo de retaguarda, Walter Kahneman. Diante da marcação do adversário, camisa número 27. O Asprija sai jogando aqui pelo lado direito no campo contrário, o time do Grêmio. A bola volta, onde está colocada para receber Pavon, Cristiano Pavon, faz o passe recuado, entregando a bola para Kahneman, sente o bafo na nuca, está se complicando ali o Walter Kahneman, na primeira bola já não saiu legal e agora se complica, está levando a mão, a canela está estatelado, jogador da equipe do Bolívar, chegou ali com um caminhão desgovernado para cima do argentino.
5: O PC,
0: passa limpo, diga.
5: Para nós começou agora o jogo, viu?
0: Tanto delay assim,
5: é.
0: Rapaz, que loucura. Lá vem pro campo de ataque o Bolívar, gostando do jogo. Partiu pro campo de ataque Dorne Romero, meteu no interior da grande área. Walter Kahneman está afastando a sobra de bola. Fica com o dinamarquês, bola do Bright White. Pra quem, Bright White? Mais o quê?
3: Ô, PC, deixa eu me precipitar aqui, mas são inocentes. Agora estava com quatro à frente e deram o contra-golpe pro Grêmio. O Grêmio errou o passe. Isso aí, duas, três, né? Saiu, o Grêmio liquida com eles.
0: Não, mas essa bola do Bright White aí também não adianta receber bola de graça, né? Tem espaço, tem liberdade. Tem que acertar o passe. Te liga aí na tomada, dedo na tomada, Bright White. 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Acho que os bolivianos pensam que estão na Bolívia. Olha o Pavon. Diferente do jogo anterior. Limpou o marcador, belo lance. Construiu a jogada. Entregou para Nardoni. Nardoni na ponta direita para a TT. Chega por baixo. No atalho bem colocado Melgar, toca a bola pra linha de lado e sai vibrando Melgar, os caras vieram com vontade pensando que vão se classificar aqui na arena, para com isso. É bola recuada no setor de retaguarda, ela está com Gustavo Martins na linha de zaga, estabelece contato para Walter Kahneman, abre o compasso no lado canhoto, metida de bola até o garoto da equipe do Grêmio, Pedro Gabriel recuando, entregando a bola ali no lado direito, na saída do campo de defesa já está no esquerdo agora com Walter Kahneman abre o compasso no lado canhoto no campo de ataque, boa bola, Cristiano Pavon, metida até o jogador TT, recebeu, dominou, recolheu, voltou na ponta direita, Grêmio desce pro campo de ataque, está chegando o Grêmio, lá vem o levantamento no tumulto da grande área, chega por baixo, gira retaguarda na frente do Pavon, cresce na parada do Arriaga, afasta o perigo inimigo, a sobra de bola fica com TT, TT recebeu, dominou, recolheu, recarregou, não tinha com quem jogar, setor congestionado, trânsito engarrafado, prefere fazer o passe recuado na saída do campo de defesa, o tempo passa, são os primeiros 3 minutos de bola em circulação aqui na Arena Tricolor. Marcador está fechado, 0 para todo lado, 0 Grêmio, 0 também para o Bolívar. Amuso, lá pelo setor esquerdo no campo de ataque, descola o passe, boa bola para Pedro Gabriel, junto à linha de fundo, tenta o cruzamento, explode a bola em cima da marcação, com os braços ele gesticula e pede o incentivo do torcedor, já está junto ao pau da bandeira, vem para a cobrança do escanteio, vários jogadores no tumulto da grande área, tricolor, tricolão, tricolaço, vai para cima, Grêmio quer o primeiro gol, vamos lá, cutuca aqui da Pedrinho, meteu bola no interior da grande área, tirou a retaguarda, a sobra de bola do Grêmio, desce pro campo de ataque o time tricolor, bola do Cristiano Pavon pelo setor esquerdo, metida de bola para Muso, lá para Pedro Gabriel, levantamento no tumulto da grande área, buscava o dinamarquês mais alto do que ele, chega Tiberi, afasta, tira, sobra de bola do time do Bolívar que sai jogando com Jesus Sagredo, mete bola em profundidade na ponta direita. direita, na cobertura, antecipa-se a jogada, bem colocado, Francis Amuso recua, sai pro jogo com o goleiro Gabo Grando. Grando sai jogando curtinho aqui na saída do campo de defesa, a bola está com Noriega, ergue a cabeça, estufa o peito, orienta a colocação dos companheiros, entrega a bola no passe recuado para Cristiano Pavon. Pavon prefere retrair um tanto mais, a jogada ela fica com Gustavo Martins. Gustavinho para Kahneman, abre o compasso para o Pedrinho Gabriel lá pelo setor esquerdo, volta para Kahneman, de perna esquerda, descarrega para o campo de ataque, recebeu uma bola enforcada, a sobra de bola vai ficando com Patito Rodrigues. Patito Rodrigues recuando, entregando a bola para Melgar. Melgar abrindo o compasso aqui na esquerda para o José Segredo. José Segredo, Segredo, sai jogando curtinho na linha de zaga com o Ariaga. Ariaga entrega na direita, metida de bola para Echeverria. Echeverria na ponta direita para Jesus Segredo. Segredo liberou na ponta direita, boa bola. Dorne Romero fez a finta, limpou a jogada, clareou, vislumbrou, preferiu rolar atrás. Olha o Bolívar chegando, chute pro gol. Noriega está afastando do interior da grande área. Cresce o Bolívar no jogo e vem pelo setor esquerdo no campo de ataque. A bola rola, rola, rola para José Segredo. Segredo na ponta esquerda, boa abertura de bola para Patito Rodrigues. Buscou Segredo, Segredo meteu no interior da grande área. Boa chance, chegou Jesus Segredo, bateu, tirou a zaga do Grêmio. Olha a confusão estabelecida, chute pro gol. Agarra, bem colocado Grando. Pega Grando, pega o goleiro do Grêmio e já vem pro contragolpe. A bola vai embora para fora, para a linha de lado. Manual apenas para o time da casa. Passa limpo, Berré.
1: Jogada pelo lado esquerdo, cruzamento que veio do José Segredo. Afastou mal a zaga da equipe do Grêmio. Chegou o Melgar de primeira, tentando a finalização. Depois a zaga com o Eric Noriega conseguiu fazer o corte. E na tentativa de ligação direta para o campo de ataque, a bola foi direto pela linha de lado. TT não fez domínio e infelizmente vem mais Bolívar aí.
0: Vem pro campo de ataque o time do Bolívar. Esse... intercepta a jogada, bem colocada aqui na saída do campo de defesa. Dodi para o time do Grêmio. Diga, Dal.
3: É que lá eles se deitaram, lembra, Israel, no Pavon. Imagino que queiram fazer o mesmo. A jogada e o lance de conclusão, o primeiro do jogo foi deles, em cima do Pavon.
4: É, mas é... em 5 minutos... Ó, vai lá, PC.
0: Pela direita, desce pro campo de ataque, o tricolor mais querido do planeta. Bola, rola, rola com TT, TT. Balança o corpo na frente da marcação, retrai a jogada. Encosta para receber, vem pro campo de ataque, Nardoni. Nardoni busca alguém melhor posicionado, volta com o Pavon. E volta, aliás, com TT. Agora sim com o Pavon, Pavon domina. Rende a linha lateral direita, sai pro jogo. Faz o passe recuado na roda gigante do gramado, estabelece contato. O Grêmio desce com Gustavo Martins, abre o compasso pela direita, entregando bola para Cristiano Pavon. Pavon metido agora pelo corredor central. Buscava a penetração do Nardoni, chega bem colocado por ali, o Justiniano recua, sai pro jogo aqui a equipe do Bolívar. Pode concluir, meu caro Israel Melo.
4: Não, PC, aqui primeiro 5 minutos de jogo e tá acontecendo algo que é bem previsível. A bola não tá passando pelo meio campo do Grêmio, tá sendo feita uma ligação direta entre a defesa e o ataque, porque os jogadores do Grêmio do meio campo, eles têm mais características defensivas, eles não têm característica de armação, de condução de bola. Uma coisa que o Ober trouxe muito, já viu de primeira desde o início da partida, está invertido hoje, os volantes continuam jogando em linha e um mais atrás, o Noriega é o mais de trás, e aí os dois volantes na sequência em linha, só que hoje está jogando o Nardoni pela direita e o

0: Guilherme Bernest nos braços da galera.
1: BC, eu tô aqui com uma família que eu entrevistei no domingo, inclusive a Mariana. Ela faz aniversário no mesmo dia que eu, e daí hoje ela veio me cumprimentar de novo aqui. E tô também com o pai dela, com o Tiziano e com a Jéssica. Queria saber aqui do Tiziano, o que tá achando desse início do Grêmio?
2: Primeiro tempo, o início do jogo é confuso, mas o Grêmio tá melhor, o Grêmio já jogou bem no final de semana e tá bem de novo, acho que hoje vai dar.
1: Te agradou a escalação do Luiz Castro?
2: Não me agradou nem um pouco, mas eu tenho visto que é da trajetória dele sempre trocar 3 ou 4 jogadores quando a semana tem muitos jogos. Eu sei que aqui é importante, mas o mais importante é a Copa do Brasil e também que o time não se desgaste no Brasileiro, onde a gente tá passando um momento muito difícil.
1: Ô Mari, canta pra mim aquela música que tu tinha cantado antes.
3: Grêmio, eu te dou a vida, tu é alegria no meu coração.
1: Vai contigo, PC Carvalho.
0: No embalo do cântico, ele vem pro campo de ataque, pelo setor direito no campo de ataque, botou para derreter, TT levou o primeiro, construiu a jogada, passou pelo segundo, tocou, rolou, buscou a Musa explodiu, bate em cima do Arriaga, sobra de bola, volta pro próprio Amuso, é pelo lado esquerdo para Pedrinho Gabriel, no tumulto da grande área, escorou TT, confusão estabelecida no interior da grande área, tentou Nardoni, afasta Echeverria, afasta o perigo inimigo, vai chegando o Grêmio, levando o perigo contra o gol guarnecido pelo Carlos Lampi, passa limpo,
4: jogada que começa pelo lado direito, TT limpa 2 marcadores, entrega no corredor central para Muso, que dispara o golpe, a bola bate na zaga, volta lá do lado esquerdo, Pedro Gabriel tenta o cruzamento, mas aí além de ruim é azarado, nosso querido Juan Nardone, ele recebe o toquezinho para trás do próprio TT de cabeça, e ao invés de conseguir a finalização, a bola bate no braço dele, jogo tá parado, falta marcada a favor da equipe boliviana, faz assim, faz assum, faz economia com qualidade no assum.
0: 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Lá vem Grêmio para o campo de ataque, Braz White partiu para cima da marcação, tirou retaguarda, sobra de bola, ficou para TT, limpou o lance, boa bola, dinamarquês vai fazer, bateu para o gol na rede pelo lado de fora. Salva o goleiro Carlos Lampi, tava nascendo o gol do Grêmio, dinamarquês apareceu enfiado, enfesado. Ô, Oberher, quase que o tricolor balança a roseira do Bolívar.
4: Quase balança a rede com a bola indo por dentro, jogada pelo lado esquerdo, passe do Pedro Gabriel, troca de passes do TT que encontra Bright White do lado esquerdo da grande área, ele finaliza e Carlos Lampi faz a defesa, a bola bate na rede pelo lado de fora, escanteio já cobrado.
0: Pedro Gabriel cobrou o escanteio, a cabeçada pro gol na tentativa do jogador tricolor, tirou a retaguarda, sobra de bola do Grêmio, desce de novo pro campo de ataque, Pavão construiu a jogada, vai pro tapete, pede a falta, nada, deu a arbitragem, olha o contragolpe do Bolívar, já partiu pro campo de ataque, chega bem colocado na antecipação, afasta dali Walter Kahneman, tenta partir com o gol pro campo de ataque, é desarmado, mas os caras são agressivos, hein, eles estão ardidos, olha a bola do Melgar, esticou na inversão da direita pra esquerda, subiu Walter Kahneman, escorou de cabeça dali pra Nardoni, ele entrega a bola onde está colocada para receber pela meia direita no campo de ataque, Pavão na ponta direita, metida de bola pro TT vai pedalando, zigue-zagueando na frente da marcação do adversário, marcação vai recuando, clareou, vislumbrou, apertou o gatilho, espetou pro gol, pra fora do gol, pela linha de fundo, Ober!
4: Agora é pelo lado direito, o TT foi conduzindo no bico da grande área, esperou outra passagem do Pavão que não veio, ele corta pra dentro e tenta a finalização de perna esquerda, pegou mal na bola, fraquinho, ela acaba saindo pela linha de fundo, lado esquerdo do goleiro Carlos Lampi, tiro de meta, mais uma finalização da equipe do tricolor na partida, 12 minutos da etapa inicial, placar fechado 0-0.
0: Ligado e colado na Granal, Lucas Lopes, acompanhando a nossa transmissão, obrigado Luquinha pelo carinho, pela companhia, tá ligado, tá conectado, tá curtindo as emoções do futebol pelo rádio, todo mundo ligado na Granal, um prazer narrar pra você, sai pro jogo, o Grêmio com Grando, estabelece contato, o levantamento é longo lá sobre a linha que delimita a metade do campo, tira a retaguarda da equipe do Bolívar, a bola subiu, desceu, caiu, ficou dominada agora pelo TT, TT entregando no campo de frente para Dodi, pelo comando para Muso, condição legal para o Bright White, vai fazer o gol, bateu pro gol, afasta a zaga, chega José Sagredo, mete a bola pela linha de fundo, Grêmio para cima, Grêmio querendo o gol tá perto, Oberra.
4: Uma jogada envolvente, envolvendo todo o lado direito do Grêmio, Pavão encontra o passe no TT, que troca passes no meio com Dodi, a bola chega no Amuso, que de primeira toca a bola dentro da grande área para Bright White. Na hora

0: finalização, chegou muito bem o Arreaga colocando para escanteio.
1: Pavon cobra, mete a bola no tumulto da grande área, tira a retaguarda, veio de atrás, TT pegou mal, mal na bola e ela foi embora para fora, para a linha de fundo. Diga lá.
2: Olha, PC, o mesmo lado que tenta o lado esquerdo de ataque, o Bolívar, o Grêmio tenta na direita. Isso aí acaba gerando ali que esse corredor seja bastante intenso. Agora, deixar o Dodi, PC, criar, pegar um senhor de 98 anos para fazer inseminação artificial, não dá mais, né?
1: Lá vem o Grêmio com o Pedrinho, Gabriel colocou na frente, imprimiu velocidade, fretando o pistão junto à linha de fundo, o levantamento está feito no tumulto da grande área, rasga Bright White, rasga com ele também a zaga, sente o jogador do Bolívar, vai pro tapete, no tapete fica e fica, não sei se era o Justiniano ou o Asprilha, era um dos dois ali, Ober.
3: Me parece o jogador Justiniano, bola pelo lado esquerdo, cruzamento do lado da grande área do Pedro Gabriel, buscando o Bright White, a zaga chegou afastando e o Bright White acabou se chocando no Justiniano, que fica caindo no gramado. Agora chega o árbitro ali para trocar uma ideia com ele. O próprio Bright White também recebe uma sonora vaia dos torcedores presentes na arena e vai ganhando um tempinho que é precioso para a equipe boliviana. O placar segue fechado e por isso Bolívar vai se classificando.
4: PC, opa. A respeito de penalidades, Bolívar teve 4 cobranças de pênalti a seu favor no Campeonato Nacional, marcou 13 e perdeu uma. O seu destaque é o Calterucci, que fez 2 gols. E o Grêmio, na temporada 2026, 11 pênaltis assinalados e o Vini da Pose converteu 5.
1: Olha, o TT pode invadir a grande área, colocou na frente, fechava Muso, chegou de trás, bem colocado por ali, Arriaga afasta, tira o perigo, inimigo. Quero falar.
5: E o PC, uma coisa que tá bem claro, pelo lado direito, nem tanto, porque o Nardone ele tenta chegar um pouco mais. Agora, pelo lado esquerdo, o Dodi ele tá mais pra segurar as pontas e liberar o espaço pro Pedrinho Gabriel. O Pedrinho Gabriel tá jogando quase como um ala. Vai pro PC.
1: Atenção, vem pro campo de ataque, chegou o time do Bolívar, arquitetou a jogada, clareou, vislumbrou, apertou o gatilho, Asprilha, a bola vai entrando e é gol. Gol do Bolívar, Asprilha, 27, escapada pela esquerda com liberdade, girou o corpo, escolheu o canto direito, foi Nelo Grando, a bola foi pro fundo da rede, 15 minutos de partida. Tem uma zebra boliviana pastando aqui no gramado tricolor, na zona norte da capital do Rio Grande. E esta zebra se chama Bolívar, está na frente, 1 a 0, passa limpo o Oberhan.
3: Jogada que se desenhou depois do erro de domínio do TT no campo de ataque. Contra-ataque da equipe boliviana pelo lado esquerdo, baita bola enfiada pelo Robson Matheus para o camisa de número 27, Asprilha, que ganhou na velocidade do Gustavo Martins. Dentro da grande área, ele faz o break, traz para a perna direita e bate rasteirinho, fraquinho no canto direito do goleiro Gabriel Grando, que foi na bola, chegou a encostar, mas não foi suficiente para evitar o gol boliviano. Aberto o placar na arena, infelizmente Israel Melo, é gol boliviano, 1 a 0.
5: É aquela coisa, né, Ober, não adianta tu encher o time de volantes, de marcadores, se a marcação ela é passiva, ela é muito, muito longe. O Grêmio tá desde o início do jogo dando espaço pro Bolívar, e o Bolívar teve mais perto de fazer o gol do que o Grêmio até agora, e 1 a 0 não vou dizer que é justo, mas injusto não é, Dalpisol.
2: É, não é crime, mas o Grêmio já vinha jogando, o melhor momento do Grêmio era agora, quando o Grêmio se ajustou, mas futebol não é justiça, é atenção, é organização, é comprometimento e é aposta certa. Infelizmente pro Luiz Castro, ele apostou no Grando, o Grando falhou. 1 a 0 para eles, Fiorinho.
4: Vitória histórica do Bolívar em território brasileiro. Volta a vencer um jogo após 24 anos. Vai eliminando o Grêmio da Copa Sul-Americana. 6º gol de Asprilha em 22 jogos da temporada. O Grêmio agora no placar agregado está perdendo por 4-2. Vai precisar de 2 gols para levar os pênaltis e de 3 para ficar com a vaga no tempo regulamentar.
1: Carimbo gol, Gesiel.
6: Gol legal do Bolívar, PC Carvalho, pode carimbar.
1: Jogador do Bolívar está telado, vai se recompondo agora na camisa 17, ali o Patito Rodrigues, pois não.
6: O Berré comentou sobre o fardamento do árbitro, bem bonito mesmo essa cor aí, cor lilás aí, lá, rosa, sei lá o que, que é isso aí de longe aqui. Tem algum daltonismo para
3: lilás,
6: pra cravar.
3: Lilás, né? A gente chegou no conceito que é lilás.
6: É, o lilás, bem bonito mesmo, o fardamento do árbitro. Em nome de CMPC, Viva o Natural, arbitragem. elegante igual a mim aí na Arena do Grêmio.
7: Essa é uma cor que a gente não vê, né? Muito por aí, não.
6: Essa é esse fardamento. Deve ser novo, da Comebol, bonito mesmo.
8: Lá vem para o campo de ataque o time do Bolívar, que tenta a jogada por ali, o Melgar. Deram espaço para ele, liberdade, clareou, vislumbrou, apertou o gatilho, fuzilou para o gol, para fora do gol, para a linha de fundo. 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
8: Na Arena Tricolor. Caminhamos para 19 minutos de partida deste primeiro tempo. Tempo primeiro de jogo. O marcador já não está do jeito que o torcedor tricolor gosta. Acreditem, pasme. O time do Luiz Castro está perdendo para o Bolívar. 0 Grêmio, 1 para o Bolívar. Fiorin.
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8: 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Pela ponta esquerda, corre com bola dominada para o campo de frente. Penetrou na grande área. Muso vai meter no tumulto da grande área. Chega por baixo, bem colocada por ali. O Arriaga, camisa número 3 às costas. Asprilha pela ponta direita. Conduziu, evoluiu, partiu para cima da marcação. Rasga por baixo, Dodi, sobra de bola, vai ficando onde está colocado para receber na saída do campo. Defesa pelo lado direito, setor de retaguarda, Gustavo Martins, enfiada de bola na ponta direita para TT. TT puxa o carro, parte para cima da marcação, trabalha a bola, um para lá, dois para cá, mais um na roda, vai pro tapete, pede a falta, nada deu arbitragem. O árbitro disse que não houve nada, fica no protesto o jogador do Grêmio. Desce o time do Bolívar, lá pela ponta esquerda com o Bolívar, vem pro campo de ataque com as brilhas, liberdade, partiu, penetrou na grande área, salva no atalho, na Rodone, e tira para o time do Grêmio. Sai jogando o Grêmio com Noriega, dali para Dodi. Dodi vai tentar ultrapassar a linha que delimita a metade do campo, estabelece contato na ponta esquerda, enfiada de bola até Amuso. Amuso trabalhou na perna direita, busca alguém melhor posicionado, viaja a bola até a metade do campo, na roda gigante do gramado, entregando para Noriega. Sai para o jogo com Gustavo Martins, recolhe pela intermediária ofensiva, pelo setor direito no campo de ataque, entregando bola para Amuso, agora com Pavon, com passo aberto na meia direita, marginal direita, campo contrário, campo de ataque do time do Grêmio. Encosta para receber o Amuso. Atrás está o Gustavo Martins, atrás da linha que delimita a metade do campo. Prefere voltar na roda gigante do gramado. Linha de zaga, estabelece contato com Kahneman. Devolução para Gustavo Martins, mete na ponta direita, entregando a bola para Cristiano Pavon. Ele escapa, vai embora para o Bright White. Tentou a enfiada de bola para o Pavon. Foi forte demais, ficou fácil para o goleiro Carlos Lampi. Sai do gol e agarra com tranquilidade. Diga.
5: O PC, mas olha, com todo respeito, não é pegação de pé, mas que jogador preguiçoso esse Nardoni, cara. Que jogador preguiçoso, cara. Parece que ele já entra de cuecão de couro no jogo, cara. O cara tá caminhando. Tudo que o Grêmio precisa hoje é personalidade e intensidade no jogo. Esse jogador tá caminhando. Já tem o TT que caminha em campo. Porra, Luiz Castro. Te coça, Luiz Castro.
8: Conosco o Daniel Fortunato. Também o João Luiz Fontana. O Dudu Farte também ligado conosco. Alô, Dudu. Alô, João. Alô, Daniel. Prazer narrar para você. Obrigado pelo carinho, obrigado pela companhia. 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Como é que está o coração do torcedor tricolor aí na arquibancada, Guilherme Bernest?
10: É, PC, impressionante. O Grêmio acabou tomando um gol aí, dando um pouco. O torcedor vai ter nas primeiras. Mas vai contigo aí.
8: Falta. Foi chamar o torcedor e a sorte correspondeu. Falta para o Grêmio na entrada da grande área. Bom momento para o time tricolor. Passa limpo, Ober.
3: Jogada que começou com o TT no meio de campo, vindo buscar jogo. Ele entrega a bola para Todd, mais avançado, que tenta a tabela com o Bright White. No retorno da bola ao Todd, quando ele ficaria de frente para o gol defendido pelo Carlos Lampe, ele sofre a carga. Falta marcada para para a equipe do Grêmio fazer a cobrança. É um pouco longe da grande área, bem verdade, mas é frontal. Neste momento, Carlos Lampe arruma sua barreira com aquela morosidade de sempre. Bright White está na bola, somente ele para fazer a cobrança para o tricolor. Segue Bolívar, um Grêmio zero.
8: Capricha, capricha, capricha, vai com fé no pé que o gol acontece. Bright White, é contigo o dinamarquês, está contigo também o Descalon, o Douglas Boom, o Anderson Matos, a Daiane, todos lá do consulado, junto com o Zaca, o presidente consulado do Grêmio em Alvorada. Bom momento para o tricolor mais querido do planeta. 23 minutos jogados neste primeiro tempo. 1 a 0 para o Bolívar em cima do Grêmio. Torcedor do Grêmio não acredita. Pasmem, o Bolívar está na frente. Quem sabe vem aí o empate. Bright White vai para a bola. Bola subiu. Subiu. Subiu. Subiu. Subiu e sumiu o Bright White. Não é assim, seu Bright White. Passa limpo o Oberré.
3: Sob vaias, vamos para a pausa de hidratação. Na cobrança de falta, Bright White. Apenas ele na bola para fazer a cobrança. Ele tentou dar aquela chapadinha. Buscava o ângulo esquerdo do goleiro Carlos Lampe, mas acabou encontrando o ângulo das cadeiras gold do tricolor. Vamos então para a parada de hidratação. Conversa com o seu time, o técnico Luiz Castro. Grêmio vai perdendo pelo placar de 1 a 0. 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
8: E enquanto a bola para, o Israel Melo bate bola aqui com o microfone potência máxima da Granal. Israel.
5: O pessoal chamou, quem chamou?
10: Eu. É que eu tava falando, fui falar com o torcedor aqui, no, daí saiu a falta. Mas quero perguntar aqui pra ele. O que aconteceu, meu amigo? Por que o Grêmio levou esse gol? Tá gostando da atuação? Dá pra virar ainda?
11: Olha, o Grêmio começou bem mal. Teve depois duas chances, mas acabou em uma única chance do time do Bolívar tomando gol. Agora eu acho que vai ter que mudar segundo tempo. Porque senão nós vamos perder. Tá muito mal.
10: Queria também saber aqui do filho dele, aqui do Arthur. Meu amiguinho, tá confiante ainda? Acha que dá pra virar?
12: Eu acho que dá pra virar, mas Luiz Castro errou a escalação de três volantes no jogo que tá perdendo e ainda Gustavo Martins tinha que girar muito fácil. Era facilidade, parecia um sub-14 contra um adulto.
10: Meu Deus do céu, o torcedor tá na bronca com três volantes. Uns amigos aqui também me chamaram, que tão indignados aqui na torcida. Queria uma palavrinha de vocês aí, por que o Grêmio levou esse gol e dá pra virar ainda?
13: Não, dá pra virar porque o jogo tá muito fácil, porém não tem necessidade de três volantes num jogo desses, pelo amor de Deus, cara.
14: O adversário não existe e a gente consegue jogar. Cara, é só botar mais qualidade no time. Com três volantes não tem qualidade. Pra que o dois no jogo? Não tem porquê, velho. Não tem.
10: Qual jogador tá mais irritando vocês até agora?
13: Pra mim, o Nardoni. Esse cara não existe. Ele parece que tá com a chuteira apertada. Ele não consegue botar os pés no chão. Ele não corre, não arma, não chuta, faz nada. O Dodge a gente já sabe, né? Ficou seis meses sem jogar futebol. Ou seja, tudo que ele fizer é lucro. Mas o Nardoni jogando direto e não acrescenta em nada, é um cara a menos pra mim.
8: Beleza.
10: O torcedor tá na bronca aí. Nardoni,
8: tá na
10: né?
8: Tá na bronca, o torcedor. Tá na bronca, Isra. Nardoni que você antes citou e também outra coisa que pegou legal aí o...
5: É que assim,
8: o torcedor, né? O Dodi, quanto tempo, né?
5: É que assim,
8: aí
5: né,
8: aí aparece o Dodi num jogo desse, imprescindível.
5: Até mandar um abraço pro pessoal ali, o Shao Kahn, o Gulosômetro, mandar um abraço pro filho do Shao Kahn que ele pediu ali na live.
8: Shao Kahn,
5: né?
8: Abraço.
5: Abraço pra todos. E aí o Gulosômetro ainda comentou assim, o Israel pega no pé do Luiz Castro. Não, eu não pego no pé do Luiz Castro. O Luiz Castro se autodetona. Hoje o Grêmio precisando fazer no mínimo dois gols pra se classificar no tempo normal, ele me escala três volantes. Aí me deixa um buraco no meio campo. Vai lá, PC.
8: Opa. Atenção, bola no tumulto da grande área, fecha Munzo. Lá de trás tirou a retaguarda, vai brigar Bright White pela posse de bola. Echeverria não quer saber, de perna esquerda, rechaça para metade do campo, conclua.
5: E
8: Israel.
5: Aí, além dessa questão tática do time, o time tá com um buraco no meio campo, não defende, não ataca e tem três volantes. Tem jogadores que parece que depois da pausa para a Copa do Mundo voltaram, sabe, muito mal. O Nardoni a gente já sabia disso. Agora, o Gustavo Martins, depois que o Vieri foi embora, o Gustavo Martins não foi mais o mesmo, PC. Vai lá.
8: É verdade. Sentiu a falta da parceria pela direita. Pavão domina a bola. Ele escapa, vai embora. Três jogadores a marcá-lo, mas também ninguém vai ficar ali com o Pavão. Onde é que andava o TT? Chegou agora para brigar e retomar a posse de bola. Sofreu a carga, falta nele. Rende a linha marginal direita. Jogadores do Grêmio protestam. Jogadores do reservado abandonam a área técnica para reclamar ali com o assistente. Falta em cima de TT pelo setor direito no campo de ataque. É falta para o Grêmio, Oberrell.
3: TT dominou a bola do lado direito do campo de ataque. Rente a linha lateral. Marcado por três jogadores. Veio camisa de número 10. 17, o Patito Rodrigues cometeu falta. Falta que Christian Pavon cobra. O banco inteiro do Grêmio se levantou pedindo cartão. O juiz não deu. Segue o Bolívar 1 a 0.
2: Pro Gesiel, mas só faltaram passar a mão na bunda do árbitro ali, né?
7: Ah, pois é, Gesiel.
6: Eu ainda não tenho a imagem, PC. Assim que eu tiver a imagem, já reporto.
7: Chega três
6: vocês.
7: Anos depois aí, né? Agora tô lembrado disso. Atenção, bola no tumulto da grande área, desvio de cabeça, vai tirar a retaguarda, confusão estabelecida, tira lá de trás de qualquer maneira, Carlos Lampi completa, Jesus Sagredo para metade do campo, sobra de bola do time do Grêmio, levantamento longo em profundidade, por elevação no campo de ataque do Pedro Gabriel, para quem, Pedrinho? Para ninguém, fácil desse jeito, facinho assim, aí não adianta nada, vai ficar barbada para a equipe do Bolívar. 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
6: Se eu sou o Pierro Maza, eu faria algo que o meu padrinho Paulo Pazini me ensinou na arbitragem e falaria para o Luiz Castro. Por que tanto nervosismo? Eu não tenho culpa se o senhor deixou os melhores no banco, vira de costas e sai a apitar e deixa o banco brigando com ele. Não tem necessidade nenhuma daquele fiasco do banco do Grêmio ali.
7: 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A bola rola, Romão está colocado para receber Melgar aqui no campo de retaguarda, faz o passe recuado, está aberto ali pela esquerda, pé de bola, José Sagrado é para ele a bola, recebeu, dominou, recolheu, girou sobre o seu próprio eixo, rechaçou de qualquer maneira para a linha de lado, lateral favorável ao time do Grêmio, com as esquadrinhas de PVC da base, o barulho fica lá fora, esqueça o 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O tempo passa, torcedor tricolor, decorridos 29 minutos e 40, caminhamos para meia hora de espetáculo. O Grêmio está perdendo em casa para o Bolívar. Já estamos chegando a meia hora de jogo no primeiro tempo e é 1 a 0 para o Bolívar. Jogada errada agora do Christian Pavon. Agradece Patito Rodrigues. Ele escapa, gira sobre a marcação, busca alguém melhor posicionado, está aberto lá pela direita, pedindo a bola, agora o autor do gol, Asprilha, preferiu retrair a jogada e começa tudo de novo a partir do campo de defesa com Echeverria. Echeverria entrega a bola para Arriaga. Arriaga domina, bafo na nuca do Martin Bright White para cima dele, recuando para o goleiro e começa tudo de novo na saída do campo de defesa. Arriaga dá uma riada agora no Bright White, faz o passe, recuada para o goleiro Carlos, dá um chutão para o campo de ataque, a bola sobe, desce, aparece, vai brigar pela posse de bola ali o jogador da equipe do Grêmio, Walter Kahneman. Domina a bola, sai pro jogo, rolando curto na saída do campo de defesa para Christian Pavão.
4: Começou.
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2: Torcedor na bronca com os erros, né?
7: Não tem como. Asprilha, em alta velocidade, invadiu a grande área, tirou do grande, vai fazer o segundo gol, bateu pra fora do gol.
6: Vaias.
3: Vaias e muitas vaias.
7: Somos as vaias. Abra o microfone aí, Bernest.
5: Justo, PC. Mais do que justo, que atuação horrorosa do Grêmio, principalmente depois de tomar o gol.
7: Protesto do torcedor, se insurge, não aguenta mais, perdeu a paciência, vai o time do Grêmio, Pavon, faz boa jogada pelo setor direito, limpou o primeiro, o segundo, vai tentar o cruzamento direto nos braços do goleiro Carlos Lampi, que agarra com tranquilidade.
4: Começou.
7: E atenção, torcedor ligado e conectado na Granal, pra tua informação, vem comigo e com o timaço da Granal, volume no rádio pra conferir o tempo e o placar na apaixonada.
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7: Na Arena Tricolor, decorridos pelo meu cronômetro, 32 minutos de partida cravados, marcador não está do jeito que o torcedor tricolor gosta, primeira etapa, 32 minutos, marcador aponta, Bolívar 1, Grêmio 0.
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2: PC, a Marjana diz o seguinte, parece que dá 15 minutos pro Pato dormir no programa. A direção dá quanto tempo pro Luiz Castro dormir ali na beira do campo?
6: Ô, Dal.
7: Tem que dar, é o cartão vermelho pra ele. treinador estragou o time. Esse, pois não, Jaziel.
6: Tem uma pergunta pro Dalpisol. Ele já viu algum treinador se demitido no intervalo na carreira dele?
2: Muitos mereceram, mas não, eu não vi ainda no intervalo.
6: Poderia ser a primeira, não, hoje.
7: É, a exceção, pegou bem o Jaziel. 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Estamos com 33, restam 12 na contagem regressiva. O Bolívar está na frente, placar de 1-0 em cima do time do Grêmio. 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Luciano Ferraz, o Vírus B também ligado conosco. Joacir Pedro, obrigado pelo carinho, obrigado pela companhia. É um prazer narrar pra você. E o prazer fica maior se o Grêmio conseguir um empate. Desce pro campo de ataque o time do Grêmio. A bola rola, rola com Noriega na cabeça da grande lua do campo. Entrega a bola curtinha, tudo isso acontecendo na saída do campo de defesa pelo setor esquerdo, onde estava colocado Walter Kahneman. Agora na roda gigante do gramado, Noriega, levantamento longo em profundidade por elevação, cobertura da zaga, abandona a meta o goleiro Carlos Lampe, vai lá e pega com tranquilidade no Banrisul consignado estadual com até 6 meses para começar a pagar. 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Na ponta direita, sobra de bola pro TT, vai invadir a grande área, balança o corpo, cruzamento vem por baixo, mas que cruzamento é esse, TT? Cruza de novo então, vê se aprende, meteu no interior da grande área, fechou, bateu pro gol, White, White alto demais, ela vai embora pra fora, pra linha de fundo, Ober.
3: Recuperação de bola do próprio Bright White na saída de bola da equipe do Bolívar, entrega pra TT aqui do lado da grande área, tendo um cruzamento primeiro de perna direita, rasteiro, completamente errado, a zaga afastou e a bola sobrou de novo para o TT, dessa vez de perna esquerda, ele coloca no segundo poste e Bright White tentando dar um sem pulo, um voleio, pegou muito embaixo na bola e a torcida começa a gritar. E Castro vai tomar um suco de caju.
7: PC. Está sendo elogiado agora Luiz Castro, treinador do Grêmio. Pois não, Israel.
5: Ô, PC, 30 e poucos minutos do primeiro tempo, o Grêmio sendo vaiado dentro de casa, jogando contra o Bolívar pela sua torcida. Cara, isso é caso do presidente Odorico. Vou dar um recado. Presidente Odorico, me chuta a porta desse vestiário agora no intervalo. Fala pra esse português e pra esses jogadores que estão jogando de pantufa que isso aqui é Grêmio. O que vocês estão fazendo com o meu time, pelo amor de Deus?
7: É impressionante. 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
2: E agora, diante do que gritou o torcedor, ele sumiu da área. Ele foi sentar no banco, o treinador do Grêmio.
7: É, ele sabe o que está fazendo, ele sabe, mas suas ideias malucas aí não refletem em nada. Atenção pelo lado direito no campo de ataque, vem para o campo de frente, Pavão, boa jogada, limpou a jogada, saiu da marcação do adversário, entregando pelo setor esquerdo, boa bola para o Pedrinho Gabriel, na ponta esquerda para Muso, boa bola, desce o Grêmio para o campo de ataque, é o Muso na frente da marcação, puxou para a perna direita, clareando, vislumbrando, metendo onde está colocado o Dude, saiu da marcação do adversário, abriu o compasso no interior da grande área, chega no atalho o Patito, Rodrigues afasta, tira, apanha só para o Grêmio com Cristiano Pavon, insiste, persiste, não desiste contra a marcação do adversário, de um lado para o outro, jogou de calcanhar, boa bola, entregando para TT, TT no tumulto da grande área, direto nos braços do goleiro Carlos Lampe, vai lá e pega o Berrer.
3: Jogada trabalhada na entrada da grande área, a bola sobrou no bico do lado direito para TT, que tenta o cruzamento frontal e até chegava por lá o Dodi, o próprio Bright White, mas antes dos dois, Carlos Lampe encaixa a bola, faz a defesa, segue perdendo o Grêmio por 1-0, 36 da etapa inicial, faz assim, faz assim, faz economia com qualidade no assunto.
7: O pessoal aqui na live tá descendo a lenha, estão descendo a marreta no Luiz Castro. Aqui é o Joacir Pedro, pode colocar os melhores jogadores na mão deste técnico, não sai do lugar de jeito nenhum. O time está correndo, mas é ruim e mal treinado. Joacir Pedro, lá pelo setor esquerdo no campo de ataque, lá vem o Grêmio pro campo de frente, a bola com o jogador Pedro Gabriel, partiu pra cima da marcação, fecha a porta, Patito Rodrigues insiste, persiste pelo setor esquerdo, tira já o Patito, sobrou pra Muso, Muso recuando, entregando pra Kahneman, todo o time do Grêmio no campo de ataque, até o Grando já está
8: está quase ali na grande lua do gramado, pelo setor direito no campo de ataque. Lá vem Grêmio, Cristiano Pavon tenta entortar o marcador, rasga por baixo para Tito Rodrigues e toca a bola para fora, para a linha de lado lateral. 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Vem pela ponta direita o Grêmio, insiste, abre luta contra a marcação Noriega, a bola sobe, desce, aparece, quicou lá fora das quatro linhas, o Grêmio tem escanteio pela ponta direita, escanteio, quem sabe agora, Ober?
3: Quem sabe na bola parada, já diria o poeta, jogada pelo lado direito, Noriega, surpreendendo, invadiu a área, tentou o cruzamento, a zaga afasta, escanteio pelo lado direito, Cristian Pavon na bola.
8: 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Vamos lá, Cristian Pavon, fogo no barraco, sobra de bola, bola respingada no interior da grande área, saiu para fora, ficou fora da grande área com Amuso. Amuso entregando, boa bola, bola é boa para TT, alavancou junto à linha de fundo, condição legal para o Pavon, vai tentar o cruzamento, meteu no tumulto da grande área, afasta, tirando a zaga com Dorne Romero. Sente lá o Asprilla, jogo parado, passa limpo, Ober.
3: Na troca de passes do Grêmio, lançamento para Cristian Pavon, que na hora de dominar não conseguiu, acabou se atrapalhando, a bola saiu pela linha de fundo. Depois de tudo isso, cruzamento, rebote, nada valeu, bandeirinha demorou a erguer o seu instrumento de trabalho, mas é tiro de meta para a equipe do Bolívar fazer a cobrança, vai vencendo pelo placar de 1-0, 38, quase 39 da etapa inicial, e por enquanto o Bolívar está passando de fase.
8: 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Atenção, no Grêmio pro campo de ataque, bola no tumulto da grande área, fechou o Amuso, partiu pra cima na marcação, fecha a porta, Jesus Sagrado, toca a bola pra linha de fundo, escanteio que cobra o Grêmio, passa ali pro Ober.
3: TT mais uma vez vindo buscar jogo na meiuca, tentou lançamento para Francis Amuso dentro da grande área, ele conseguiu fazer domínio, mas a bola deu mais escapulida, Jesus Sagrado colocou para escanteio, Pedro Gabriel na bola.
8: Pedro Gabriel enquadra o corpo, colocou o pé nesse quadro, levantamento da frente, espalma o goleiro! Espalma o goleiro, tira a zaga, a bola vai embora, vai pra fora, pra linha de fundo, o Berrero, quase, quase o tricolor tá dentro!
3: Quase, quase, o milagre do Carlos Lampi na cobrança de Pedro Gabriel, Kahneman cabeceou e lá embaixo o Carlos fez a defesa, novo escanteio, já cobrado.
8: Fogo no barraco, a bola passou por todo mundo, se ofereceu pra Tete Clarion, vislumbrou, apertou o gatilho e bateu pro gol, endereçou pro goleiro, mas esse TT, meu Deus do céu, é irritante às vezes esse cara. 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Chegamos a 40 minutos, eu disse quarentinha, 40 minutos de partida deste primeiro tempo, tempo primeiro de jogo, marcador não tá do jeito que o torcedor tricolor gosta, tá na frente, o Bolívar ganha pelo placar de 1-0, você ouvindo a Grenal, em nome de KTO, baixe o app, proibido para menores de 18 anos, portaria SPA, MF/MF 2093/2024, Ministério da Fazenda diverte, aposta no investimento, jogue 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A bola rola, rola para TT, agarra tentando a jogada pelo miolo de ataque, boa bola pro Amuso, junta a linha de fundo, se pegar é boa bola, agora Pedrinho Gabriel, fechou Bright White, chega Jesus, afasta Sagredo, toca pra linha de fundo. Sim. Mais um escanteio para o Grêmio, passa limpo, Ober.
3: Jogada pelo lado esquerdo, tentativa de cruzamento rasteiro, Jesus Sagredo e Bright White foram na disputa de bola, o jogador da equipe do Bolívar conseguiu conduzir ela pela linha de fundo, escanteio, Pedro Gabriel na bola, tem três jogadores do Grêmio no aquecimento, entre eles é namorado Matheus Nascimento.
8: Aí é filho, pai e filhos ligados, conectados, também o Cláudio Fraga. Obrigado pelo carinho, pela companhia, lá vem Grêmio, quem sabe agora, fogo no barraco, levantamento tá feito, tentativa agora do garoto da equipe tricolor Gustavo Martins, lá de trás, rechaça de qualquer maneira, Echeverria, contra golpe, sobra de bola, vai ficando onde está colocado o Dorme Romero, levantamento longo em profundidade, na ponta esquerda para Patito Rodrigues, recebeu o domínio, recolheu, carregou, parou na frente da marcação, apenas com tranquilidade ele ajeita a bola, arquiteto lança, entrega para Melgar, prefere retrair a jogada, começa tudo de novo a partir do campo de defesa para Arriaga, Arriaga abre o compasso pelo lado esquerdo no campo contrário para Patito Rodrigues, se manda escapa, vai embora para o campo de ataque, chega TT no combate, bem colocado por ali, Patito Rodrigues sofre a falta,
2: é,
8: arbitragem para, marca, assinala, é falta, e o jogador agora dá...
2: Ah, não. Mas eles não estão fazendo cera, não. Eles podem tocar bola, às vezes, para trás, mas eles não, nem estão murrinhando o jogo. E, na minha opinião, não sei a visão dos demais aí, do Israel principalmente, mas o Grêmio cria alguma coisa na frente, ou na verdade, o Grêmio chega na frente sem ser criativo. O problema é quando o adversário tem a bola, meu Deus do céu.
8: É brabo, lá vem pro campo de ataque mais uma vez a equipe do Bolívar, tira a retaguarda do Grêmio, a sobra de bola fica com Gustavo Martins, com passo aberto na direita para Cristiano Pavão, ele escapa, vai a bola dali pro TT, vamos lá TT, bota para derreter, recebeu, saiu do primeiro, livrou-se do segundo, escapa, vai embora em alta velocidade, na velocidade máxima, breca, jogada na frente da marcação, puxa na perna esquerda, trabalha a bola, tocando, rolando, entregando, atenção para Cristiano Pavão, no tumulto da grande área, rasga a boca do gol e a bola vai se perdendo pela linha de lado, 42, ainda não subiu a placa, Gesiel Elias, quantos minutos deve acrescer o apitador, Gesiel?
6: Eu quero no mínimo 5 no primeiro tempo, em nome de CMPC. Viva o natural e a arbitragem, por enquanto, discreta aí na arena. E eu gosto muito de arbitragem discreta, apesar do belo uniforme lilás. CMPC, viva o natural, PC Carvalho.
8: 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Queria falar, Israel.
5: Não, o Dal agora trouxe que o Grêmio até tá atacando. O Grêmio tá atacando, né, Dal? Na transpiração, na questão de bola vertical, bola na linha de fundo, cruzamento para a área. Isso aí é o trivial, o básico do futebol. E não podemos esperar mais do que isso. São três volantes, né, dentro de campo, sem nenhum com qualidade de criação. E ali, ó, quando perde a bola, é um salseiro. Sério, gente, o Bolívar tá mais perto de fazer o segundo do que o Grêmio empatar o jogo. O que que o Luiz Castro fez com esse time do Grêmio? Pelo amor de Deus.
8: Patito Rodrigues partiu para cima da marcação, vai pro tapete, ele pede a falta, nada de arbitragem, essa bola de bola fica para TT, fugiu agora no combate, em alta velocidade na ponta direita, boa bola, bola é boa para o Pavão, não consegue o domínio. Aí o torcedor vai à loucura.
5: Tô indo embora.
8: O torcedor do Grêmio agora perde a paciência, Bernest.
5: É, o torcedor.
8: Aí nos braços da galera, Bernest.
6: O torcedor tá tentando apoiar, mas tem momentos que não tá conseguindo, porque o Grêmio não ajuda. O que que tá achando desse jogo aqui, minha amiga? A torcida tá ficando impaciente.
15: Não, é o seguinte, a gente tem que acreditar no nosso time, né? Ele já atacou várias vezes. O problema ali é a finalização, né? E tem uma coisa que eu acho, tá faltando um Luizito pra nós, um craque. E o Renato tem que voltar. Porque pra mim o Renato é explosão, é dinamismo. O Renato tem que voltar, essa é a minha opinião.
6: Ó, torcedora querendo o Renato Portaluppi de volta.
8: Torcedor quer o ídolo de volta. Lá vai pro campo de ataque o time do Grêmio. Atenção, TT fugiu do primeiro, encarou o segundo, perdeu a bola. Mais 3 minutos serão acrescidos além do tempo regulamentar, Gesiel Elias.
6: Foi econômico o árbitro, porque só na parada para hidratamentação foram 3 minutos. Poderia ter dado no mínimo mais 2. O certo seria 5. Esse Carvalho, em nome de CMPC, viva o natural, foi econômico o pequeno gigante Pierre Massa.
8: Estava bem até aqui, começou a cair no conceito do Gesiel Elias, o apitador deste jogo, bem fardado. 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O tempo passa, chegamos a 46 minutos de partida, Muzinho recebeu a bola, vamos até 48, restam 2 na contagem regressiva, contra golpe do Bolívar, se solta, vai embora pro campo de ataque, a bola rola com Justiniano na ponta direita, liga legal, entrega a bola para Dordi Romero, arquiteta jogada, voltando para Justiniano, girando sobre a marcação, fazendo passe recuado, começando tudo de novo aqui na saída do campo de defesa com Arriaga tem colocado Echeverria, os dois trocam passes ali na linha de zaga, no semicírculo da grande área se apresenta o goleiro Carlos Lampi, puxa para perto da esquerda, sai jogando, joga errado com o TT. TT na frente para Bright White, livrou-se do primeiro, partiu para cima do segundo, retraiu o lance, meteu na frente para TT, para o Pavon. Pavon voltou para TT, recebeu, dominou, recolheu, carregou, retraiu a jogada, entregou para Dodi. Dodi na ponta direita, boa bola, desce para o campo de ataque, puxou para a perna esquerda, levantamento está feito do Cristiano Pavon para o Bright White, torneou de cabeça para o gol, para longe do gol. Linha de fundo, não deu em nada o Berran.
3: O zagueiro Bright White, né? Acabou colocando essa bola, recebeu o cruzamento na hora de tentar cabecear ela em direção ao gol. Pelo contrário, ele colocou a bola pela linha de fundo, mais longe do que se ele não tivesse encostado na bola. Enfim, perde mais uma oportunidade o Grêmio depois do cruzamento do Pavon. Segue Bolívar 1, Grêmio 0. Estamos nos acréscimos do primeiro tempo.
8: Eu não acredito que o Grêmio não consegue ganhar do Bolívar, então, mas ninguém esperava isso aí. Diga, Israel.
5: PC, sabe o que é o que mais chama a atenção? Que é óbvio, é muito fácil estar aqui sentado aqui no ar-condicionado, me desfalando, né, os cornetinhos do ar-condicionado, é muito fácil falar, mas cara, parece que tem jogador do Grêmio que, sei lá, cara, não dá pra entender que eles não entendem que é um jogo de Copa,
3: não,
5: que é um
3: pra
5: jogo
3: que joga um futebol,
5: com 20, cara, é uns cruzamentos sem olhar onde está o companheiro, é simplesmente jogando a bola pra área, essa cabeçada do Bright White.
8: Pediu a bola, ouçam a vai aí, termina o primeiro tempo.
5: Vai a justíssima, cara.
3: E Castro vai tomar caju, que a gente, claro que a gente, né, não fala exatamente a palavra que estão desferindo, mas neste momento com muitos xingamentos, os torcedores do Grêmio xingando o treinador Luiz Castro. Termina o primeiro tempo, jogadores do Grêmio já se dirigem diretamente ao vestiário. E se tem uma coisa bela e bonita hoje à noite, meu querido PC Carvalho, é a lua cheia, que pelo menos está aparecendo aqui pra gente, pelo menos essa imagem tá legal.
8: Oba. Para que esses jogadores criem vergonha na cara depois dessa baita vaia e voltem com outro ânimo, com outro futebol para o segundo tempo. 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Vamos para o intervalo da Granal com o comando de Flávio Dalpisol.
2: Valeu, PC Carvalho narrou até agora a vitória dos bolivianos. Se você está ligando o rádio agora, sintonizando agora, deve estar perplexo com esta informação, mas é a pura realidade. O Grêmio jogando pouco, o seu treinador inventando na escalação e o torcedor iradíssimo com o treinador do Grêmio.
3: Oi. Não, só para trazer aqui, ficaram 3 jogadores do Grêmio que estavam no banco de reservas em campo, intensificando o aquecimento. Matheus Nascimento, centroavante, e Namorado, ponta, e o Vila Santos. São os 3 jogadores que nesse momento estão no gramado da Arena, fazendo um trabalho de aquecimento com bola dentro do campo. Indica que, muito possivelmente, pelo menos algum deles vai entrar no segundo tempo ainda no intervalo.
2: Provavelmente até os 3 têm que mexer. 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E em seguidinha o Fiorin, lembrando, né? Não, agora o Grêmio tem que fazer 2 para ir pros pênaltis. Caso contrário, fica eliminado de forma vexatória na competição. 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É isso, né, Fiorin? Todos os demais brasileiros garantiram passagem nesta competição, é isso, Fiorin?
4: É verdade, o Grêmio está sendo o único a ser eliminado. Agora precisa, como você bem mesmo disse, de 2 gols para levar os pênaltis e de 3 para ficar com a vaga direta. E pelo segundo ano consecutivo, o Grêmio vai caindo nesta repescagem. Na temporada passada, acabou sendo derrotado pelo Aliança Lima. Os demais brasileiros já classificados: o Vasco da Gama vai enfrentar o Olímpia, o Bragantino vai enfrentar o Atlético Mineiro e o Santos joga contra o Macará do Equador. O Botafogo vai enfrentar o Cienciano. 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E além de estar sendo eliminado no vexame de o único brasileiro temporariamente a cair na Copa Sul-Americana, também primeira vitória do Bolívar diante do Grêmio em solo gaúcho, e depois de 24 anos, o Bolívar vai conseguindo a sua segunda vitória em 23 jogos no Brasil.
2: É claro que o torcedor não mistura as coisas, ou pode não misturar, não deve misturar. Mas se não bastasse o que está acontecendo hoje, o Grêmio está na zona do rebaixamento no Campeonato Brasileiro. 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Oh, vamos lá bater uma bolinha. Não, antes mesmo do Israel, vamos colher um pouco do sentimento do torcedor aqui com o Guilherme Bernest. Vai aí, Guilherme.
16: É, tô aqui com o Cléo, que ele vai falar um pouco da opinião, meu amigo. O que, que tu achou desse primeiro tempo? Claro, a torcida tá na bronca, né? Um resultado, o Grêmio não tá se classificando, mas queria saber de ti, o que, que o Grêmio pode fazer pra reverter esse resultado?
17: Cara, eu não sei se vai conseguir reverter, mas é o seguinte, né? Depois da Copa do Mundo, essa é a terceira partida que o Grêmio não deslancha, né? Eu acho que é uma questão de postura, tá faltando postura dos jogadores. E isso aí, quem dá essa postura é o técnico, entendeu? Então, outra coisa também, tem jogadores ali que não dá mais. Pavão, pelo amor de Deus. A cada cinco chutes que ele dava, né, antes da Copa do Mundo, ele acertava uma. Talvez ele esteja acertando 2 de 5. Mas mesmo assim, cara, tem, né, os laterais estão mal, a zaga não se entende, as bolas aqui que chegam na intermediária aqui pro gol, né, é sempre lançamento dentro da área, não tem o toque de bola para chegar no gol. Então falta postura, falta treino, né, falta estratégia, né, e vou ver, tomara que consiga fazer 2 gols aí pra nós, né.
16: Obrigado, meu amigo. Vou pegar a palavrinha aqui de outro torcedor. Eu senti uma cornetinha pro Luiz Castro, claro, ele também botou no grupo de jogadores, mas queria saber do senhor, qual foi o pior problema agora do Grêmio? O Grêmio que está perdendo o jogo e não está conseguindo reverter o placar contra o Bolívar e está sendo desclassificado da Copa Sul-Americana.
18: Boa noite. Para mim, o pior problema que tem no Grêmio é um problema que já tem desde o tempo do Renato. O Grêmio joga meio de campo com 3. Todos os times contra o Grêmio jogam com 4. Nós já perdemos o jogo no meio de campo. Os times mais importantes do Brasil, Flamengo, Palmeiras, que tem um monte de atacantes, jogam com 2. O Grêmio inventa com 3. Nós perdemos meio de campo, futebol se ganha no meio de campo. 3 atacantes, os 2 ponteiros não cruzam uma bola na área, corto para dentro, então para que ter 2 ponteiros? O time é mal montado e já é uma história no Grêmio, desde o tempo do Renato, do Mano e agora do Luiz Castro.
16: Mas o trabalho do Luiz Castro pro senhor?
18: Ele não vê isso, ele não enxerga. Para mim o trabalho é ruim. Ele não enxerga e não tem ninguém na direção que chame aí num canto e diga: meu velho, tu tem que jogar com quatro no meio de campo. É muito simples, é simples. Se o treinador não atina, a direção tem que mandar. É isso aí.
16: Dá pra virar? Dá pra virar, meu amiguinho? Dá pra virar aqui o jogo?
19: Acho difícil, mas acho que dá. Vai depender muito das trocas que vai fazer agora e se ele vai conseguir achar um jeito de jogar ali.
16: É isso aí, falando com a torcida tricolor, na bronca com Luiz Castro, os três volantes, enfim, não é novidade aqui na Arena do Grêmio, Dal.
2: Muito bem, muito bem, muito bem, meia torcida, o Berdes, torcedor nada satisfeito, não é para menos, se eu estivesse na condição de torcedor, estaria pé da vida também, né? 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Vamos lá para os comentários, as apreciações aí de Israel Melo. Ficou bastante irritado. Vou dizer, eu que não sou torcedor, me irritei com determinadas circunstâncias do jogo. O Pavon compromete. Vamos escolher os piores do primeiro tempo aí, Israel Melo.
5: Oh, o pior é o treinador Luiz Castro. Desculpa o torcedor que acha que eu sou corneteiro, mas eu sou torcedor, cara. Eu tô irritado, assim, todos esses torcedores que falaram, uns deram uns argumentos, outros deram outros argumentos, mas o sentimento é geral de todo mundo. Cara, eu tô frustrado aqui na cabine da Grenal agora pra comentar esse jogo, porque tudo que eu espero que o Grêmio faça jogo após jogo é que ele seja Grêmio, que ele respeite a sua história, que se não tem na técnica, vai na garra, vai na vontade, vai na transpiração. Se a inspiração não tá legal, vai na transpiração. Tudo que o Grêmio não tá fazendo no jogo. Começa com um treinador que todo jogo ele inventa um time diferente, cara. Como é que tu quer que eu tenha, Dalpisol, tranquilidade e acredite num projeto, numa ideia de um treinador, se cada jogo ele vem com uma ideia diferente? Aí hoje o Grêmio precisa fazer 2 gols para se classificar numa competição sul-americana que dá dinheiro pro clube, que dá visibilidade, que melhora e garante até o pagamento dos próprios salários.
2: Pode garantir uma vaga, né, na próxima Libertadores.
5: Sério, né? Que pode... Só tem coisas boas continuar na Sul-Americana. Aí ele me vem com 3 volantes. Ele me deixa o banco com toda a qualidade que a gente precisa ter dentro de campo. Ele deixa o banco de reservas. Começa por ele. Aí, se o treinador já tá mal, individualidades também estão deixando. Tu falou pra mim elencar quem é que tá ruim. Eu posso te dizer o Amuso, que tá jogando, não tá jogando nada no primeiro tempo. O Pavon parece que, agora que perdeu a posição, a tendência é perder a posição pro Diego Caíto, chutou o balde de vez, porque o Pavon tá horroroso.
2: Eu acho que foi pior em campo.
5: O Gustavo Martins, cara, o Gustavo Martins, ele, depois da volta da Copa, ele não é o mesmo jogador. Talvez tá sentindo a falta do parceiro dele de zaga ali, do Vieri, que eles fizeram uma dupla legal. Gustavo Martins não tá bem. O Dodi foi escalado, não sei pra que o Dodi. O Nardoni, vai embora, Nardoni. Vai embora, vai jogar a Série B, vai jogar a Série B da Argentina, vai jogar a Kings League, cara. Tchau, cara.
2: Parece vai trocar que tá
5: de,
2: 3, viu?
5: Parece que tá de pantufa no campo esse Nardoni.
2: Vai isso trocar
5: não,
2: 3, ó.
5: Não vou nem falar do TT, Dal.
2: Ele vai trocar 3, porque 8 estão em campo com o goleiro. Então, outros 3 não voltaram. É por atacado, né, Israel, que ele vai mexer agora.
5: É o mínimo. É o mínimo que o torcedor espera. Ele tem que tirar pelo menos, eu te falei aí, ó, no mínimo 4 ou 5 jogadores que não estão bem no primeiro tempo. No mínimo 3 ele tem que trocar.
2: Já vai o Oberher informar. Só uma frase sobre a arbitragem no primeiro tempo aí, Gesiel Elias.
6: Arbitragem que não deixou absolutamente nada passar, a não ser um pênalti pro Grêmio, que o jogador do Bolívar empurra nas costas do jogador gremista. Eu recebi a imagem aqui. A não ser que essa imagem estava com a bola fora de jogo. Mas a bola rapidamente já está dentro da área. Acredito que estava em viagem do escanteio. O árbitro não marca e o VAR não chama. Portanto, um erro grave do árbitro no primeiro tempo.
2: Valeu, valeu, valeu, grande Gesiel Elias. Já tens as mudanças aí, ô Berrer?
6: Marlon, Matheus Nascimento e Vila Sante, os jogadores que entrarão em campo. Daqui a pouquinho sobe a placa com o número de quem vai sair, mas entra o 23, Marlon, provavelmente no lugar do Pedro Gabriel. Vila Sante, camisa de número 20, e o camisa de número 30, Matheus Nascimento. As três trocas do time do Grêmio neste intervalo de partida.
2: Esse ele voltou com o Amuso, eu acho que não, né?
6: Não, o Amuso tá ali, o Amuso tá ali.
5: Sim, e o TT
6: também. O Brad White também.
5: Ó, e outra coisa, sabe a troca do Marlon?
2: Ele vai desmanchar aquele monte de volante.
6: Ele tirou o Dodi, o Nardoni.
2: Ó, viu?
16: E o Nardoni tá ali, tá conversando com o árbitro ali da partida.
2: Então a gente já vai confirmar aí a... Ah, ele vai levantar a placa.
16: Não, é o Noriega, desculpa, me atrapalhei.
6: O Noriega tá em
2: viu? O Nardoni, me sai os dois, ele tira os dois volantes, o Dodi e o Nardoni.
5: Ô, Dal, e sabe qual é? Olha só, a prova de que ele admite as cagadas que ele faz, o Luiz Castro, desde quando o Kahneman voltou a jogar como titular no Grêmio, o que, que a gente sempre fala? Pro Kahneman jogar, tem que ter um zagueiro, um lateral esquerdo com características defensivas, pra dar cobertura. Ele botou o Pedro Gabriel pra jogar do lado do Dodi, e era um buraco do lado do Kahneman, e era um buraco cada vez que o Bolívar recuperava a bola e o Kahneman passando trabalho. Aí agora, no segundo tempo, ele tira. Ou seja, ele admite que ele fez uma cagada no primeiro tempo e gasta uma substituição com isso, Dal.
2: Muito bem, estamos passando o comando para o PC Carvalho, porque a bola vai rolar, não quero que ele perca nenhum segundo do jogo aí.
8: Muito bem, este foi o intervalo da Granal com o comando de Flávio Dalpisol. Apita o árbitro, começa o jogo. Reiniciada a partida na arena, sorte Grêmio, vitória tricolor, virada para cima do Bolívar. Foram três tempos. Dois na Bolívia e um aqui. O Grêmio não conseguiu nenhum tempo contra o Bolívar estar à frente do marcador. O Grêmio jamais, neste confronto direto contra o Bolívar da Bolívia, o Grêmio conseguiu estar à frente do marcador. E precisa virar agora, nos 45 minutos mais acréscimos finais. E tem falta o time visitante. Domina a bola na saída do campo de defesa o time do Bolívar. 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Atenção, lá vem o Grêmio para o campo de ataque. Matheus Nascimento encara a marcação, tirou a retaguarda, sobra de bola do time tricolor, chega Noriega, meteu no interior da grande área, boa chance para o Grêmio, cruzamento veio por baixo, tirou a retaguarda, insiste pela ponta direita no campo de ataque. Pavon, levantamento no tumulto da grande área, Bright White torneou de cabeça para longe do gol. Pra longe do gol, linha de fundo, tiro de meta, Berran.
6: Jogada em velocidade, a bola aberta do lado direito para TT, que entrega para ultrapassagem de Christian Pavon. Na primeira tentativa de cruzamento, a bola bate na zaga, volta para ele, faz o cruzamento no segundo poste para Bright White, que tentou tornear de cabeça, errou em bola, a bola se perdeu pela linha de fundo. Tiro de meta já cobrado, segue Bolívar 1, Grêmio 0.
8: Será que é o Vini da Pose que se posiciona mal? Porque o Bright White ganhou hoje muito mais bolas, mais assistências do que ganha o Vini gol, só que não acertou uma.
2: Se o Vini tivesse jogando, quanto estaria o placar, PC?
8: Ah, com certeza 2-1 pro Grêmio.
5: E o PC, aqui ó, Odal, olha o desenho que tá o Grêmio em campo. Não, a gente, eu tava até comentando com o Ober, que talvez ele botasse o Matheus Nascimento de atacante e recuasse o Bright White pro meio. Não, é 4-2-4, é dois abriu atacantes. Mesa, é 4-2-4.
2: É o extremo, né, Israel? É muito aberto,
5: não,
2: muito fechado.
5: É aquela coisa, ele tava com o meio campo muito aberto. Olha lá.
2: Atenção, Matheus Nascimento na entrada da grande área, vai fazer o gol, bateu pra fora do gol.
6: Teve shot de cabeça.
2: Pra fora do gol! Pois não?
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8: Enquadra o corpo, coloca o pé nesse quadro. Vários jogadores, o tumulto da grande área. Bota pra derreter, Pavão. Eu quero fogo no barraco. Tem que ser cedinho esse gol. Pro Grêmio ainda marcar mais dois. E não precisar da cobrança de tiros livres a partir da marca fatal. Atenção, vai autorizar o árbitro da partida, o apitador. Enquanto isso, o Matias Avila Sante vai deixando o grampo para ser atendido lá fora. Agora sim, no momento que ele sai, o Pavão já estaria autorizado. Saiu, vai pro campo de ataque o time do Grêmio. Bola no tumulto da grande área. Quem saiu, na verdade, foi o jogador da equipe do Baiaga. Do Bolívar. Atenção, lá vem o Grêmio. Marlon, de larga distância, pega mal na bola e ela sobe demais. Vai embora pra fora, pra linha de fundo. 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Lá vem o Grêmio com Matheus Nascimento, coloca na frente, imprime velocidade, mete na ponta esquerda para Bright White, parou na frente da marcação do adversário, girou de um lado para o outro, sassaricou, entregou para o Amus, entregou muito mal, tá muito mal esse Bright White. 2 milhões por mês pra gente ver isso dentro de campo.
5: E aí eu te pergunto, PC, tá mal o Bright White, que deu esse passe, ou tá mal o Amuso também com a coxa colada, né, esperando pra receber a bola no pé? 1800. É os dois, né?

0: A meia-lua da grande área, chegou o Melgar, pegando de primeira, de perna direita. Pegou mal na bola, a bola se perdeu pela linha de fundo, mas chegou com perigo a equipe boliviana, que vai vencendo pelo placar de 1-0. 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
1: 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Caminhamos para 6 minutos de partida deste primeiro tempo de segundo tempo de jogo. Marcador apontando, 1-0 para o Bolívar em cima do Grêmio. O Grêmio perde na arena, está perdendo a classificação. Domina a bola o time do Bolívar aqui na saída do campo de defesa. Arriaga recua para o goleiro Carlos Lampe, que despacha para a metade do campo, descarregando em cima do Cristiano Pavon. A sobra de bola vai ficando pelo lado esquerdo com Dorni Romero, prefere retrair a jogada, se apresenta, busca o jogo aqui na saída do campo de defesa. Arriaga recua para o goleiro Carlos Lampe, de perna direita da Ditriba, levantamento longo em profundidade, a bola vai embora para fora, cai à frente aqui das linhas sociais, à frente do reservado do tricolor mais querido do planeta, e é manual que vai cobrar o time do Grêmio pelo setor esquerdo. 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Lá vem pro campo de ataque o time do Grêmio, a bola rola, rola pelo setor direito no campo de ataque. Gustavo Martins, metida de bola para o TT, dali para o Pavon, recebeu o dominó, recolheu, desviou a zaga, subiu o Bright White, tornou de cabeça, voltou para Matheus Nascimento, rolou atrás, salva a zaga, aparece para meter pela linha de fundo das milhas, e a bola vai embora, vai para fora, para a linha de fundo, escanteio para o Grêmio. Ober,
0: jogada do TT de primeira para Pavon, ele faz o cruzamento, a bola desvia no lateral José Sagredo, acaba sobrando para Matheus Nascimento no segundo poste, ele tenta um novo cruzamento, afasta a zaga, escanteio já batido,
1: escanteio cobrado, ponto da grande área, chega por baixo, tira a retaguarda da equipe do Bolívar, subiu também Matheus Nascimento. Cimento foi o último a tocar na bola, ela vai embora, vai pra fora, vai pra linha de fundo, é só tiro de meta que cobra o Bolívar, que ganha pelo placar de 1-0, baixe o app da KTO, proibido para 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valer, inscreva-se agora, o tempo passa, torcedor ligado e conectado. 7 minutos são decorridos, caminhamos para 8 minutos deste segundo tempo de jogo, placar de 1-0 para o Bolívar em cima do Grêmio, a bola rola, rola para Walter Kahneman, na roda gigante do gramado, abre o compasso pelo setor direito na saída do campo de defesa, fica com o Pavon, rente a linha marginal direita, aprofunda na ponta direita, busca agora para o combate a marcação do adversário, chega por baixo bem colocado no costado ali, o José Segura Sagredo, afasta o perigo, no bate rebate, o rebote fica para Justiniano, coloca na frente, imprime velocidade, lá vem Bolívar, são 4 contra 4, atenção no mano a mano, no tete a tete, recebeu na ponta direita, Dorni Romero, retraiu a jogada, boa jogada, parou, dominou na frente da marcação, Justiniano, se girou de um lado para outro, fugiu, escapuliu da marcação adversária, prefere retroceder na metade do campo para Echeverria, domina com tranquilidade a bola, a equipe boliviana que ganha pelo placar de 1-0, vai pintar a casa, pintor recomenda, quem entende pinta com tintas Killing, Jebwork Móveis de Escritório, acreditamos que ambientes inspiram pessoas, 20 horas 11 minutos, hora oficial do Brasil. O tempo passa, vamos para 9 minutos de partida. Bolívar está chegando na área tricolor, bem colocado por baixo no desarme, tira a zaga do Grêmio com Noriega, sobra de bola do Bolívar, o passe foi errado, retoma a posse de bola José Sagredo, Sagredo domina a bola na metade do campo, entregando para Justiniano, Justiniano faz o passe recuado, entrega a bola para Echeverria, jogada errada agora, TT partiu para cima da marcação, salva por baixo José Sagredo, tocando para a linha de lado, lateral, está marcando a arbitragem, KTO, baixo app, proibido para menores de 18 anos, portaria SPAMF barra 2093 barra 2024, Ministério da Fazenda adverte, 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Saída errada do time do Grêmio, levantamento na entrada da grande área, sai atordoado, atrapalhado, enfesada, apavorado, goleiro Grando mete a bola pra linha de lado, lateral que vai cobrar pelo setor direito no campo de ataque o time do Bolívar. O tempo passa, vamos pra 10 minutos de partida da etapa complementar, tá na frente o Bolívar, ganha pelo placar de 1-0. 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Atenção, boa bola na ponta direita, recolhe Dorni Romero, partiu pra cima da marcação, vai pra cima dele Kahneman, o árbitro vai apontar a falta favorável ao Bolívar pelo setor direito no campo de ataque, passa limpo Berrer. Bela.
0: Um toquezinho por cima, buscando o Dorne e o Romero do lado da grande área, lado direito. E antes de fazer o cruzamento, chegou o Walter Kahneman na marca.

0: marcação. Levou bola, canela do adversário, o Grêmio que tinha pela frente. E aí a falta foi marcada pelo árbitro da partida. Vai chegando sem nenhuma pressa, camisa de número 14, Robson Matheus, para fazer a cobrança. Vai pitar chuveirinho para dentro do fedor do goleiro Gabriel Grando.
1: Caminhamos para 11 minutos de partida do tempo complementar de jogo, 1-0 para o Bolívar em cima do Grêmio. 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Informou o Berrer, Mac e namorado já saindo do aquecimento. Vão trocar o uniforme, daqui a pouquinho estarão dentro de campo. Quem sabe para renovar as esperanças do torcedor tricolor, que fica preocupadíssimo agora com a cobrança da falta. Levantamento feito no tumulto da grande área. Grando! É dele, só dele a bola. Segura com tranquilidade o goleiro do Grêmio. Tentou sair com rapidez, mas estava ali impedindo o Asprilla. Levantamento longa e profundidade é por elevação. Tá na área, vai partir para cima da marcação. O TT fácil, facinho para o goleiro Carlos Lampi. Sai do gol e pega. 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Marcador não tá do jeito que o torcedor tricolor gosta. Tá na frente, o Bolívar ganha pelo placar de 1-0. Diga, Dal.
2: Olha, tem nomes de sobra para tirar. A melhor retirada seria a dele, do banco de reservas, né? Mas ele tem várias alternativas, jogadores que estão mal, né? Que não produziram. Eu gosto muito do Amuso, mas não tá jogando bem. O TT nem se fala aí. Muita coisa pra mudar.
1: 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Vamos às alterações. O Amuso é um deles.
0: E TT é o outro. Sob vaias a saída.
2: Ele concordou comigo, né?
0: TT, sai TT, camisa 21, e Amuso, camisa 9, para as entradas de Gabriel Mac, 37 é o número do Gabriel Mac, e enamorado, camisa de número 99, as últimas trocas do Grêmio na partida.
2: O PC, qual é o tempo de jogo, PC?
1: Nós temos agora 12 minutos, quase 13, Dal.
2: É muito difícil você encontrar a 12 do segundo tempo as 5 trocas efetivadas. Vai ter que torcer que ninguém se machuque, né, PC?
1: Pois é, ó. E o Bright White continua em campo, não jogou absolutamente nada.
0: Mas continua ganhando 2 milhões e 700.
1: É, não joga nada e ganha tudo. Não joga nada e ganha tudo. Entraram então, é namorado com a 77, com a 37, o menino...
0: É namorado é 99 e o Gabriel Mac é 37.
1: Ah, 99, deixa eu PC, corrigir este meu erro aqui.
3: E o PC, tem uma questão, né? Tem vários não jogando, só pode trocar 5, né?
1: Pois é.
3: Só pode trocar 5.
1: Tu tem
3: por
1: razão.
3: Por exemplo, se saísse o Bright White, eu ia olhar pra te dizer, velho, ficou o Amuso.
1: É, tu tem razão.
3: Ficou o
1: Amuso, tem razão.
3: Não tá jogando nada. Se saísse o Amuso e o Bright White, eu ia dizer, vai, ficou o TT.
1: Eu acho que só escapa
3: o TT, ficou o Noriega. O time todo tá horroroso.
1: Eu acho que só escapa o Grando, né?
3: Nem sempre, que o primeiro gol também eu já vou botar até na conta dele, cara. Porque um goleiro, aí ele me deixa o Everton de fora pra tomar esse gol que o Bolívar fez. Até o Grando hoje, mas é o reflexo. Quando um time tem um treinador horroroso, até as individualidades aparecem. Desaparecem, no caso, né, PC?
4: Ô, PC,
1: Pois não.
4: Vamos pegar uma palavrinha com o torcedor.
1: Vai
4: aqui,
1: lá.
4: Que tá. Vamos ver o que eles acham das substituições.
1: Bora.
4: Luiz Castro já trocou 5 vezes. Dá pra virar ainda ou tá difícil?
5: Vou falar pra você, o Grêmio vai ter que mudar de postura. E eu quero falar, a gente veio de longe, pelo estudo, mais de 1000 quilômetros daqui, pra assistir o Grêmio jogar, cara. E tá decepcionado o torcedor.
4: E vai pra ti, meu amigo, o que tá achando? Tu acha que com essas substituições dá pra virar esse jogo? Porque agora não tem mais o que fazer, ele já trocou tudo.
6: Tenho fé que vai virar e vai classificar o Grêmio ainda. Tenho fé.
4: O pessimismo do filho e o otimismo do pai, é isso aí, mas o Grêmio não tá colaborando e não tem mais substituições pra fazer, PC.
1: Tomara que vença então o otimismo do pai. Prevaleça sobre o pessimismo do filho, que está sendo mais realista. Não dá pra ver nada nesse time do Grêmio. 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Se solta, vai embora pro campo de ataque, carrega a bola, Robson, junta a linha de fundo, boa bola, boa bola, condição é legal, bateu o grande, pega, solta, afasta Walter Kahneman, quase sai o segundo gol do Bolívar, no contragolpe, agora para Enamorado, coloca na frente, imprime velocidade, vai pro tapete, pede a falta, vamos ver o que está dando o árbitro do jogo, árbitro da partida, dá apenas o tiro de meta, Enamorado vai para cima, reclama da arbitragem, passa limpo, Berrer.
0: Tudo começou com mais um buraco deixado por Christian Pavon, pelo lado esquerdo chegou bem o Patito Rodrigues, finalizou de perna direita, Gabriel Grando em dois tempos conseguiu evitar o pior. A bola sobrou pro Vila Sante, ele toca pro Pavon tentar ligar o contra-ataque, ele dá um passe muito forte pro Enamorado, ele até tenta consertar, mas o próprio Enamorado ao tentar consertar também adianta demais, sofre o contato, fica no gramado pedindo falta, o juiz não deu, tiro de meta já cobrado, segue Bolívar 1-0.
1: Agora aquele torcedor que ficou lá fora, tomando uma canha, tomando uma loira, se gelando um pouco e comeu, sabe, um churrasquinho, esse ainda lucrou alguma coisa, mas coitado do torcedor que chegou aqui direto pro estádio e tá vendo essa porcaria do time do Grêmio. Ela vem pro campo de ataque, o time do Grêmio escapa, vai embora pro campo de ataque, Matheus Nascimento recebeu, dominou, puxou, trabalhou na perna direita, agora na esquerda, fugiu, escapuliu, que baita bolão na ponta esquerda, partiu pra cima da marcação, o Marlon parou na marcação do adversário, chega por ali no bafo, na nuca, agora o Dorne Romero explode no jogador do Grêmio, a bola ganha a linha de fundo, vai embora pra fora, tiro de meta pra equipe do Bolívar, e atenção torcedor ligado e conectado na Granal, pra a tua informação, vem comigo, comigo e com o timaço da Granal, volume no rádio e na live pra conferir o tempo e o placar na apaixonada.
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1: na arena tricolor, decorridos pelo meu cronômetro 17 minutos de partida do tempo de complemento, segundo tempo, tempo segundo de jogo, marcador não tá do jeito que o torcedor tricolor gosta, tá na frente o Bolívar, ganha pelo placar de 1-0.
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1: É, e agora tem isso, né? Cada vez que caiu num jogador do Bolívar aí é mais dois, três minutos, apesar de estar gostando, né? Do árbitro até aqui, o Gesiel Elias, né, Gesiel?
9: Tô gostando do árbitro, PC Carvalho, eu gosto da maneira que o torcedor pede, só que tem vezes que dentro do campo as coisas não podem ser deixar rolar, tem que apitar algumas faltas, mas a maneira que o Pierro Mazza está conduzindo tá valendo, ninguém está dando pontapé em ninguém, e é isso aí, arbitragem por enquanto tranquila dentro do jogo, CMPC viva ao natural, mas para mim no primeiro tempo foi pênalti.
1: Echeverria recebeu ali agora instruções do comandante da equipe do Bolívar, que ganha pelo placar de 1-0. Nós temos agora 15 minutos, 30 segundos decorridos. 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
2: Eu achei até por o Bolívar ter um time velho que botaria a língua pra fora, tipo gravata, mas não tá acontecendo, isso se dá muito em função da partida horrorosa que o Grêmio tá fazendo.
1: César Augusto ligado conosco, gaúcho de coração, alô gaúcho, alô Daniel Fortunati, alô César Augusto, prazer narrar pra você, fala Israel.
3: PC, o tempo tá passando, agora já estamos chegando a 18, 19 minutos do segundo tempo, o Grêmio não criou nada na segunda etapa, tá pior do que no primeiro tempo, a gente tem que torcer para que seja só na base do chutão mesmo, da inspiração, da transpiração, fazer dois gols, levar para os pênaltis. Cara, vou ser bem sério, se o Grêmio for eliminado hoje pelo Bolívar, que é um fiasco estrondoso, se eu ouvir de alguém, de torcedor, de dirigente, de jogador, de que é até melhor sair de uma competição pra ter mais tempo, mas vão AM! Vão pra aquele lugar, cara! Pelo amor de Deus, o que fizeram com o Grêmio, cara?
0: Três cartões amarelos. Dois pro Grêmio e um para o Bolívar, PC. Primeiro, na pauta anterior, Gabriel Meck pelo cartão amarelo, pela falta, tomou cartão amarelo. Pavon com reclamação, tomou cartão amarelo. E agora o Melgar também está tomando cartão amarelo por falta de cima de jogador do Grêmio. 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Vai pintar chuveirinho, Pavon na bola.
1: 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Atenção, levantamento feito no tumulto da grande área, a segunda bola é deles. Quase todas as vezes a segunda bola é do time do Bolívar. Nem nisso o Grêmio acerta. Atenção, bola pro Asprila. Recebe a bola na intermediária ofensiva pelo setor direito no campo de ataque. Roubada de bola agora com Noriega. Sai pro jogo o time do Grêmio. Entregando a bola aqui na saída do campo de defesa. O Grêmio desce pro campo de ataque. Boa bola. Cristiano Pavão. Rápido, Seralep. Invadiu a grande área. Meteu na direita pra Inamorado. Vai fazer isso. Palma, o goleiro voltou pra Pavão. Emendou pro gol. Matheus Nascimento pra fora do gol. Goleiro fica estatelado. Dois jogadores fazendo cera. Matheus Nascimento vai pra acima do árbitro, eu quero ouvi-lo, Berran.
0: Jogada que começou numa troca belíssima de passes no contra-ataque. O toque de letra de Matheus Nascimento para Pavon. No contra-ataque, 5 jogadores do Grêmio contra 4 da equipe boliviana. Pavon se atrapalhou, não sabia o que fazer, tropeçou na bola, mas ela ainda sobrou para o Inamorado, que de dentro da grande área desferiu o chute para boa defesa do Carlos Lamp. No rebote, Matheus Nascimento pegou mal demais, estava marcado, botou a bola pela linha de fundo, ficou pedindo escanteio, o juiz não deu, tiro de meta, segue Bolívar 1-0.
2: O Matheus Nascimento vai pro diabo que te carrega, é o segundo que ele perde, é o PC.
3: Vai pro diabo que carrega também o Enamorado. Não pode perder um gol desses, Dalpsol. Não pode perder um gol desse num jogo valendo, pelo amor de Deus.
0: Olha, do jeito que tá, o diabo vai carregar muita gente.
3: Pau!
2: Vão tudo pro inferno.
3: O Grêmio não treina nem chute a gol, meu Deus.
1: Lá vai Beck, dispara com bola dominada pro campo de ataque. Passa pelo primeiro, não passa pelo segundo, é desarmado pelo adversário. Retoma a posse de bola. Boa, Mac! É isso aí! Merece esse manto tricolor. Rolou na frente, buscou a combinação de jogada com o Nardoni, vai pro tapete. É falta! É falta para o Grêmio. Passa ali!
0: Gabriel Meck iniciou a jogada na ponta esquerda, ainda no meio de campo, passou por 3 jogadores da equipe do Bolívar. Ele tenta o passe no Vilaçante, muito atrás. Vilaçante tenta recuperar, acabou sofrendo a falta. Mais uma falta frontal para a equipe do Grêmio fazer a cobrança. Vamos chegando a 22,5 da etapa final. Bolívar 1-0, vai se classificando, faz assim, faz assim, faz economia com qualidade no assunto. Tá bom, na bola.
1: Falta para o Grêmio. Matias Vilaçante sofreu a falta. Prepara-se, enquadrando o corpo, colocando o pé no esquadro. Pavão, pois não.
9: Teve um pênalti mais uma vez não marcado pro Grêmio, tá? Quando o jogador do Grêmio vai chutar a bola dentro da área, o cabeludo ali, o Valdívia do Grêmio, ele é calçado pelo jogador adversário, por isso a reclamação. Mas lembrando que mesmo que ele tenha fundamento em sua reclamação, o Carlos Vinícius tá fora por ter discutido com o árbitro, ofendido o árbitro, tudo pra cima do árbitro no último jogo. Então tem que cuidar a reclamação, porque os sul-americanos metem pra rua, não são os tanga frouxas do Brasil, CMPC, vivo natural.
1: Tá fazendo uma falta danada o Vini Gol. Vai pro campo de ataque o time do Grêmio. A bola na ponta direita pra Inamorado. Inamorado mete no tumulto da grande área. Bright White arquitetou a jogada, buscava penetração ali do Nascimento. Chegou por baixo, tirou retaguarda, sobra de bola, vai ficando com Asprid na metade do campo. Partiu pra cima da marcação. Walter Kahneman toma na frente, rouba ali a bola e sai jogando curtinho aqui na saída do campo de defesa. A bola é trabalhada pelo Matias Vilaçante, retraindo a jogada na saída do campo defensivo com o Marlon Oeste para Kahneman. Kahneman agora trocando de lado pelo setor direito no campo de retaguarda do time do Grêmio, entregando a bola onde está colocada para receber, puxando o carro, tentando ligar rapidamente, buscando o campo de frente. Noriega ciscou de um lado para uma, para de ciscar, Noriega, mete essa bola para frente, até meu galo chino lá em Águas Claras cisca melhor do que tu. Pela ponta direita vem pro campo de ataque o time do Grêmio, trabalhou a bola, fechou para receber Cristian Pavon, pé direito, meteu no tumulto da grande área, cabeçada do Bright White, embaixo, pega o goleiro, agora ele acertou, torneou de cabeça, pra baixo, consciente, o goleiro deles bem colocado, Carlos Lampi, pra firme defesa. Ober!
0: Meu querido PC, o Grêmio não tá conseguindo. Agora o Cristian Pavon até acertou o cruzamento, Bright White acertou a cabeçada, muito bem, cabeçada pra baixo, mas aí o Carlos Lampi muito bem posicionado, encaixou a bola, fez uma defesaça inclusive, E o Grêmio não conseguiu tirar o seu lado do placar do zero. Segue Bolívar 1-0.
1: 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O tempo passa, torcedor ligado e conectado na Granal. Estamos com 24 minutos de partida da etapa complementar. Marcador não tá do jeito que o torcedor gosta. Tá na frente, o Bolívar ganha por 1-0.
0: Público.
10: Interessante o público não pagante, hein?
0: Torcedores, público pagante 24.839 para um público total de 25.010 torcedores para uma renda de R$946.887.
10: Interessante o número do público não pagante aí, né?
1: Pois é.
3: Sim, 171. É esse o treinador da Shopee. Vai-te embora, Luiz Castro.
1: O Fiorin chamou, o Dal falou, chamou também, fala Dal, fala também o Israel Melo, a bola tá parada, vamos para o momento de hidratação, os comentaristas da Grenal, então batem um bolão no microfone, potência máxima.
2: Ô Israel, o problema é o seguinte, a Deus dará, foi o que falou, né? Agora tentou com o Mac ter um pouco mais de criatividade, mas o treinador demonstrou, sobretudo, não ter convicção do que ele deseja, do que ele esperava do adversário, da forma de reação do Grêmio. Eu, particularmente, até fico meio aqui, às vezes, para metralhar. Mas ele é a peça fundamental, o treinador. Claro que os jogadores não estão contribuindo, muitos deles, pelo contrário, errando o passe. E é impressionante como o Grêmio erra já na saída de bola, atravessa muita bola, na dificuldade de ter um espaço para jogar. Ah, mas quer desestruturar a marcação. Não consegue, porque erra no básico, Israel Melo.
3: É aquela coisa, né, Dal? Jogaram bem contra o Fluminense e fizeram uma boa partida. Por que não dá a sequência? Repete o time. Aí vem com essa porcaria de controle de carga, vem com essa porcaria de não dá pra, tem que dar minutagem, tem que controlar a minutagem dos jogadores. E aí tu desmonta toda uma coletividade.
1: E o jogo é decisivo.
3: E o jogo é decisivo, sabe? Com todo respeito, qualquer outro treinador estaria fazendo esse time do Grêmio jogar melhor. Vão parar de babar ovo pra um cara que nunca ganhou nada.
11: Ô PC,
1: opa!
11: Tô aqui com o Israel, que não é o Melo, mas é Israel também. E ele tá aqui também pra falar sobre o jogo do Grêmio. Meu amigo, o que tu tá achando da atuação? Já se passaram dos 20 minutos, dá pra virar ainda?
12: Dá pra virar, mas falta mais amor à camisa, mais entrega, mais vontade. Agora com essas mudanças do Luiz Castro, acho que ele foi bem nas mudanças. Eu acho que se acreditar até o fim, ter amor à camisa, acho que dá pra virar sim.
11: Mas tu não acha que as mudanças foram consertar os erros?
12: Sim, foi consertar os erros, isso não tem a dúvida. E até demorou pra consertar os erros.
11: E vocês, meus amigos, estão acreditando na vitória do Grêmio ainda? Torcedor fez sua parte, 25 mil pessoas aqui na Arena do Grêmio.
13: Qualidade a equipe tem. Só tá fazendo, tentando os passes mais fáceis, tem que arriscar os mais complexos, que aí às vezes que surpreende o adversário, né?
11: Vai contigo, PC.
1: Ih, rapaz, Patito Rodrigues da entrada da grande área, clareou, vislumbrou, apertou o gatilho, desviou na zaga, ganha escanteio, time do Bolívar aqui pela ponta direita, Ober.
0: Depois de mais um erro no bote do Noriega, ela acabou sobrando na entrada da grande área para o Patito Rodrigues, que tentou a finalização de perna esquerda, ela desvia no meio do caminho, vai pela linha de fundo e escanteio que sem pressa nenhuma vai se dirigindo o jogador da equipe do Bolívar para fazer a cobrança. Me parece o próprio Patito se dirigindo aqui pro lado direito. Vai colocar a bola então lá dentro do fedor do Gabriel Grande. Segue Bolívar 1-0. 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
1: É, te cuida, senão Jacarezão te abraça, Grando. 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Bola no tumulto da grande área. Confusão estabelecida, voltou para Patito, emendou pro gol a bola bateu no Asprija, voltou na ponta esquerda. Levantamento da feita, cabeçada pro gol, para fora do gol, para a linha de fundo. Dorne Romero, mais alto do que a trave, foi embora para fora, para a linha de fundo. Tiro de meta para o Grêmio, Ober.
0: Uma festa na pequena área da equipe do Grêmio. Primeiro do cruzamento de escanteio, a zaga não conseguiu afastar. Quem afastou foi o próprio jogador da equipe do Bolívar, o Asprija. Ela acabou sobrando do lado esquerdo, novo cruzamento veio. E aí de cabeça, o jogador Dorne Romero, dentro da pequena área, ganhou da marcação, só que pegou muito embaixo. Tiro de meta para a equipe do Grêmio, já cobrado.
1: 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Queria falar, fala Israel.
3: Uma coisa, PC, todo jogo o Luiz Castro inventa uma escalação diferente e acaba no intervalo corrigindo seus erros de escalação inicial. Cara, o que ele tenta fazer no Grêmio é algo que os treinadores vão conseguir aqui no futebol brasileiro depois de 2-3 anos de trabalho, entendeu? Consolidado. Nem o Abel Ferreira, que está há 5 anos no Flamengo, faz isso. De cada no Flamengo, não, no Palmeiras, que cada jogo do Palmeiras ele troca, nem o Abel Ferreira faz isso. E aí o Luiz Castro acha que inventou a roda e vai vir e conseguir fazer isso no Grêmio. Deu, cara, acabou. Se essa direção não demitir esse treinador hoje, depois se acontecer essa tragédia contra o Bolívar, pelo amor de Deus, ele tá querendo correr o torcedor do estádio.
2: O problema é que estão contratando jogadores que ele tá pedindo. O Israel mesmo tem falado e acertadamente. Estão apostando neles, estão trazendo jogador que ele indica.
1: É isso aí. Domina a bola aqui na saída do campo de defesa, o Bolívar. Levantamento longo em profundidade por elevação, tira retaguarda com o Marlon, no bate, rebate, a sobra de bola fica na ponta direita, partiu pra cima da marcação do adversário, Robson Matheus, tirou retaguarda do Grêmio, sai jogando pelo setor esquerdo com o Marlon, foi atropelado agora pelo Dorne Romero, a bola se perdeu para a linha de lado, arbitragem viu a falta, Kahneman chega para cobrança, joga curto, sai jogando com Noriega, na roda gigante do gramado, distribuiu o jogo até Gustavo Martins, ele rompe a linha divisória do campo, além da divisória, mete bola na frente para o namorado, volta para o jogador, o zagueiro do Grêmio, a bola rola na metade do campo, onde estava colocado no campo de frente, trabalhando a bola Noriega, dali para o Gabriel Mack, preferiu costurar e saiu recuando para Kahneman na intermediária adversária para Matias, o Vila Sante abriu compasso pela direita, Serra viu o garoto Gustavo Martins na ponta direita para Pavon, foi, fez a finta, limpou a jogada por baixo, a retaguarda chega com José Sagredo tocando para a linha de lado, lateral que cobra o time do Grêmio, de novo com Matias, o Vila Sante rola a bola, rola na metade do campo, na roda gigante do gramado, vai evoluindo pela intermediária adversária, pelo miolo de ataque, agora o time do Grêmio descendo com Noriega, distribui o jogo na ponta direita para Matias, o Vila Sante abriu o compasso na marginal direita no campo de frente para Cristiano Pavon, voltou para Vila Sante, meia direita, campo de ataque, rolou no comando, escorou com o peito, o Mac recebeu a devolução, fez a finta, limpou a jogada, bateu, bate no zagueiro, chega pro Matheus Nascimento, vai encher o pé, errou em bola, eu quero saber o salário desse jogador, não pode um jogador que ganha um baita de um salário errar em bola na cara do gol, com o time precisando do gol do empate, esse é o Matheus Nascimento, é esse jogador que o Grêmio trouxe, que coisa lamentável, torcedor tricolor, passa limpo o homem.
14: 350 mil, bem menos que o Bright White, que também perdeu um monte de gol hoje, mas olha só, a jogada se desenhou pra Gabriel Mack, ele conseguiu dar um toquezinho pro lado, a bola é sobrando para o próprio Matheus Nascimento tentar tornar ela pro gol, não conseguiu, como bem disse o PC, errou em bola e vai trocar a equipe do Bolívar, daqui a pouquinho vai ter a troca e a gente confirma quem entra e quem sai.
1: É a primeira substituição daqui a pouquinho no time do Bolívar, que ganha pelo placar de 1-0. 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Atenção, bota para derreter, vai pro campo de ataque o time do Grêmio. Bright White insiste, persiste contra a marcação, chega para ali brigando pela posse de bola também, é namorado. Tirou a retaguarda, Matheus Nascimento partiu para cima da marcação, perdeu a bola. Recupera na metade do campo, Walter Kahneman, vai com bravura na ponta direita, boa bola, desce o Grêmio pra cima deles, chega por baixo, bem colocada a defesa, Cristiano Pavon não conseguiu o domínio, rechaça lá de trás de qualquer maneira, Riaga, a bola sobe, desce, aparece, briga agora, Walter Kahneman vai fazendo agora a jogada de corpo com o cabeçaço pelo setor direito, estende a bola no campo de frente, chega brigando pela posse de bola ali o Cristiano Pavon, último toque é do jogador do Grêmio, manual que vai cobrar a representação do Bolívar, que ganha pelo placar de 1-0, vamos às trocas.
14: Apenas uma na equipe do Bolívar, saiu camisa de número 14, Robson Matheus, brasileiro boliviano, para a entrada do camisa
2: jogou muita bola.
14: 26, Saavedra, número 26, no lugar do Robson Matheus, a primeira e única troca até então da equipe do Bolívar, que vai vencendo pelo placar de 1-0 e garantindo classificação nas oitavas da Copa Sul-Americana.
1: Saavedra está entrando no lugar do Robson Martins, camisa 14, dá lugar ao camisa 26, substituição processada na equipe do Bolívar, que ganha pelo placar de 1-0. Nós estamos agora com 33, idade de Cristo. Marcador está apontando 1-0 para o Bolívar. O Grêmio está sendo desclassificado em casa. Foi lá, perdeu para o Bolívar e perde aqui também na arena do Grêmio. Parece que o Luiz Castro não queria a classificação do Grêmio com o que fez hoje. 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Vai pro campo de ataque o time do Grêmio, jogada errada, recuperou Dorner Romero prefere retrair a jogada, começa tudo de novo a partir do campo de defesa onde está colocado Echeverria, recuando para o goleiro Carlos Lampe. 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
1: Na Arena Tricolor. Decorridos 35, restam 10. O Grêmio tem 10 minutos para marcar 3 em cima do Bolívar e se classificar no tempo normal. O Grêmio está à espera de um milagre. 10 minutos, torcedor vaia, torcedor apupa, torcedor não acredita mais. O Grêmio vai para cima. 35 minutos decorridos, a bola sobrou pro Gabriel Meck, fez a finta, limpou a jogada, afasta a zaga e a bola vai embora para a linha de fundo. Escanteio que cobra o Grêmio, Ober.
14: Lançamento para dentro da grande área, o toque do Matheus Nascimento para Bright White, que de primeira encontra Gabriel Meck. Ele tenta cortar para a perna direita e fazer a finalização, até consegue, mas a bola bate na perna do marcador, vai pela linha de fundo, escanteio, Marlon cobra.
1: Vem aí o gol tricolor, depois vamos para o giro, atenção, o levantamento está feito no tumulto da grande área, tirou a retaguarda, vai buscar o Meck, abre luta contra a marcação lá pelo setor direito no campo de ataque, o time do Grêmio com Matigas, Vila Sante, tocou na ponta direita para Enamorado, chega a zaga, último toque do jogador tricolor, a bola vai embora para fora, não foi, manual cobrado pelo time do Grêmio, que já parte para o campo de ataque, não. Era deles, né? Era deles. O reversão?
14: Sim, deu reversão.
3: Ele deu reversão, cara! O cara não sabe cobrar um lateral!
15: Calma, cara. Vai infartar no ar aí, tio.
11: Só um adendo, pô. A bola do escanteio foi pro Enamorado, que tem 1,20m de altura, rapaziada.
1: 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Pinta com tintas que lhe o Grêmio. Desce para o campo de ataque com o Marlon na roda gigante do gramado. Estabelece contato no passe recuado. Entregando a bola para Walter Kahneman. Abre o compasso pelo setor direito do campo de frente. Desce o time do Grêmio. Depois deste lance, fala o Dal. Atenção, vem para o campo de ataque o Grêmio com Cristiano Pavon. Levantamento longo e profundidade para elevação na ponta esquerda, boa bola, recebeu o Gabriel Meck, não conseguiu o domínio, perdeu a bola, parou na marcação, perdeu a posse de bola. Diga, Dal.
2: É um time completamente desarrumado, eu entendo o desespero do Israel Melo, porque você não vê lucidez. É um time que tem zero essa noite de lucidez. Eu não sei se não é a pior partida do ano. O Grêmio
1: é
2: que
1: a pior.
2: O Grêmio poderia, contra esse time, ter um desempenho de luxo. A apresentação do Grêmio é um lixo hoje aqui na Arena.
3: Odal, o principal, que eu acho que é por isso que o torcedor tá vaiando também. Cara, tem jogador que já parece que largou, não entende que tá jogando no Grêmio, que é um jogo de mata-mata de competição sul-americana. Não entendeu isso daí. Sabe aquele adversário que tá lutando boxe e já tá na lona? Esse é o Grêmio hoje, em casa contra o Bolívar. O que fizeram com o meu time, cara?
1: PC. Esse Bright White é lamentável. Vamos completar o giro do tempo e placar, então. Fiorin, 37, 38 agora. 38 minutos de partida na arena. O Grêmio perde pelo placar de 1-0 para o Bolívar, que está chegando de novo no interior da grande área. Atenção, vai tentar ali o Romero. Chega, a zaga do Grêmio destrói. Sai jogando errado. O jogador vai para o solo. Sobra para o Grando Fiorin.
8: 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Brasileirão na Neoquímica Arena, 0-0. Corinthians e Atlético Paranaense. 9:30 tem Curitiba e Cruzeiro do Couto Pereira. 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Sobre valores, o restrepo técnico do Bolívar ganha mensalmente 200 mil e a folha salarial do Bolívar é de 4 milhões.
1: Que barbaridade, Nai. Tá eliminando o Grêmio, que vem pro campo de ataque. Atenção, Pavão de bate pronto. Não, ele arquitetou a jogada, olhou, mirou, bateu pro gol. E o goleiro quase que bateu roupa ali, acabou segurando no segundo momento. 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O Grêmio está perdendo o torcedor tricolor. O pessoal está indignado, indignadíssimo na live. É muita gente criticando, é muita gente querendo que o técnico vá embora. Mas eu vou dizer uma coisa, esse Bright White lamentável. 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Atenção, bola para o autor do gol. Asprilha domina a bola pelo setor direito no campo de ataque, faz o passe recuado, entrega a bola para Jesus Sagrado, Sagredo mete na direita e volta agora para o Asprilha, está recuando a bola, chega no atalho bem colocado Melgar, recua a bola para o Echeverria, que recua também para o goleiro, sai do gol, pega a bola, trabalha ali no semicírculo da grande área, o goleiro sai pro jogo agora o Carlos Lampe, levantamento longo em profundidade nas costas do Marlon, chega ali o Kahneman, não quer saber de brincadeira, rechaça para metade do campo, a bola sobe, desce, aparece, vai brigar pela posse de bola, Matheus, não consegue Matheus Nascimento domínio, sobra de bola da equipe do Bolívar, 40 minutos, alcançamos 40 minutos, o Grêmio já está eliminado, muito difícil, cara. complicado, o Grêmio está perdendo a classificação para o Bolívar, que vai de novo com o Melgar, para o campo de ataque, na ponta direita, boa bola, para Dorne Romero, recebeu, meteu no interior da grande área, quem aparece? Chega por ali brigando o Pavon, ele consegue ainda explodir a bola em cima do José Sagredo e ela se perde para a linha de lado, volta a bola a ser trabalhada no setor de retaguarda do tricolor, a bola fica com o Pavon, sai jogando curtinho aqui na saída do campo de defesa com Gustavo Martins, dá um chutão, explode para o campo de ataque, sai jogando errado e aí o torcedor se insurge, perde a paciência, torcedor não aguenta mais, vem com a bola dominada, Patito Rodrigues recuando, entregando a bola na entrada da grande área, o chute pro gol, a bola longe do gol, linha de fundo, tiro de meta, vamos ouvir mais uma vez a voz do torcedor que vem das arquibancadas, passa limpo, Bernest.
11: O torcedor tá indignado, PC, de novo Luiz Castro homenageado, uma atuação muito ruim, cara, o que aconteceu com o Grêmio, que atuação é essa?
16: É, o Grêmio é um espelho do ano todo do Grêmio, é jogadores que parece que faz de sacanagem algumas coisas, Bright White 2 milhões e meio por mês, fazendo, andando em campo, corpo mole, o Pavon, todo mundo fala, Pavon é esforçado pra caralho, o Pavon, quando ele cai no chão, ele não volta, ele tá trotando em campo, o time do Grêmio parece que tá classificado na próxima fase, parece que o Grêmio não precisa buscar o resultado, e é triste demais, é um Grêmio copeiro, que já foi campeão em 16, 17, com uma alma de um time campeão,
1: valeu, Bolívar. Ih, rapaz, olha o contragolpe na cara do gol, a chance do segundo gol, Patito Rodrigues vai fazer, bateu em cima do Grando. Grando salva agora o time do Grêmio de levar o segundo gol, Ober.
14: Milagre, dá pra botar na conta do milagre. Patito Rodrigues cara a cara com o goleiro Gabriel Grando. Ele ameaça o chute, dá aquele chute no ar, como o Valdívia fazia outrora, e o Gabriel Grando caiu. Só que tentando tirar a bola do goleiro do Grêmio, o Patito acabou finalizando por cima dele e o Gabriel Grando se recupera, faz um milagre. Depois da posse de bola, o Grêmio acaba perdendo 42,5, 1-0 Bolívar.
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3: É o Fiorinho, acho que chamou.
1: Isso. Ah, foi o Fiorinho. Fala, Fiorinho.
17: Campanha do Luiz Castro na temporada, 42 jogos, 17 vitórias, 12 empates e 13 derrotas a persistir esse resultado aí. 50% aproveitamento, Dr. Clean, planos de saúde, perrengue não incluso, acesse o site e saiba mais.
11: Torcedores gritando olé.
1: Melgar entregando a bola na entrada da grande área pro Patito, recebeu, dominou, fugiu da marcação, trabalhou a bola na perna direita, vai tentar entre os dois marcadores do Grêmio, perdeu o tempo, Saavedra vem brigar pela posse de bola. Aqui pela ponta direita, afasta a retaguarda do Grêmio, sobra de bola, fica com o Marlon, jogador da equipe do Bolívar, não quer saber de brincadeira. De qualquer maneira, Saavedra dá um chutão e descarrega para a linha de lado, em Manuel, que vai cobrar o Grêmio, diga.
3: Tô olhando agora, o Bernes pode trazer melhores informações. Muitos torcedores já deixando a arena, eu só tenho uma coisa para dizer como torcedor do Grêmio há 46 anos, PC. Perdão, torcida gremista, por essa porcaria de treinador que a gente tem e por essa direção bunda mole que mantém um treinador desse no comando do Grêmio.
1: Não, mas tu não tem culpa lá. Infelizmente, nós estamos aí vendo talvez uma das piores partidas do Grêmio, não esse ano, nos últimos anos. Olha lá o chute de larga distância, adiantado, Grando tentou ali o Asprilha, mas pegou mal na bola, meteu uma bola quadrada, o Grando já repõe a bola em circulação e o Grêmio vai para o campo de ataque com o Marlon. Grêmio está sendo eliminado da Copa Sul-Americana, e como disse o Israel, não me venham com esse discurso que agora tem mais tempo para o brasileiro e também para a Copa do Brasil. Lá pelo lado direito para o campo de ataque, carrega a bola o time tricolor, a bola rola no campo de frente para Matias, a Vila Sante dali para o Marlon, recolheu, recebeu, dominou, carregou na frente da marcação, tem Vila Sante colocado também por ali, o Enamorado preferiu pelo comando Matheus Nascimento entre dois marcadores. Esse aí entrou perdidinho, tá mais perdido do que Cusco em procissão, o tal do Matheus Nascimento.
2: O Botafogo se viu livre da dívida e dele também, né?
1: É, se livrou de duas coisas ao mesmo tempo, né? É dois coelhos com uma só cajadada. Lá vem Matias, a Vila Sante, desce o Grêmio, torcedor indo embora aqui nas arquibancadas. Bola no interior da grande área, desceu o Grêmio, Matias, Vila Sante no tumulto da grande área, pra Enamorado, bateu pro gol, bateu em cima do Nascimento. O Nascimento tirou essa bola, voltou pro Mac, clareou, vislumbrou, apertou, bateu pro gol. Espalma o goleiro! Espalma o goleiro, Carlos Lampe, mete pra linha de fundo. Escanteio que cobra o Grêmio, Berrer.
14: Jogada pelo lado esquerdo, cruzamento do Vila Sante, o Enamorado acabou finalizando de perna esquerda, bateu literalmente no meio do Matheus Nascimento. A bola subiu, sobrou pro Gabriel Mac dentro da grande área, que bateu bem, buscando o canto esquerdo do Carlos Lampe, que espalma, bota pra escanteio, subiu a placa. Mais 6 minutos de acréscimo. Vamos aos 51, vai ter troca agora na equipe do Bolívar. Vai entrar o camisa de número 8, Luiz Paz, camisa de número 8, e o camisa de número 16, Zabala. 16, Zabala também vem aí. Já a gente confirma quem é que tá saindo. Um deles é o Patito Rodrigues, camisa de número 17. E rolou confusão na meia-lua lá da grande área da equipe do Bolívar. Empurra daqui, empurra de lá. Mas enfim, as trocas sendo processadas por parte da equipe
3: do Bolívar. Sabe por quê, Ober? Porque agora tem jogador que é tão demente que ele acha que fazendo isso daí a torcida vai ficar a favor dele. Porque, o Grêmio é garra, o Grêmio é raça, ninguém vai patifar. Fechou, é. Ninguém fechou. Vai patifar aqui na nossa casa. Não adianta! Fechou, não adianta! Só torcedor doente vai acreditar nessa pataquada.
1: Fechou a rosca, o Kahneman tá lá indignado. É. Parece que agora os ânimos começam a ser serenados, mas o cartão vermelho. Subiu o cartão vermelho.
2: Israel tem razão, né? Não, essa patifaria não acrescenta o torcedor que é doação.
3: Mas aí tem torcedor que fica ali, ó, por causa que deu uma briguinha, já tá lá, ó. É isso! Aí ficam brincando com a cara do torcedor de verdade. Tem esse torcedor que tá pouco preocupado com o jogo, mas não, se o jogador der um carrinho e gritar na minha frente, erba! Bom, esse me serve. Tô de jogador assim, cara.
1: Quem é que foi expulso ali?
14: Não consegui pegar ainda.
1: Tá saindo lá junto ao pau da bandeira.
15: É, apareceu o seu Noriega de frente aqui, que bota o braço no jogador adversário e o jogador se joga. Causando
14: de longe pelo físico, me parece o Noriega. É, peraí, cartão amarelo, vermelho, perdão. Para Eric Noriega, o nosso querido japonês peruano. 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Vermelho para o Noriega. Até vi agora na imagem aqui, além do cartão vermelho, ele parte legal para a briga contra os jogadores do Bolívar, mas não acerta um soco. Daí também não me serve. Se é para brigar e fazer titica, pelo menos que acerte
3: o soco. Não jogou nada também, né? O jogo inteiro, né? Jogou nada.
10: Justiniano foi embora também.
1: Quem?
10: Justiniano também foi embora também.
14: Também estava envolvido na briga. Um de cada lado, Leonel Justiniano também tomando PC. Cartão vermelho. 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
1: Perdão, repita, Oberra.
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1: Agora sim, vamos com o Dal.
2: Não, a patifaria não acrescentou nada, né, Israel? Não redundou em nada, vai passar o tempo.
3: É aquela coisa, Dal, fazer algo só pra ganhar a torcida, mas a torcida do Grêmio não é idiota. A torcida do Grêmio não é burra pra, tipo, por causa de uma briguinha, eu vou esquecer o que aconteceu em 90 minutos. O Grêmio tá sendo eliminado pelo Bolívar. Bolívar, Pelaipe, mostra a cara e fala alguma coisa, Pelaipe. Dutra, fala alguma coisa. Rafael Lima, fala alguma coisa. Presidente Odorico, não sejam bunda moles, a torcida precisa de uma resposta. Que coisa horrível isso aqui.
15: O PC.
1: Oi.
15: A expulsão dos jogadores foi por aquilo que eu te falo desde o princípio. Vamos ver se o senhor lembra da regra. É o fato gerador e o...
1: É o fato gerador. Eu esqueci o nome.
15: O fato gerador e o revide. O que começou, o que começou e o que continuou. Todo mundo fez galinhagem ali, mas só dois precisam sair. Um de cada lado.
1: Não.
15: Como manda o beabá da arbitragem, um de cada lado, escolhe um Cristo, bota na cruz e vamos pro jogo. CMPC. Viva o natural, atuação muito boa do árbitro até o momento.
1: Fato gerador e o revide, portanto, expulsos dois jogadores, um do Grêmio, um também da equipe do Bolívar. Nós estamos agora com 49 minutos. Bom, já tinha 6 minutos que eram acrescidos, Gesiel, além do tempo regulamentar.
15: E teve o amarelo, teve o amarelo no Kahneman, eu acho também ali no meio da confusão, não sei se o Ober relatou, mas agora ele vai ter que, no mínimo, acrescer mais uns 2, 3 minutos aí na confusão.
1: Bom, então vamos contar aqui, contabilizar. Se for mais 3 além dos 6, 45 mais 9, iremos até 54 minutos de partida. Por enquanto, até 51. Agora troca no atacado e no varejo, time do Bolívar.
18: Saíram Melgar, Dorni Romero e Patito Rodrigues.
1: Deixa eu anotar aqui, Melgar, Dorni Romero e o Patito, Rodrigues.
18: Entraram camisa 8, Luiz Paz.
1: Luiz Paz.
18: Camisa 8. 6. Ervin Vaca. Depois eu complemento. Pois é.
1: Bom, bola no tumulto da grande área. Sobra de bola para Enamorado. Clareou, vislobrou, apertou, gatilho, fuzilou pro gol. Um balaço pela linha de fundo, Ober.
18: Cruzamento para dentro da grande área. No rebote, Enamorado bateu firme. Acabou indo pela linha de fundo. Mais uma finalização para fora da equipe do Grêmio. E a última troca saiu o Patito Rodrigues para entrada do camisa 16, Zabala. Zabala, camisa de número 16. As penúltimas trocas, dá pra se dizer assim.
1: Eu esqueci quem é o 6.
18: O 6 é o Ervin Vaca.
1: Ah, o Ervin Vaca. Muito bem.
18: O Vaca.
1: Ervin Vaca.
15: Muitos torcedores
2: achou que eles vinham pastar aqui e não vieram.
1: É. Atenção pela ponta direita, vem pro campo de ataque. O time do Grêmio com o Enamorado chega por baixo, tira a retaguarda. Torcedor vai deixando as dependências em quantidade aqui na arena do Grêmio.
10: PC.
1: Enquanto isso, insiste, persiste pela ponta direita com o Pavon. Faz boa jogada o Pavon. Pavon recua, entregando a bola pro Marlon. Atenção, Marlon na ponta esquerda, fecha para receber o Mac. Chega por baixo, tira a retaguarda. Quem chamou, fala.
10: Formando a rádio Grenal, 0-0 Corinthians Atlético Paranaense. 26 do segundo tempo, Corinthians perdeu o Labiade. Foi contundido já no final do primeiro tempo, teve que sair de maca, torção no tornozelo, desfalque para a Copa do Brasil. 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
1: Boa chance, atenção, bola no tumulto da grande área, tá chegando a Bolívar embaixo, Grando, pega Grando, sai pro jogo, sai jogando curtinho aqui na saída do campo de defesa pro Vila Sante, rompe a fronteira, desce a ladeira, em alta velocidade, na velocidade máxima, fritando o pistão pela meia esquerda e metida de bola para Matheus Nascimento, perdeu a bola.
15: Viu, PC?
18: Rapidinho, o Matheus me lembra muito, Herrera, cabeludinho.
15: Que piar ruim esse Matheus.
2: PC.
15: Matheus Falecimento, o apelido dele no Botafogo.
2: O pessoal, uma coisa que o Luiz Castro falava muito, antes que ele precisasse de uma pausa, fazer uma pré-temporada, treinar. Cara, tá acontecendo totalmente o contrário do que ele pedia, porque teve tempo pra treinar, o time voltou pior e tem jogadores que depois da parada pra Copa, cara, estão horrível. O que que é o Enamorado em campo? O Enamorado que no primeiro semestre até se destacou com jogadas individuais, ele não ganha uma jogada. Ó, mais uma briga agora.
1: Mais uma briga. Expulso o Marlon.
2: É, merecidamente.
18: Né? Ele deu uma voadora no meio do joelho do jogador da equipe do Bolívar. Vermelho sai aplaudido, não sei se é pelo cartão.
2: Não merece.
18: Enfim, não é porque fez isso aí que vai merecer cartão vermelho. Pode ter machucado seu colega de profissão aí. Ele que tá retornando de lesão, né? Voltou no último domingo depois de 129 dias, depois de ter quebrado o tornozelo. Agora deu uma voadora baixa do jogador do Bolívar, que segue caindo, vai ganhar um tempo federal. 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
1: Pro torcedor que está chegando agora, também está na live da Granal. O Grêmio agora tem dois jogadores a menos em campo. Um a menos a equipe do Bolívar. O Grêmio tem 9 jogadores, que com 11 não resolveu. Vai resolver com 9? Nunca. De jeito nenhum. 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Decorridos pelo meu cronômetro, 53. Se eu estiver correto aqui, vamos até 54 então. E aí vai terminar o jogo. Mais um minuto de partida, talvez, ou dois. 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PC. Torcedor do Grêmio reclamando muito, Gesiel.
9: Olha que a voadora do Mar, ela foi mais feia do que violenta, tá? Eu acho que ele até teve consciência pra não machucar o adversário, que ele deu uma tesoura e prende a perna. Ele fez realmente pra ser expulso, porque a indignação deve ser com o próprio time. Ele não agrediu, ele não foi pra machucar o adversário. Foi uma pegada mais forte, foi com uso de força excessiva, mas dificilmente machucaria o adversário. CMPC, viva o natural, bem expulso o jogador do Grêmio.
11: Gritos de Renato nas arquibancadas.
1: Olson!
9: Renato! Renato!
1: Atenção, lá vem Bolívar, bola no tumulto da grande área, chega, toma a frente da marcação, Christian Pavão escapa, vai embora pro campo de ataque, desce o time do Grêmio, é pelo setor esquerdo com Mac, rompe a linha que delimita metade do campo, fugindo da marcação do adversário, levantamento longo em profundidade por elevação na ponta direita, subiu para tirar a retaguarda, e o lance anterior enquanto falava o Fiori, bom, bola pela ponta esquerda, atenção, Matheus Nascimento invadiu a grande área, vai tentar o cruzamento, recuou para o goleiro, e agora pela ponta esquerda, desce o Bolívar, bola no tumulto da grande área, Grando sai pro jogo, foi pra linha o Grando, abandonou o gol, levantamento longo em profundidade, é por elevação na ponta esquerda, buscava Matheus Nascimento, a sobra de bola ficou pra Mac, conduziu, evoluiu, voltou pra Matheus Nascimento, recolheu pelo flanco canhoto, quina da grande área, entrega a bola pra Mac, foi puxado, falta! É falta para o Grêmio na entrada da grande área, pra tentar o golzinho de honra, Ober.
14: Para tentar o golzinho de honra, o Gabriel Grando fez a defesa, ele mesmo foi para a linha, fez o lance.
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0: Está no ar a Voz do Brasil. 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
1: Olá, boa noite.
2: Boa noite para você que nos acompanha em todo o país.
1: Quinta-feira, 30 de julho de 2026.
2: Vamos aos destaques do dia.
1: IBGE aponta a existência de 103 milhões de brasileiros ocupados no segundo trimestre do ano. Luana Karen.
3: A taxa de desocupação ficou em 5,4% no trimestre encerrado em junho de 2026.
2: Parte da arrecadação com as apostas de cota fixa, as conhecidas bets, vai para o fundo da Polícia Federal. Luciana Colares de Holanda.
4: O repasse vai ocorrer de forma gradual. 1% em 2026, 2% em 2027 e 3% a partir de 2028.
1: Hoje é Dia Mundial de Enfrentamento ao Tráfico de Pessoas.
2: Data chama a atenção para formas de aliciamento, perfis de vítimas e canais de denúncias.
1: Em entrevista, a ministra substituta dos Direitos Humanos e da Cidadania, Caroline Reis, explica como não se tornar uma vítima.
5: O mais importante é a pessoa verificar bem a proposta que está sendo oferecida, desconfiar de propostas com muitos benefícios e poucas exigências e jamais dar documentação para que fique aos cuidados de um terceiro.
2: Na apresentação da Voz do Brasil hoje, eu, Mariana Jungmann e Luciano Seixas.
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2: O IBGE divulgou hoje dados do emprego no país.
1: A taxa de desocupação ficou em 5,4% de abril a junho, índice menor que o registrado no primeiro trimestre.
2: Um indicador divulgado todos os meses mostra o percentual de pessoas que estão sem trabalho, mas que seguem procurando uma vaga.
1: E é uma das principais referências para acompanhar o mercado de trabalho no Brasil.
3: A taxa de desocupação ficou em 5,4% no trimestre encerrado em junho de 2026, uma redução de 0,7 ponto percentual em relação ao trimestre de janeiro a março de 2026. Na comparação com o mesmo período do ano passado, a queda na taxa foi de 0,4 ponto percentual. O levantamento da Pesquisa Nacional por Amostra de Domicílios, PNAD Contínua, feita pelo IBGE, mostrou que no segundo trimestre deste ano, eram quase 6 milhões de desocupados no país, 700 mil a menos que no primeiro trimestre. Queda no número de desocupados, aumento na quantidade de ocupados. São mais de 103 milhões de brasileiros com uma ocupação, um crescimento de 1% em relação ao trimestre anterior. Já o rendimento médio real dos trabalhadores ficou em R$ 3.738, um crescimento de 2,8% em relação ao mesmo período do ano passado. Luana Karen, para a Voz do Brasil.
2: Parte dos recursos das casas de apostas online, as bets, será destinada ao Fundo de Aparelhamento e Operacionalização das Atividades FIM da Polícia Federal.
1: Criado em 1997, o FUNAPOL se destina a financiar gastos com operações e aparelhamento da PF, como armas e veículos.
4: Agora é lei. Parte da arrecadação com as apostas de cota fixa, as conhecidas bets, vai reforçar o caixa da Polícia Federal. O dinheiro vai para o FUNAPOL, o Fundo para Aparelhamento e Operacionalização das Atividades